A GP, moro onde não mora ninguém, aqui na seleção musical do Tua Essência, na noite desta sexta-feira. 9:17, a Carla em Caxias do Sul tá ligada com a gente. Alô, Carla, boa noite aí pra você, viu? Pra frente, Brasil, é verdade, né? Todo mundo aí na expectativa, né? Daqui a pouquinho começa, né, o jogo aí da seleção brasileira. Valeu, Carla, uma ótima noite aí pra ti, viu? Um bom final de semana. A sugestão musical aqui da Carla, Anjo, Roupa Nova.

0: Adalto Pessoa, fechando mais um bloco, né, de sucessos aqui na Rede Tua Rádio para você com a gente nesta sexta-feira.
1: Boa noite, Gilmar
0: Boa
1: Ferreira.
0: Noite.
1: Ouvindo tua essência com esse som massa do The Police,
0: ah,
1: né?
0: Sim,
1: tudo de bom
0: bloco
1: aqui.
0: Com essa, né?
1: Ouvindo esse programa e, claro, esperando o jogo da seleção brasileira começar. É, o Marrocos levou mais uma. Também estava acompanhando o jogo. Abraço, tudo de bom.
0: Abraço, tudo de bom. Nosso querido Charles em Viamão também ligado com a gente aqui na Rede Tua Rádio. The Police, né? O som que o Charles se referiu aí foi a canção que abriu esse bloco, né? Exatamente. 9h29, deixa eu ver aqui, tem mais recados. A Cleonice em Carlos Barbosa diz aqui, boa noite, curtindo esse friozinho. Que bom, obrigado pela companhia, viu, Cleonice? Abraço aí pra você, uma ótima noite, um excelente final de semana. Obrigado pela companhia também. 9h30, intervalo, e já já tem mais músicas.
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4: 9h30.
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0: O som de Christopher Cross aqui na seleção musical da tua rádio na noite desta sexta-feira. Agora 7:07, vamos saber como é que fica o tempo amanhã, sábado.
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0: Olha, o frio predomina aqui no estado. A previsão indica que as temperaturas baixas devem se manter ao longo de todo o dia. À tarde, grande parte das cidades do estado devem registrar apenas entre 10 e 13 graus. Em algumas localidades, as marcas no meio da tarde devem ficar abaixo de 10 graus, especialmente na serra e nos aparados.

Mesmo na Grande Porto Alegre, o frio deve predominar durante todo o dia. O sol aparece entre nuvens no oeste e no sul gaúcho, mas a metade norte do estado segue com o céu mais nublado. Há possibilidade de chuva fraca ou garoa, principalmente na Grande Porto Alegre, na Serra e no litoral norte. Portanto, frio segue predominando aqui no estado neste sábado, né, com intensa nebulosidade. A previsão para amanhã, dia 20 de junho. Agora, 6:50, Negrali, você vai estar na minha. Por enquanto, 0-0, né? Jogo da seleção brasileira, Brasil e Haiti, 0-0.

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2: 9:57.
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9: 12 graus.
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1: Ok, de volta então, abrindo mais uma hora, né? Na noite desta sexta-feira, 19 de junho. Abraço para você que segue com a gente. Bom final de semana, né? Uma sexta aí também, claro, com o jogo da seleção brasileira, né? O que muda, obviamente, um pouco da rotina aí, né? Nesta sexta-feira à noite, afinal, estamos vivendo, né? Alguns dias estamos neste clima de Copa do Mundo e hoje o segundo dia, né? Aliás, o segundo jogo da seleção brasileira nesta Copa. Bom, lá no finalzinho do programa temos a prece, a bênção hoje com o padre Ezequiel Dalpozo. Padre Ezequiel, que é sacerdote da Diocese de Caxias, cantor, compositor, palestrante, e lidera o projeto Despertai para o Amor. Bom, deixa eu trazer agora o nosso texto, né? A mensagem que inspira o bem para esta sexta-feira, a idade do resto de nossas vidas.
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2: Em certa ocasião, alguém perguntou a Galileu Galilei: quantos anos tem? 8 ou 10, respondeu Galileu em evidente contradição com a sua barba branca. E logo explicou: tenho, na verdade, os anos que me restam de vida, porque os já vividos não os tenho mais. Como não temos mais as moedas que já gastamos. Crescemos em sabedoria se valorizarmos o tempo, como Galileu Galilei. Dizemos espantados: como passa o tempo? Mas, na verdade, somos nós que passamos. O astrônomo italiano sabia que aqui estamos de passagem. Somos peregrinos e é bom pensar na meta que nos espera. Assim, podemos aproveitar o que realmente temos, o presente. Convém desfrutar cada dia como se fosse o último. O ontem já se foi e o amanhã ainda nem chegou. Aproveite o hoje, então. Pois existem dois objetivos na vida. O primeiro, o de obter o que desejamos. O segundo, o de desfrutá-lo. Apenas os homens mais sábios realizam o segundo. Na tua rádio, a mensagem dessa noite: a idade do resto de nossas vidas.

0: Dire Straits, fechando mais um bloco, né, aqui na Rede Tua Rádio, sexta-feira, aquele clima, né, aquela seleção musical especial para você com a gente, especialmente agora nessa segunda parte do programa, né, depois das 10 da noite. Intervalo é rapidinho, já eu volto com muito mais.
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3: 10:26.
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1: Maravilha, de volta com você na noite desta sexta. Paz e bem, uma boa noite, um bom final de semana. Obrigado aí pela companhia. O Mário Vivan vai chegar daqui a pouquinho, né, para trazer pra gente aí os destaques, as curiosidades na história neste 19 de junho. E agora abrimos mais um bloco de sucessos com a boa música aqui da tua rádio.

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1: 19 de junho, dia do cinema nacional. Os aniversariantes do dia. O cantor, ator e dançarino Sidney Magal.

0: São cinco elementos apunhalando o coração: o fogo, a terra, a água, o ar e a paixão.
1: E o músico, cantor, compositor e escritor brasileiro, Chico Buarque.

0: coragem.
1: Os fatos do dia. Em 1846, foi disputado o primeiro jogo oficial documentado de beisebol na cidade de Nova York. A modalidade é muito popular em países da América do Norte e Central. 1919.
2: Vamos cantar para vocês, meus amigos, que estão me ouvindo por esse mundo velho de Deus.
1: Nasceu o cantor, compositor e trovador gaúcho Gildo de Freitas. Ele morreu em 4 de dezembro de 1982, aos 63 anos.

0: se encontra mais.
1: E em 1978 nasceu o gato Garfield, protagonista de um dos mais famosos desenhos ao redor do mundo, criado pelo norte-americano Jim Davis. O Garfield é um gato gordo, preguiçoso e viciado em lasanha.
0: Mas no inverno qualquer magricela faz falta, compadre velho.
1: Mário Vivan, para a tua rádio.
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2: 10:56.
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5: 12 graus.
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1: Abraço para você com a gente, já chegando na última hora desta sexta. Obrigado aí mais uma vez pela companhia no trabalho, no plantão, no trânsito, na cama. Obrigado aí pela audiência, pela sintonia. Vamos abrindo mais um bloco essa última hora, começando com Eric Clapton, Bad Love.

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2: Horas e 27 minutos. Anatel explica os direitos dos consumidores. As prestadoras devem fornecer o número de protocolo do atendimento em todos os contatos telefônicos com o consumidor. Quando a ligação é originada pelo consumidor, o protocolo deve ser entregue no início do atendimento. Quando a ligação é originada pela prestadora, o protocolo deve ser entregue a qualquer momento durante o atendimento. Além de fornecer o protocolo por telefone, as prestadoras devem enviá-lo por mensagem de texto ou e-mail em até 24 horas. Uma campanha da Anatel, com apoio da Agerte.
3: 12 graus.
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1: Ok, de volta para a parte final aqui do Tua Essência, nesta sexta-feira. Já já tem a prece, a bênção, hoje com o padre Ezequiel Dalpozo. Vamos abrindo o nosso último bloco com o acústico de The Cure.

E fechamos então, né? Mais uma edição do Tua Essência nesta noite. Eu agradeço o carinho da tua companhia. E agora, tradicionalmente, né? Quando encerra aqui a programação do dia da tua rádio, né? Porque daqui a pouco já seguimos com a madrugada. Mas agora a gente encerra e faz esse momento, né? De agradecimento do dia, a prece. Com a prece, né? A prece e também a bênção, né? Sempre com um sacerdote. Aqui na programação da Rede Tua Rádio, hoje a condução deste momento está a cargo do padre Ezequiel Dalpozo.

Boa noite, aqui é o Padre Ezequiel e quero com você agradecer a Deus por mais um dia que passa. A vida é dom de Deus, por isso, no fim deste dia, nos colocamos na presença do amor. O amor que é uma pessoa, o Verbo encarnado. Por ele foram feitas todas as coisas. Nós somos salvos por ele e também nos transformamos diariamente na medida que aceitamos em nosso coração.

este amor. Obrigado, Senhor, pela vida, por este dia. Por aquilo que não fizemos bem, te pedimos perdão. Queremos um sono tranquilo e restaurador para que amanhã possamos acordar decididos a fazer o bem, a viver a verdade e a caminharmos nos teus passos. Nas tuas mãos, Senhor, entregamos especialmente as pessoas que mais sofrem, as pessoas que estão com o coração aflito e apertado, os doentes, os atribulados, aqueles que precisam ter mais clareza sobre as decisões a tomar. Obrigado, Deus de amor, por nos acompanhar. E agora, sobre todos, a bênção. Deus Pai de amor e de bondade, volva para vós o seu olhar, te dê a bênção e a paz. Em nome do Pai, do Filho e do Espírito Santo. Amém.

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4: 11:57.
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4: 11 graus.
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Olá, seja muito bem-vindo à madrugada da Rede Tua Rádio neste sábado, começando o final de semana e você ligado aqui nas emissoras que integram a nossa rede, te fazendo companhia com a nossa madrugada até às 5 horas da manhã. Depois do Tua Essência, a madrugada da Rede Tua Rádio chega com música, com a informação e com as mensagens, a reflexão desse novo dia, desse novo fim de semana que se inicia a partir de agora. Mais uma vez, muito obrigado pela tua companhia. Em nome de todos os profissionais que integram a Rede Tua Rádio, obrigado por essa parceria. Paz e bem, bom dia.

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1: Olá, meus amigos e caros ouvintes. O final de semana deve ser de frio aqui na região da Serra e Campos de Cima da Serra, condizente com essa época do ano. Neste domingo começa oficialmente o inverno. E nós vamos ter aí neste domingo a presença da nebulosidade, neste sábado ainda, a presença da nebulosidade aqui pela região e eventualmente algum chuvisco predominando por aqui. Já para o período da tarde, a expectativa é de que o tempo fique assim ainda um pouco fechado, mas eventualmente um dia assim, uma tarde um pouquinho mais nublada. As temperaturas. Temperaturas na tarde deste sábado, máximas na casa dos 13 graus em média, 14 graus, não passando disso, porque tem um pouquinho de vento e tem aquela sensação de friozinho também. E aí no domingo, aí sim nós vamos ter um pouco menos de nebulosidade, um pouquinho mais de sol por aqui, aquele dia em que mistura sol e nuvens. E a temperatura também não consegue subir muito não. Pela manhã um pouquinho de frio, mínimas entre 8 e 9 graus, e à tarde as máximas devem variar entre 15 e 16 graus, não mais do que isso. Aí o que acontece? Na segunda-feira volta a ter uma área de instabilidade se deslocando e voltando a trazer pancadas de chuva por aqui, mas é coisa rápida. A partir de terça o tempo volta a ficar firme e aí vem outra massa de ar frio com intensidade forte. Por exemplo, na quarta, na quinta e na sexta-feira o tempo vai ser bastante frio e nós vamos ter temperaturas que podem voltar a ser negativas em algum momento aqui na região. Com a previsão do tempo, Kátia Valente.
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2: Meia-noite e 14 minutos.

aqui da Rede Tua Rádio. Você que está nessa madrugada, muito obrigado pela companhia, muito obrigado pela audiência. Nós vamos juntos até às 5 horas da manhã com os nossos quadros, com as nossas mensagens, os momentos de reflexão, né? Que a gente dá aquela respirada mais funda, faz aquele momento de espiritualidade sempre presente aqui na Rede Tua Rádio. Bom dia!

0: uma breve prece, um pequeno intervalo, muita paz no coração. Que bom estarmos juntos. Algumas amizades passam rápido, num piscar de olhos. Outras são feitas para durar até que você pisque pela última vez. Algumas amizades passam rápido, num piscar de olhos. Outras são feitas para durar até que você pisque pela última vez. Se tem algo maravilhoso é a amizade. Um tema sempre atual, um sentimento com sabor de eternidade. Claro, nenhuma amizade nasce pronta. Precisa de cultivo, de trocas, de conhecimento mútuo. Algumas pessoas passam rápido, outras ficam ao nosso lado até o último movimento das pálpebras. Sem uma amizade verdadeira, seria impossível viver com plenitude. Como cultivar uma amizade deveria ser quase que uma ocupação do cotidiano. Sigamos em frente. A vida é um eterno recomeçar. Porém, não nos esqueçamos que, ao longo do caminho, faz muito bem ter com quem contar. Duradouras amizades comprovam que viver necessariamente é ser feliz. Algumas amizades passam rápido, num piscar de olhos. Outras são feitas para durar até que você pisque pela última vez. E sobre todos, a bênção de Deus. Pai, Filho e Espírito Santo. Amém.
1: Meia-noite e 37 minutos.

por aqui com muita música, o espaço da informação e também as mensagens, o momento de reflexão. Como é importante a gente dar aquela paradinha, né? Nem que seja agora de madrugada, mas enfim, você que tá aí na audiência, fazer aquele momento de reflexão, né? Aquele momento de pensamento, como é importante essa respirada que damos em alguns momentos do dia. Seguimos por aqui até às 5 horas da manhã te fazendo companhia. Bom dia, um excelente sábado.

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1: Satisfação e gratidão, por um lado, pelo acordo entre o Irã e os Estados Unidos, o chamado Memorando de Islamabad, assim denominado devido à mediação do Paquistão, que pode contribuir para a segurança e a estabilidade no Oriente Médio. Por outro lado, tristeza e angústia por uma guerra, a da Ucrânia, que continua a se alargar, ceifando mais vítimas e fazendo arder as chamas que destroem igrejas e locais históricos, mas também as chamas do ódio. Leão 14 contempla os dois conflitos que dilaceram esta época e compartilha seus pensamentos, apelos e sentimentos com os milhares de fiéis presentes na Praça São Pedro para a audiência geral desta quarta-feira, 17 de junho. Fora do texto escrito, antes das saudações em italiano, o Papa expressa, antes de tudo, as esperanças em relação ao acordo Estados Unidos-Irã, que será assinado na sexta-feira, dia 19, em uma cerimônia que, segundo informações do governo suíço, será realizado em um hotel no Burgenstock, uma montanha que domina o Lago de Lucerna e de difícil acesso. O pontífice diz acolher com satisfação esse protocolo de entendimento, resultado encorajador de um trabalho paciente de diálogo e negociação.
2: Exprimo gratitudine ai paesi che si sono impegnati per favorire l'incontro tra le parti e rendere possibile tale intesa.
1: Expresso gratidão aos países que se empenharam em promover o encontro entre as partes e tornar possível esse acordo. Já nesta terça-feira em Castel Gandolfo, questionado justamente sobre o memorando e os trabalhos do G7 em andamento até esta quarta-feira em Evian, na França, Leão 14 comentou: graças a Deus existe esse acordo. E expressou o desejo de que ele pudesse representar realmente uma solução para a guerra, que a guerra de fato tenha acabado e que possamos seguir em frente para o bem de todos.
0: Na Rede Tua Rádio, as informações do Vaticano.
3: Uma hora e 14 minutos.

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Boa música da Rede Tua Rádio nessa madrugada de um novo dia, né? De um novo dia, que você tenha um excelente dia pela frente. É o desejo de toda a nossa equipe, de todos os profissionais que fazem parte da Rede Tua Rádio. Para você que está nos acompanhando em casa, para você que está trabalhando, fazendo um plantão nessa madrugada, muito obrigado pela companhia, muito obrigado pela audiência. Lembrando que você está sintonizado em uma das emissoras da Rede Tua Rádio. Bom dia!

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1: Certa manhã, meu pai, muito sábio, convidou-me para dar um passeio no bosque e eu aceitei com prazer. Após algum tempo, ele se deteve numa clareira e, depois de um pequeno silêncio, me perguntou: além do canto dos pássaros, você está ouvindo mais alguma coisa? Apurei os ouvidos alguns segundos e respondi: estou ouvindo um barulho de carroça. Isso mesmo, disse o meu pai, e é uma carroça vazia. Perguntei a ele: como pode saber que a carroça está vazia se ainda não a vimos? Ora, respondeu meu pai, é muito fácil saber que uma carroça está vazia por causa do barulho. Quanto mais vazia a carroça, maior é o barulho que faz. Tornei-me adulto e até hoje, quando vejo uma pessoa falando demais, gritando no sentido de intimidar, tratando o próximo com grosseria inoportuna, prepotente, interrompendo a conversa de todo mundo e querendo demonstrar ser o dono da razão e da verdade absoluta, tenho a impressão de ouvir a voz do meu pai dizendo: quanto mais vazia a carroça, mais barulho ela faz. Aqui na Rede Tua Rádio, a mensagem dessa noite: a carroça.
2: Uma hora e 35 minutos.

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1: Roniel, fala, Rafael. Você acredita nessa história?
2: E?

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1: 20 de junho, Dia Mundial dos Refugiados, Dia Nacional do Vigilante e Dia Nacional do Revendedor. Os aniversariantes do dia: o apresentador da TV Globo, Marcos Mion, a atriz australiana Nicole Kidman, o apresentador Otávio Mesquita, a apresentadora Sônia Abraão, o ator Cadu Moliterno e o cantor e compositor norte-americano Lionel Richie.

os fatos do dia. Em 1840, uma das maiores invenções da história foi patenteada. Estamos falando do telégrafo, criado pelo norte-americano Samuel Morse, que, além de inventor, também era físico e pintor. Além de ter se tornado famoso pelo telégrafo sem fios, ele também participou da criação do Código Morse. Em 1877, Alexander Graham Bell instala o primeiro serviço telefônico comercial do mundo em Hamilton, Ontário, Canadá. 1890...

fundada a cidade de Caxias do Sul. Em 1952, o Banco Nacional de Desenvolvimento Econômico e Social, o BNDES, foi criado, com sede no Rio de Janeiro. 1971.

Foi ao ar no México o primeiro episódio da série Chaves, que atingiu enorme sucesso na América Latina e deu fama aos seus personagens. 1975.

0: filme do então jovem diretor Steven Spielberg fez muitas pessoas terem medo de entrar no mar. O motivo? Tubarão, uma obra de suspense e terror, fez a sua estreia nos cinemas americanos. Em 1991, o parlamento alemão decidiu pelo retorno de Berlim como a capital da Alemanha unificada. A reunificação alemã aconteceu no dia 3 de outubro de 1990. No ano seguinte, a derrubada do Muro de Berlim. 1992.
1: Menina que mora na ladeira e desce a ladeira sem parar.
0: Morreu aos 48 anos o cantor e compositor João Só. Em 1971, lançou seu maior sucesso, Menina da Ladeira. Mário Vivan, para a tua rádio.
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1: Olá, meus amigos e caros ouvintes, o final de semana deve ser de frio aqui na região da Serra e Campos de Cima da Serra, condizente com essa época do ano. Neste domingo começa oficialmente o inverno. E nós vamos ter aí neste domingo a presença da nebulosidade, neste sábado ainda, a presença da nebulosidade aqui pela região e eventualmente algum chuvisco predominando por aqui. Já para o período da tarde, a expectativa é de que o tempo fique assim ainda um pouco fechado, mas eventualmente um dia assim, uma tarde um pouquinho mais nublada. As temperaturas. Temperaturas na tarde deste sábado, máximas na casa dos 13 graus em média, 14 graus, não passando disso, porque tem um pouquinho de vento e tem aquela sensação de friozinho também. E aí no domingo, aí sim nós vamos ter um pouco menos de nebulosidade, um pouquinho mais de sol por aqui, aquele dia em que mistura sol e nuvens. E a temperatura também não consegue subir muito não. Pela manhã um pouquinho de frio, mínima entre 8 e 9 graus e à tarde as máximas devem variar entre 15 e 16 graus, não mais do que isso. Aí o que acontece? Na segunda-feira volta a ter uma área de instabilidade se deslocando e voltando a trazer pancadas de chuva por aqui, mas é coisa rápida. A partir de terça o tempo volta a ficar firme e aí vem outra massa de ar frio com intensidade forte. Por exemplo, na quarta, na quinta e na sexta-feira o tempo vai ser bastante frio e nós vamos ter temperaturas que podem voltar a ser negativas em algum momento aqui na região. Com a previsão do tempo, Kátia Valente.
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2: 2 horas e 19 minutos.

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Ok, eu vou ficando por aqui. Depois dessa música, vou ficando por aqui, Daniel Rodrigues. Porque agora quem chega aqui na nossa madrugada é o Gilmar Ferreira, para te fazer companhia até às 5 horas da manhã, nessa madrugada de sábado. Mais uma vez, obrigado pela parceria, obrigado pela audiência. Um excelente final de semana a você, a sua família, aos seus amigos. Paz e bem e santa alegria.

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1: Dia 20 de junho, São João Fischer e Santo Tomás Moros, mártires. Henrique VIII se tinha proclamado chefe da Igreja Nacional Inglesa, porque o Papa se negara a dar-lhe o divórcio de sua primeira mulher, Catarina, para poder desposar Ana Bolena. Os dois santos são vítimas deste rei. João Fischer foi ordenado sacerdote e se notabilizou por uma grande cultura. Foi eleito bispo por Paulo III, que o elevou a cardeal da igreja, e um mês depois foi condenado à morte, que a aceitou em paz. Ele nasceu na Inglaterra em 1469 e morreu em 1535 com 66 anos de idade. Tomás Moros inicialmente queria ser monge, mas depois seguiu seus estudos, chegando a ser chanceler da Inglaterra. Defendeu sempre os princípios cristãos. Era um homem de muito estudo e oração. Levantava às 2 da manhã para estudar e rezar, e às 7 horas ia à Santa Missa. Foi preso e confinado na Torre de Londres, aguardando o processo. Foi condenado ao patíbulo e morreu serenamente. Foi um esposo exemplar. Ele nasceu em Londres, na Inglaterra, em 1477 e morreu em 1535, com 58 anos de idade. 20 de junho, São João Fischer e Santo Tomás Moros, mártires.
2: Duas horas e 45 minutos.

Paz e bem para você ligado com a gente aqui na madrugada da Rede Tua Rádio. Sábado, né? Pois é, mais um final de semana. Então, bom sábado para você. Muito obrigado aí pela companhia. Seguimos juntos. Eu sou Gilmar Ferreira e agora sigo com você nessa segunda parte aqui da madrugada da Tua Rádio. Seguimos com mais músicas, daqui a pouquinho o giro pelas principais informações.

0: Quem é puxa-saco pode também puxar o tapete. É preciso muita cautela com os bajuladores de plantão, pois muitos deles estão esperando apenas o momento mais apropriado para usar contra nós tudo o que fizemos e o dissemos, principalmente aquilo que eles ouvirem às escondidas e que espalharão por aí pelos ouvidos das pessoas mais mexeriqueiras com que convivem. Ninguém há de negar que muitas pessoas são adeptas da ideia de que os fins justificam os meios, não importando quais meios sejam usados, se éticos ou não. Numa busca desenfreada por seus objetivos, os quais tão somente envolvem aquisição de bens materiais e grau alto na hierarquia do trabalho, muitos passam por cima de valores morais, atropelando quem quer que pense em se encontrar no meio desse caminho. É como se não pudessem fugir à máxima de que a ocasião faz o ladrão, uma vez que a vaidade e a ambição se aliam em prol da realização daquilo que se quer a todo custo, a qualquer preço. Para esses indivíduos, não existe outra forma de subir na vida a não ser focando exclusivamente seus esforços no objetivo, o qual deve ser a meta única e final de suas vidas, ainda que se machuquem ou se distanciem da vida de outras pessoas neste caminho. Esse tipo de gente parece não se apegar emocionalmente a ninguém, uma vez que qualquer um é visto como um concorrente, ou seja, um inimigo potencial. Assim fica mais fácil mentir, trair, envolver o outro em fofocas, passando por cima de suas cabeças sem dó, sem pensar duas vezes e sem olhar para trás, nem ao menos para checar os estragos deixados no rastro de suas ardilosas falcatruas. Por essa razão, jamais possuirão um comportamento minimamente coerente, pautando suas ações pelas máscaras que lhes servirão aos escusos propósitos, aparentando cordialidade somente com quem possa lhe trazer algum privilégio na contrapartida. Não raro cortejarão seus superiores, mostrar-se-ão extremamente solícitos, competentes, leais e transparentes, até o momento exato em que possam derrubá-los, pois querem o seu lugar. É preciso, pois, muita cautela com os bajuladores de plantão, visto que muitos deles estão esperando apenas o momento mais apropriado para usar contra nós tudo o que fizermos ou dissermos, principalmente aquilo que eles ouviram às escondidas e espalharam por aí, pelos ouvidos das pessoas mais mexeriqueiras com que eles convivem. Fato é que o nosso coração, no fundo, sabe bem quem nos estima com verdade e com intenções positivas, e serão estes que não medirão esforços para nos ajudar, não importando a posição que estivermos ocupando, e serão esses que deveremos manter juntos sem receio nem hesitação todos os dias. Até segunda-feira, amanhã.
1: Três horas e 14 minutos.

Mano Lima, aqui na Boa Música do Rio Grande, na madrugada deste sábado 20 de junho. Bom sábado, bom final de semana. Muito obrigado aí pela companhia aqui na Rede Tua Rádio. Deixa eu trazer destaques, né, aqui na nossa programação. Olha, não esqueça que o inverno começa oficialmente amanhã, domingo, né? Pois é, a primeira onda de frio chega já nos próximos dias da estação. Ao longo do inverno, o sul deve receber chuva acima da média e o sudeste e o centro-oeste terão pancadas fora de época. Em julho, duas fortes massas de ar frio são esperadas, uma no meio e outra no fim do mês. Este é um olhar mais abrangente, né? Nível de país. Agora olhando aqui para o nosso Rio Grande, tchê, a onda de frio chega já na próxima semana aqui no estado e derruba as temperaturas. Entre 22 e 30 de junho, há risco de precipitação invernal nas áreas mais altas da Serra Gaúcha, com temperaturas negativas em diversas áreas do estado e risco de geada, conforme informações da Clima Tempo. É, não tem jeito, né? É o que temos aí pela frente, né? Vivamos o inverno 2026 agora oficialmente, né? Então, oficialmente começando neste final de semana. Vamos em frente aqui na madrugada agora com Gilberto Gil, Não Chore Mais.

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0: caro, minha cara ouvinte, estamos juntos para este momento de reflexão. É uma alegria muito grande para mim falar com vocês diariamente. Que esta reflexão possa nos ajudar, e certamente nos ajuda, porque eu creio que as boas palavras são força. Quando nós conhecemos mais a realidade, quando nós nos conhecemos mais, nos situamos melhor diante da vida e vivemos melhor. Eu gostaria de falar hoje sobre as decisões, mas na seguinte perspectiva: não ficar remoendo as decisões tomadas. Muitos que escolheram um determinado caminho após longas cogitações e análises se lamentam pelas possibilidades que ficaram excluídas com a decisão que tomaram. Eles continuam remoendo se outra opção não teria sido melhor. Então ficam sempre em dúvida: será que fiz certo? Não devia ter decidido outra coisa? Assim eles se tolhem, gastando a força de que necessitariam para seguir com energia no caminho escolhido. De fato, ao optar por um caminho, a pessoa está abrindo mão de outro e pode sentir peso pelo que ficou excluído. Esse sentimento de pesar é diferente de arrepender-se, ficar remoendo as possibilidades perdidas, porque ao remoer, ficamos presos ao que julgamos perdido, não conseguimos seguir em frente. Ao passo que, ao sentir pesar, elaboramos esse sentimento em relação às possibilidades perdidas. Assim, atravessamos essa dor e entramos em contato com o fundo de nossa alma, onde descobriremos o potencial das capacidades que Deus nos deu. Quem fica remoendo não está em contato com o fundo da sua alma. Acaba ficando somente na superfície. Mas ao sentir pesar, que é diferente de remoer, pode-se atravessar a dor deixando-a para trás. E este caminho através da dor conduz ao nosso verdadeiro ser. Quem renega esse caminho não consegue encontrar o seu verdadeiro eu. Ele não está centrado, está na superfície somente. Lá na superfície, então, lamenta as possibilidades perdidas, afogando-se em autopiedade. E através da autocomiseração, nunca se alcança um objetivo, porque a pessoa fica remoendo constantemente: por que eu fiz isso? Por que não fiz aquilo? Eu devia ter decidido assim. É possível ainda que se venha a culpar os outros por ter tomado uma decisão equivocada, podendo vir a acusar os pais que aconselharam tal escolha ou o seu amigo que não o impediu de seguir este caminho. Ele deveria ter sabido. São estratégias de autocomiseração que nos impedem de avançar. Por isso, caro ouvinte, diante das escolhas, ficar remoendo num sentimento de autopiedade e até de culpabilização dos outros não é bom. Quando nós sentimos pesar, que é diferente de ficar remoendo, então nós elaboramos: bom, agora eu decidi, vou para frente com essa decisão que tomei, sem ficar me culpando por aquilo que eu não fiz. Pensemos nisso. Mais mensagens através do nosso site padrezequiel.com.br. Entre no nosso site e você vai encontrar ali outros conteúdos que nos ajudam a pensar. Um forte abraço, Deus te abençoe e te guarde, em nome do Pai, do Filho e do Espírito Santo. Amém.
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2: Três horas e 43 minutos.

Fernando em Sorocaba, férias em Salvador. Olha, não seria uma má ideia, né? Férias em Salvador. É, agora, nesse período mais frio aqui, né? Lá não deve estar tão frio. Abraço para você aqui na madrugada deste sábado, 20 de junho. Olha, analfabetismo no Brasil cai para 4,9% e atinge a menor taxa de série histórica, conforme o IBGE. A taxa de analfabetismo ficou abaixo de 5% pela primeira vez na história da PNAD Contínua Educação. Apesar da queda, Nordeste ainda concentra mais da metade das pessoas que não sabem ler e escrever no país. E o governo cria a política nacional para alunos superdotados, mas veta triagem obrigatória nas escolas. Nova legislação prevê cadastro nacional e atendimento especializado para estudantes com altas habilidades. Identificação anual em massa e centros de referência ficaram de fora do texto final. E para fechar, olha só, 25 milhões de pessoas usam plataformas ilegais de apostas online, é o que diz ministro da Justiça. O governo anunciou nesta sexta, né, ontem, portanto, que vai bloquear recursos de bets ilegais e enviar ao Fundo de Segurança Pública, respeitando o processo legal. A avaliação do Ministério da Justiça é que o crime organizado tem atuado neste setor.

reta final da madrugada da Rede Tua Rádio neste sábado, começando o final de semana, e está na hora do terço, momento que rezamos juntos diariamente, né, aqui na Rede Tua Rádio, nas madrugadas, com muita fé, com muita esperança, unificando a nossa prece, a nossa oração aqui na Tua Rádio.

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1: Em nossas preces é mais comum pedirmos que agradecermos. Pedimos saúde, sucesso, paz, proteção, perdão. Porque somos pobres, temos o direito e o dever de pedir. No entanto, Deus sabe melhor do que ninguém o que precisamos. Conhece o caminho, as circunstâncias que nos trarão felicidade. A vontade dele é que sejamos felizes. Deus nos ensina a pedir o pão de cada dia, mas não podemos ser eternos malagradecidos. Desse modo, devemos também agradecer, pois isso eternece o coração do Pai e nos habilita a novos favores. Agradeçamos então pela vida, pela fé, pela família, pelo perdão, pelo amor incondicional. Obrigado, Senhor. João Miró, um certo dia, assim nos disse: se conquistar algo de bom por si mesmo, esqueça. Mas se receber de outrem alguma coisa, jamais esqueça. Pensemos neste novo dia, o Senhor te abençoe e te guarde. O Senhor faça brilhar sobre ti sua face e se compadeça de ti. O Senhor volte para ti o seu rosto e te dê a paz. O Senhor te abençoe, Pai, Filho e Espírito Santo. Amém.

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1: Iniciamos este novo dia com as bênçãos de Deus e proteção de Nossa Senhora, Virgem Maria. Em nome do Pai, do Filho e do Espírito Santo. Amém. Creio
2: em Deus Pai Todo-Poderoso, Criador do céu e da terra, em Jesus Cristo, seu único Filho, nosso Senhor, que foi concebido pelo poder do Espírito Santo, nasceu da Virgem Maria, padeceu sobre Pôncio Pilatos, foi crucificado, morto e sepultado, desceu à mansão dos mortos, ressuscitou o terceiro dia, subiu ao céu, está sentada à direita de Deus Pai Todo-Poderoso, onde há de vir julgar os vivos e os mortos. Creio no Espírito Santo, na Santa Igreja Católica, na comunhão dos santos, na remissão dos pecados, na ressurreição da carne, na vida eterna. Amém.
1: Pai nosso que estais no céu, santificado seja vosso nome. Venha a nós o vosso reino. Seja feita a vossa vontade, assim na terra como no céu.
3: O pão nosso de cada dia nos dai hoje, perdoai as nossas ofensas, assim como nós perdoamos a quem nos tem ofendido. E não nos deixeis cair em tentação, mas livrai-nos do mal. Amém.
1: O anjo do Senhor anunciou a Maria.
3: E ela concebeu do Espírito Santo.
1: Ave Maria, cheia de graça, o Senhor é convosco. Bendita sois vós entre as mulheres, e bendito o fruto do vosso ventre, Jesus.
3: Santa Maria, Mãe de Deus, rogai por nós, pecadores, agora e na hora de nossa morte. Amém.
1: Eis aqui a serva do Senhor.
3: Faça-se em mim segundo a vossa palavra.
1: Ave Maria, cheia de graça, o Senhor é convosco. Bendita sois vós entre as mulheres, e bendito o fruto do vosso ventre, Jesus.
3: Santa Maria, Mãe de Deus, rogai por nós, pecadores, agora e na hora de nossa morte. Amém.
1: O Verbo Divino se fez carne
3: e habitou entre nós.
1: Ave Maria, cheia de graça, o Senhor é convosco. Bendita sois vós entre as mulheres, e bendito o fruto do vosso ventre, Jesus.
3: Santa Maria, Mãe de Deus, rogai por nós, pecadores, agora e na hora de nossa morte. Amém.
1: Glória ao Pai, ao Filho e ao Espírito Santo.
3: Como era no princípio, agora e sempre. Amém.
1: Ó meu bom Jesus,
3: perdoai-nos, livrai-nos do fogo do inferno, e levai as almas todas para o céu, e socorrei principalmente as que mais precisarem.
1: Nossa Senhora de Fátima e São Francisco,
3: rogai por nós.
1: E neste sábado, vamos meditar os mistérios gozosos. E neste primeiro mistério gozoso, contemplamos
3: Anunciação do Anjo à Virgem Maria.
1: Pai nosso que estais no céu, santificado seja vosso nome. Venha a nós o vosso reino. Seja feita a vossa vontade, assim na terra como no céu.
3: O pão nosso de cada dia nos dai hoje, perdoai as nossas ofensas, assim como nós perdoamos a quem nos tem ofendido. E não nos deixeis cair em tentação, mas livrai-nos do mal. Amém.
1: Ave Maria, cheia de graça, o Senhor é convosco. Bendita sois vós entre as mulheres, e bendito o fruto do vosso ventre, Jesus.
3: Santa Maria, Mãe de Deus, rogai por nós, pecadores, agora e na hora de nossa morte. Amém.
1: Ave Maria, cheia de graça, o Senhor é convosco. Bendita sois vós entre as mulheres, e bendito o fruto do vosso ventre, Jesus.
3: Santa Maria, Mãe de Deus, rogai por nós, pecadores, agora e na hora de nossa morte. Amém.
1: Ave Maria, cheia de graça, o Senhor é convosco. Bendita sois vós entre as mulheres, e bendito o fruto do vosso ventre, Jesus.
3: Santa Maria, Mãe de Deus, rogai por nós, pecadores, agora e na hora de nossa morte. Amém.
1: Ave Maria, cheia de graça, o Senhor é convosco. Bendita sois vós entre as mulheres, e bendito o fruto do vosso ventre, Jesus.
3: Santa Maria, Mãe de Deus, rogai por nós, pecadores, agora e na hora de nossa morte. Amém.
1: Ave Maria, cheia de graça, o Senhor é convosco. Bendita sois vós entre as mulheres, e bendito o fruto do vosso ventre, Jesus.
3: Santa Maria, Mãe de Deus, rogai por nós, pecadores, agora e na hora de nossa morte. Amém.
1: Ave Maria, cheia de graça, o Senhor é convosco. Bendita sois vós entre as mulheres, e bendito o fruto do vosso ventre, Jesus.
3: Santa Maria, Mãe de Deus, rogai por nós, pecadores, agora e na hora de nossa morte. Amém.
1: Ave Maria, cheia de graça, o Senhor é convosco. Bendita sois vós entre as mulheres, e bendito o fruto do vosso ventre, Jesus.
3: Santa Maria, Mãe de Deus, rogai por nós, pecadores, agora e na hora de nossa morte. Amém.
1: Ave Maria, cheia de graça, o Senhor é convosco. Bendita sois vós entre as mulheres e bendito o fruto do vosso ventre, Jesus.
3: Santa Maria, Mãe de Deus, rogai por nós, pecadores, agora e na hora de nossa morte. Amém.
1: Ave Maria, cheia de graça, o Senhor é convosco. Bendita sois vós entre as mulheres e bendito o fruto do vosso ventre, Jesus.
3: Santa Maria, Mãe de Deus, rogai por nós, pecadores, agora e na hora de nossa morte. Amém.
1: Ave Maria, cheia de graça, o Senhor é convosco. Bendita sois vós entre as mulheres e bendito o fruto do vosso ventre, Jesus.
3: Santa Maria, Mãe de Deus, rogai por nós, pecadores, agora e na hora de nossa morte. Amém.
1: Glória ao Pai, o Filho e ao Espírito Santo.
3: Como era no princípio, agora e sempre. Amém.
1: Ó meu bom Jesus,
3: perdoai-nos, livrai-nos do fogo do inferno. Levai as almas todas para o céu e socorrei principalmente as que mais precisarem.
1: Nossa Senhora de Fátima e São Francisco,
3: rogai por nós.
1: No segundo mistério gozoso, contemplamos
3: a visita de Maria à sua prima, Santa Isabel. Pai nosso, que estais no céu, santificado seja o vosso nome. Venha a nós o vosso reino, seja feita a vossa vontade, assim na terra como no céu.
1: O pão nosso de cada dia nos dai hoje. Perdoai as nossas ofensas, assim como nós perdoamos a quem nos tem ofendido. E não nos deixeis cair em tentação, mas livrai-nos do mal. Amém.
3: Ave Maria, cheia de graça, o Senhor é convosco. Bendita sois vós entre as mulheres e bendito é o fruto do vosso ventre, Jesus.
1: Santa Maria, Mãe de Deus, rogai por nós, pecadores, agora e na hora da nossa morte. Amém.
3: Ave Maria, cheia de graça, o Senhor é convosco. Bendita sois vós entre as mulheres e bendito é o fruto do vosso ventre, Jesus.
1: Santa Maria, Mãe de Deus, rogai por nós, pecadores, agora e na hora da nossa morte. Amém.
3: Ave Maria, cheia de graça, o Senhor é convosco. Bendita sois vós entre as mulheres e bendito é o fruto do vosso ventre, Jesus.
1: Santa Maria, Mãe de Deus, rogai por nós, pecadores, agora e na hora da nossa morte. Amém.
3: Ave Maria, cheia de graça, o Senhor é convosco. Bendita sois vós entre as mulheres e bendito é o fruto do vosso ventre, Jesus.
1: Santa Maria, Mãe de Deus, rogai por nós, pecadores, agora e na hora da nossa morte. Amém.
3: Ave Maria, cheia de graça, o Senhor é convosco. Bendita sois vós entre as mulheres e bendito é o fruto do vosso ventre, Jesus.
1: Santa Maria, Mãe de Deus, rogai por nós, pecadores, agora e na hora da nossa morte. Amém.
3: Ave Maria, cheia de graça, o Senhor é convosco. Bendita sois vós entre as mulheres e bendito é o fruto do vosso ventre, Jesus.
1: Santa Maria, Mãe de Deus, rogai por nós, pecadores, agora e na hora de nossa morte. Amém.
3: Ave Maria, cheia de graça, o Senhor é convosco. Bendita sois vós entre as mulheres e bendito é o fruto do vosso ventre, Jesus.
1: Santa Maria, Mãe de Deus, rogai por nós, pecadores, agora e na hora da nossa morte. Amém.
3: Ave Maria, cheia de graça, o Senhor é convosco. Bendita sois vós entre as mulheres e bendito é o fruto do vosso ventre, Jesus.
1: Santa Maria, Mãe de Deus, rogai por nós, pecadores, agora e na hora da nossa morte. Amém.
3: Ave Maria, cheia de graça, o Senhor é convosco. Bendita sois vós entre as mulheres e bendito é o fruto do vosso ventre, Jesus.
1: Santa Maria, Mãe de Deus, rogai por nós, pecadores, agora e na hora da nossa morte. Amém.
3: Ave Maria, cheia de graça, o Senhor é convosco. Bendita sois vós entre as mulheres e bendito é o fruto do vosso ventre, Jesus.
1: Santa Maria, Mãe de Deus, rogai por nós, pecadores, agora e na hora da nossa morte. Amém.
3: Glória ao Pai, ao Filho e ao Espírito Santo.
1: Como era no princípio, agora e sempre. Amém.
3: Ó meu bom Jesus, perdoai-nos, livrai-nos do fogo do inferno, e levai as almas todas para o céu, e socorrei principalmente as que mais precisarem. Nossa Senhora de Fátima e São Francisco,
1: rogai por nós. É no terceiro mistério gozoso, onde contemplamos
3: o nascimento do menino Jesus.
1: Pai nosso que estais no céu, santificado seja vosso nome. Venha a nós o vosso reino. Seja feita a vossa vontade, assim na terra como no céu.
3: O pão nosso de cada dia nos dai hoje, perdoai as nossas ofensas, assim como nós perdoamos a quem nos tem ofendido. E não nos deixeis cair em tentação, mas livrai-nos do mal. Amém.
1: Ave Maria, cheia de graça, o Senhor é convosco. Bendita sois vós entre as mulheres, e bendito o fruto do vosso ventre, Jesus.
3: Santa Maria, Mãe de Deus, rogai por nós, pecadores, agora e na hora de nossa morte. Amém.
1: Ave Maria, cheia de graça, o Senhor é convosco. Bendita sois vós entre as mulheres, e bendito o fruto do vosso ventre, Jesus.
3: Santa Maria, Mãe de Deus, rogai por nós, pecadores, agora e na hora de nossa morte. Amém.
1: Ave Maria, cheia de graça, o Senhor é convosco. Bendita sois vós entre as mulheres, e bendito o fruto do vosso ventre, Jesus.
3: Santa Maria, Mãe de Deus, rogai por nós, pecadores, agora e na hora de nossa morte. Amém.
1: Ave Maria, cheia de graça, o Senhor é convosco. Bendita sois vós entre as mulheres, e bendito o fruto do vosso ventre, Jesus.
3: Santa Maria, Mãe de Deus, rogai por nós, pecadores, agora e na hora de nossa morte. Amém.
1: Ave Maria, cheia de graça, o Senhor é convosco. Bendita sois vós entre as mulheres, e bendito o fruto do vosso ventre, Jesus.
3: Santa Maria, Mãe de Deus, rogai por nós, pecadores, agora e na hora de nossa morte. Amém.
1: Ave Maria, cheia de graça, o Senhor é convosco. Bendita sois vós entre as mulheres, e bendito o fruto do vosso ventre, Jesus.
3: Santa Maria, Mãe de Deus, rogai por nós, pecadores, agora e na hora de nossa morte. Amém.
1: Ave Maria, cheia de graça, o Senhor é convosco. Bendita sois vós entre as mulheres, e bendito o fruto do vosso ventre, Jesus.
3: Santa Maria, Mãe de Deus, rogai por nós, pecadores, agora e na hora de nossa morte. Amém.
1: Ave Maria, cheia de graça, o Senhor é convosco. Bendita sois vós entre as mulheres, e bendito o fruto do vosso ventre, Jesus.
3: Santa Maria, Mãe de Deus, rogai por nós, pecadores, agora e na hora de nossa morte. Amém.
1: Ave Maria, cheia de graça, o Senhor é convosco. Bendita sois vós entre as mulheres, e bendito o fruto do vosso ventre, Jesus.
3: Santa Maria, Mãe de Deus, rogai por nós, pecadores, agora e na hora de nossa morte. Amém.
1: Ave Maria, cheia de graça, o Senhor é convosco. Bendita sois vós entre as mulheres, e bendito o fruto do vosso ventre, Jesus.
3: Santa Maria, Mãe de Deus, rogai por nós, pecadores, agora e na hora de nossa morte. Amém.
1: Glória ao Pai, ao Filho e ao Espírito Santo.
3: Como era no princípio, agora e sempre. Amém.
1: Ó meu bom Jesus,
3: perdoai-nos, livrai-nos do fogo do inferno. Levai as almas todas para o céu e socorrei principalmente as que mais precisarem.
1: Nossa Senhora de Fátima e São Francisco,
3: rogai por nós.
1: Quarto mistério gozoso, contemplamos
3: a apresentação de Jesus no templo. Pai nosso que estais no céu, santificado seja o vosso nome. Venha a nós o vosso reino, seja feita a vossa vontade, assim na terra como no céu.
1: O pão nosso de cada dia nos dai hoje, perdoai as nossas ofensas, assim como nós perdoamos a quem nos tem ofendido. E não nos deixeis cair em tentação, mas livrai-nos do mal. Amém.
3: Ave Maria, cheia de graça, o Senhor é convosco. Bendita sois vós entre as mulheres, e bendito é o fruto do vosso ventre, Jesus.
1: Santa Maria, Mãe de Deus, rogai por nós, pecadores, agora e na hora da nossa morte. Amém.
3: Ave Maria, cheia de graça, o Senhor é convosco. Bendita sois vós entre as mulheres, e bendito é o fruto do vosso ventre, Jesus.
1: Santa Maria, Mãe de Deus, rogai por nós, pecadores, agora e na hora da nossa morte. Amém.
3: Ave Maria, cheia de graça, o Senhor é convosco. Bendita sois vós entre as mulheres, e bendito é o fruto do vosso ventre, Jesus.
1: Santa Maria, Mãe de Deus, rogai por nós, pecadores, agora e na hora da nossa morte. Amém.
3: Ave Maria, cheia de graça, o Senhor é convosco. Bendita sois vós entre as mulheres, e bendito é o fruto do vosso ventre, Jesus.
1: Santa Maria, Mãe de Deus, rogai por nós, pecadores, agora e na hora da nossa morte. Amém.
3: Ave Maria, cheia de graça, o Senhor é convosco. Bendita sois vós entre as mulheres, e bendito é o fruto do vosso ventre, Jesus.
1: Santa Maria, Mãe de Deus, rogai por nós, pecadores, agora e na hora da nossa morte. Amém.
3: Ave Maria, cheia de graça, o Senhor é convosco. Bendita sois vós entre as mulheres, e bendito é o fruto do vosso ventre, Jesus.
1: Santa Maria, Mãe de Deus, rogai por nós, pecadores, agora e na hora de nossa morte. Amém.
3: Ave Maria, cheia de graça, o Senhor é convosco. Bendita sois vós entre as mulheres, e bendito é o fruto do vosso ventre, Jesus.
1: Santa Maria, Mãe de Deus, rogai por nós, pecadores, agora e na hora da nossa morte. Amém.
3: Ave Maria, cheia de graça, o Senhor é convosco. Bendita sois vós entre as mulheres, e bendito é o fruto do vosso ventre, Jesus.
1: Santa Maria, Mãe de Deus, rogai por nós, pecadores, agora e na hora da nossa morte. Amém.
3: Ave Maria, cheia de graça, o Senhor é convosco. Bendita sois vós entre as mulheres, e bendito é o fruto do vosso ventre, Jesus.
1: Santa Maria, Mãe de Deus, rogai por nós, pecadores, agora e na hora da nossa morte. Amém.
3: Ave Maria, cheia de graça, o Senhor é convosco. Bendita sois vós entre as mulheres, e bendito é o fruto do vosso ventre, Jesus.
1: Santa Maria, Mãe de Deus, rogai por nós, pecadores, agora e na hora da nossa morte. Amém.
3: Glória ao Pai, ao Filho e ao Espírito Santo.
1: Como era no princípio, agora e sempre. Amém.
3: Ó meu bom Jesus, perdoai-nos, livrai-nos do fogo do inferno, e levai as almas todas para o céu, e socorrei principalmente as que mais precisarem. Nossa Senhora de Fátima e São Francisco,
1: rogai por nós. E no quinto mistério gozoso, contemplamos
3: a perda e o encontro de Jesus.
1: Pai nosso que estais no céu, santificado seja vosso nome. Venha a nós o vosso reino. Seja feita a vossa vontade, assim na terra como no céu.
3: O pão nosso de cada dia nos dai hoje. Perdoai as nossas ofensas, assim como nós perdoamos a quem nos tem ofendido. E não nos deixeis cair em tentação, mas livrai-nos do mal. Amém.
1: Ave Maria, cheia de graça, o Senhor é convosco. Bendita sois vós entre as mulheres, e bendito o fruto do vosso ventre, Jesus.
3: Santa Maria, Mãe de Deus, rogai por nós, pecadores, agora e na hora de nossa morte. Amém.
1: Ave Maria, cheia de graça, o Senhor é convosco. Bendita sois vós entre as mulheres, e bendito o fruto do vosso ventre, Jesus.
3: Santa Maria, Mãe de Deus, rogai por nós, pecadores, agora e na hora de nossa morte. Amém.
1: Ave Maria, cheia de graça, o Senhor é convosco. Bendita sois vós entre as mulheres, e bendito o fruto do vosso ventre, Jesus.
3: Santa Maria, Mãe de Deus, rogai por nós, pecadores, agora e na hora de nossa morte. Amém.
1: Ave Maria, cheia de graça, o Senhor é convosco. Bendita sois vós entre as mulheres, e bendito o fruto do vosso ventre, Jesus.
3: Santa Maria, Mãe de Deus, rogai por nós, pecadores, agora e na hora de nossa morte. Amém.
1: Ave Maria, cheia de graça, o Senhor é convosco. Bendita sois vós entre as mulheres, e bendito o fruto do vosso ventre, Jesus.
3: Santa Maria, Mãe de Deus, rogai por nós, pecadores, agora e na hora de nossa morte. Amém.
1: Ave Maria, cheia de graça, o Senhor é convosco. Bendita sois vós entre as mulheres, e bendito o fruto do vosso ventre, Jesus.
3: Santa Maria, Mãe de Deus, rogai por nós, pecadores, agora e na hora de nossa morte. Amém.
1: Ave Maria, cheia de graça, o Senhor é convosco. Bendita sois vós entre as mulheres, e bendito o fruto do vosso ventre, Jesus.
3: Santa Maria, Mãe de Deus, rogai por nós, pecadores, agora e na hora de nossa morte. Amém.
1: Ave Maria, cheia de graça, o Senhor é convosco. Bendita sois vós entre as mulheres, e bendito o fruto do vosso ventre, Jesus.
3: Santa Maria, Mãe de Deus, rogai por nós, pecadores, agora e na hora de nossa morte. Amém.
1: Ave Maria, cheia de graça, o Senhor é convosco. Bendita sois vós entre as mulheres, e bendito o fruto do vosso ventre, Jesus.
3: Santa Maria, Mãe de Deus, rogai por nós, pecadores, agora e na hora de nossa morte. Amém.
1: Ave Maria, cheia de graça, o Senhor é convosco. Bendita sois vós entre as mulheres, e bendito o fruto do vosso ventre, Jesus.
3: Santa Maria, Mãe de Deus, rogai por nós, pecadores, agora e na hora de nossa morte. Amém.
1: Glória ao Pai, ao Filho e ao Espírito Santo.
3: Como era no princípio, agora e sempre. Amém.
1: Ó meu bom Jesus,
3: perdoai-nos, livrai-nos do fogo do inferno, elevai as almas todas para o céu, e socorrei principalmente as que mais precisarem.
1: Nossa Senhora de Fátima e São Francisco,
3: rogai por nós.
1: Infinitas graças vos damos, soberana Rainha, pelos benefícios que todos os dias recebemos de vossas mãos liberais. Dignai-vos, agora e para sempre, tomar-nos debaixo de vosso poderoso amparo. E para mais nos obrigar-nos, vos saudamos com uma salve, Rainha.
3: Salve, Rainha, Mãe de Misericórdia, vida, doçura, esperança nossa, salve. A vós bradamos, degredados filhos de Eva. A vós suspirando, gemendo e chorando neste vale de lágrimas. Eia, pois, advogada nossa, esses vossos olhos misericordiosos a nós volveis. E depois deste desterro, mostrai-nos Jesus, bendito o fruto do vosso ventre. Ó clemente, ó piedosa, ó doce sempre Virgem Maria,
1: rogai por nós, Santa Mãe de Deus,
3: para que sejamos dignos das promessas de Cristo.
1: Juntos rezamos o Santo Terço, que possamos ficar com as bênçãos de Deus e proteção de Nossa Senhora. Em nome do Pai, do Filho e do Espírito Santo. Amém. Paz e bem.
3: Santa alegria.
1: Louvado seja o nosso Senhor Jesus Cristo.
3: Para sempre seja louvado.
4: 4 horas e 42 minutos.

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1: Olá, bom dia, muito bom dia. Amanhã de sábado, hoje dia 20 de junho, é o dia de número 171, faltando 194 dias para acabar o ano. Hoje é dia do revendedor, dia do vigilante, dia do advogado trabalhista, iniciando o nosso Tá Na Hora de hoje. Um bom dia a todos. Hoje é aniversário de Caxias do Sul. Alô, Caxias do Sul, grande abraço. 20 de junho, dia de Caxias do Sul. Hoje também é dia mundial do refugiado. Um ótimo sábado a todos. Daqui a pouquinho tem o Santo do Dia com Frei Jaime Bete. Gabrino Tá Na Hora com o Porca Véia Lembranças. Depois tem o Grupo Querência Merceditas. E o Tá Na Hora está no ar nessa manhã de sábado. Bom dia, paz e bem. Vamos juntos até às 7 da manhã no Tá Na Hora. Bom dia.
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1: Dia 20 de junho, São João Fischer e Santo Tomás Moros, mártires. Henrique VIII se tinha proclamado chefe da Igreja Nacional Inglesa, porque o Papa se negara a dar-lhe o divórcio de sua primeira mulher, Catarina, para poder desposar Ana Bolena. Os dois santos são vítimas deste rei. João Fischer foi ordenado sacerdote e se notabilizou por uma grande cultura. Foi eleito bispo por Paulo III, que o elevou a cardeal da igreja, e um mês depois foi condenado à morte, que a aceitou em paz. Ele nasceu na Inglaterra em 1469 e morreu em 1535 com 66 anos de idade. Tomás Moros inicialmente queria ser monge, mas depois seguiu seus estudos, chegando a ser chanceler da Inglaterra. Defendeu sempre os princípios cristãos. Era um homem de muito estudo e oração. Levantava às 2 da manhã para estudar e rezar, e às 7 horas ia à Santa Missa. Foi preso e confinado na Torre de Londres, aguardando o processo. Foi condenado ao patíbulo e morreu serenamente. Foi um esposo exemplar. Ele nasceu em Londres, na Inglaterra, em 1477 e morreu em 1535, com 58 anos de idade. 20 de junho, São João Fischer e Santo Tomás Moros, mártires.
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3: 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Bom dia, gente, tá na hora aqui na tua Rádio Fátima. Paz e bem.

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2: 5:09.
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2: 10 graus.
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1: Deixa eu mandar um abraço e um bom dia lá pro pessoal que tá na sintonia, ouvindo a gente nessa manhã, meu amigo Pelé, Terezinha Fiat, Odair, um abraço. Bom dia pro Sadia, Dona Almira. Bom dia, um abraço também nessa manhã pra Isaura Finger, o seu Clóvis, Andressa, o Itenor, Amância Bossardi, o seu Mário Clair. Bom dia pro José Fontana e a Dona Mercedes. Bom dia e um abraço também lá pro meu amigo Assis Lopes. Grande Assis Lopes, um abraço, bom dia. Bom dia pra Yara Aparecida de Melo, também na sintonia. Deixa eu mandar um abraço lá pro meu amigão, acordando cedinho e ouvindo a tua Rádio Fátima, Manuel Luiz Couto Baladão. Bom dia pro seu Nilvo e a Dona Lorena Consorte, o Ari Bueno e a Clarice da Capela do Caravaggio. Bom dia pra minha amiga a Doroti Barbosa, seu Podalírio Maciel, Dona Maria de Lourdes. Bom dia pro Biônico, meu amigão Gelson Varinho, um abraço. Tio Mica lá em Bom Jesus. Bom dia e um abraço também pro meu amigo tio Ari Piton na audiência, o Ari Silveira, Dona Juraci no bairro Imperial, a Benta e o Gringo no Passo do Carro, seu Velocino e a Dona Nedir Zardo também, um bom dia pra vocês. Vamos de música aqui no Tá Na Hora, um ótimo sábado a todos. Alô pessoal do Mercado Público da Feira, bom dia pra vocês. Alô meu amigo Laurindo Riva lá no Capão da Herança, um abraço, bom dia.
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1: Olá, nossa curiosidade de hoje é sobre animais. O recorde de voo de uma galinha é de 13 segundos. Os mosquitos são os animais mais letais do mundo, causando mais mortes humanas do que todas as guerras da história. Esses seres vivos matam cerca de 725 mil humanos todo ano. Uma pulga pode saltar até 350 vezes a sua altura. As formigas são capazes de levantar até 50 vezes o seu próprio peso. Todos os mamíferos são capazes de saltar, menos os elefantes. As girafas não têm cordas vocais. A língua de uma baleia azul pode pesar até 3,5 toneladas, o equivalente ao peso de um elefante médio. As borboletas têm cerca de 12 mil olhos. Bota visão boa nisso. Já os vertebrados mais longevos do mundo são os tubarões da Groenlândia, que podem viver cerca de 400 anos. Existem algumas árvores vivas espalhadas pelo mundo que têm pelo menos 5 mil anos de idade. Já os ursos polares são praticamente invisíveis pelas câmeras de calor, em virtude da eficiente camada de gordura isolante que os protege do frio. São curiosidades de hoje para você aqui na tua Rádio Fátima. Eu volto amanhã com muito mais.
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2: Vamos seguindo aqui na programação. Bom dia. 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Bom dia. Uma ótima manhã para você na companhia aqui da tua Rádio Fátima.

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1: Amigos e caros ouvintes, tendência para o final de semana. No sábado ainda tem bastante umidade aqui na região. Eventualmente pode ter algum chuvisco por aqui. Nada assim de chuvas fortes, mas chuviscos mesmo. E o frio segue predominando. Não é aquele frio tão intenso, né? Mas o que chama atenção é que o frio, que as temperaturas, elas não aumentam muito ao longo do dia. Elas não caem tanto durante a noite e madrugada, mas também não aumentam muito ao longo do dia. Neste sábado, a máxima prevista deve oscilar entre 13 e 14 graus aqui na região. E domingo também, nós vamos ter um dia com a presença já um pouco mais de sol, mas ainda com variação de nebulosidade, não tem assim essa condição de chuvisco, mas o frio também predomina. As temperaturas pela manhã entre 7 e 8 graus e a máxima à tarde pode subir um pouquinho mais em algumas áreas daqui, máximas entre 14 e 15 graus. Com a previsão do tempo, Kátia Valente.
0: Dez graus.
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6: 5:24.
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6: 10 graus.
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11: Hora de irmos até a nossa central de conteúdos, onde está Ladimir Fabris com as primeiras informações do dia, os destaques do jornalismo. Bom dia, Ladimir.
12: Então, muito bom dia a você, Ronaldo. Bom dia também para os nossos ouvintes. Sábado! E a equipe já está reunida na Central Fátima de Conteúdos. A partir das 6 horas, sem cópia e sem fake news, vamos ampliar estes e outros assuntos. Rotary comunitário será na Escola Inácio de Souza Pires, no bairro Santa Cruz, hoje durante todo o dia. Haverá mais de 20 oficinas, algumas inclusive na área da saúde. A Associação dos Renais Crônicos, com apoio do Retrô Sobre Rodas, promove o segundo Festival do Pastel para levar para casa neste sábado. Prefeitura de Monte Alegre dos Campos promove a tradicional festa junina no Salão Menino Deus hoje à tarde, com a animação da banda Lírios e com a presença da Tua Rádio Fátima. Servidor da Prefeitura de Bom Jesus foi atingido por vários disparos de arma de fogo próximo à Prefeitura ontem pela manhã. Conforme o delegado de polícia de Bom Jesus, Gustavo Costa do Amaral, a tentativa de homicídio ocorreu por ciúmes. Um excelente final de semana a você e também para os nossos milhares de ouvintes, Ronaldo.
6: Obrigado, Ladimir, e as informações desta manhã. Já já tem a história da música com o Benito Gobetti, grupo Quero Quero entrando no Bororé. Depois os serranos, Poncho Molhado nessa manhã, daqui a pouquinho Pedro Bento e Zé da Estrada. Bom dia!
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14: 10 graus.

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0: 10 graus. 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
4: 5 horas e 41 minutos.
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4: 10 graus.
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10: Muito bem, é o nosso Tá Na Hora dessa manhã. Alô, tio Zé Guedes, bom dia, ó, tio Zé Guedes. Quem quer te mandar um abraço é daqui a pouquinho e vai estar por aqui, viu, Betão? Tudo bem, Betão, meu amigo? Bom dia.
11: Bom dia, meu irmão. Tudo bem? Tudo bem? Graças a Deus, tô por aqui.
10: Cedinho, né, Betão?
11: Cedinho hoje, né? Mas
10: esse sabadão,
11: bem.
10: Betão tá aqui com a gente, ajudando aqui no jornalismo. Daqui a pouquinho, Betão vai entrar no ar com a gente com as informações do esporte aí, né, Betão?
11: Pode ser.
10: Então tá bom. 7:30 da manhã tem informações do esporte com o Betão, que tá aqui no estúdio trabalhando com a gente aí nesse sabadão. Bom trabalho, bom dia, viu, Betão?
12: Obrigado.
10: E eu sigo aqui no Tá Na Hora, né?
11: Obrigadão, ótimo, tá na hora, ótimo, pessoal todo ouve, hein? Tá na hora sempre.
10: E hoje comigo vai até às 8 da manhã, depois tem o patrão Nilson, a partir das 8 é com tradição, usos e costumes. Deixa eu mandar um bom dia pro tio Ari Piton, também na sintonia, um abraço lá pro Pirulito, Aristides Bobsin, o Aldenor Carlotto Sodera, bom dia pro senhor Aristides Costa, o Diomar Padilha lá em Bom Jesus, um abraço pra vocês.
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13: Olá, pessoal! Na história da música de hoje, falarei sobre Gilberto e Gilmar. Nasceram na cidade de Rinópolis, região de Tupã, no interior de São Paulo, e ainda criança mudaram com a família para a capital paulista. Na época, Gilberto tinha 9 anos e Gilmar 8. A paixão pela música motivou esses irmãos a formarem dupla ainda na infância. Ganharam o incentivo do pai. A primeira apresentação em público de Gilberto e Gilmar foi em um concurso de violeiros promovido por Oswaldo Cruz, no interior do estado. Morando na capital paulista, conseguiram o primeiro lugar em um concurso promovido pelas rádios locais. Iniciaram a carreira participando como calouros do programa Silvio Santos. Isso em 1969. No ano seguinte, foram convidados pela dupla Tonico e Tinoco para fazer parte da gravação do disco 26 Anos de Glória. Neste disco, Gilberto e Gilmar gravaram duas músicas e também fizeram o papel de Tonico e Tinoco quando eram crianças. Na época, faziam apresentações em circos, cantando e fazendo dramas, ou seja, teatro. Em 1981, Gilberto, que fazia a segunda voz, passou a fazer a primeira voz da dupla. E assim logo gravaram o disco Assino com X, que foi sucesso em todo o Brasil, onde a dupla recebeu o primeiro disco de ouro. Hoje a dupla passa de mais de 30 lançamentos ao longo da carreira e receberam 4 discos de platina e 5 discos de ouro. Seus maiores sucessos são Assino com X, Capa de Revista, Só Mais Uma Vez, Música da Saudade, Maria Tchá Tchá Tchá, Nós Não Vive Sem Mulher e tantos outros. E ouviremos agora Gilberto e Gilmar.
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0: 10 graus.
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0: 10 graus.

Esse é o Rolando Boldrin, agora 5 faltando para as 6, 10 graus a temperatura. Gente, um bom dia, um forte abraço. É o nosso Tá Na Hora aqui da tua Rádio Fátima. Fechando essa primeira hora aqui na programação, deixa eu mandar um abraço e um bom dia, nossos amigos sempre na sintonia e mais uma manhã. Agradecendo teu carinho, tua audiência aqui na tua Rádio Fátima. 10 graus a temperatura, 4 para as 6. Um abraço, pessoal de Monte Alegre dos Campos, que hoje realiza a festa junina lá em Monte Alegre dos Campos, né? No Salão Menino Deus, tem animação da banda Lírios e a tua Rádio Fátima presente. Também um abraço, pessoal da CDL Mulher, promove hoje a segunda edição do evento do Salto ao Topo aqui no Salão Paroquial, ao lado da tua Rádio Fátima, hoje à tarde. Bom dia para os amigos da Associação dos Renais Crônicos, com o apoio do Retrô Sobre Rodas, está realizando o segundo Festival do Pastel, né? Hoje, para levar para casa ali na Associação dos Renais Crônicos. E hoje também, pessoal, bom dia do Rotary Clube de Vacaria. O Rotary Comunitário hoje acontece na Escola Inácio de Souza Pires, no bairro Santa Cruz. Durante todo o dia, serão mais de 20 oficinas lá no bairro Santa Cruz, na Escola Inácio. Um bom dia, um bom sábado a todos, né? Um excelente final de semana. E a gente vai finalizando essa primeira parte aqui do Tá Na Hora com os Monarcas Santuário de Chucros. Na sequência, eu volto com muita informação. Bom dia pro Buzin, nosso amigo Buzin aí na audiência também. Obrigado pelo carinho, um forte abraço. 3 para as 6, 10 graus a temperatura. Um ótimo sábado, já já eu volto aqui no Tá Na Hora.

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8: Muito bom dia, gente. Obrigado pela tua sintonia, o carinho. Estamos iniciando a segunda parte aqui do Tá Na Hora nessa manhã. Bom dia a todos e um forte abraço para você na audiência. Agora são 6:04, 10 graus a temperatura.
9: Ronaldo Pontel.
8: Sou eu que hoje estou com vocês aqui na sequência do Tá Na Hora. Vou estar a partir das 7 horas no Conectado. Manhã de 20 de junho, hoje é o dia de número 171. Faltando 194 dias para acabar o ano e o inverno, iniciando amanhã, domingo, às 5:25 da manhã. Horário de Brasília, estação que marca o período mais frio do ano e parece, né, segundo as informações da previsão, que já teremos a primeira semana de inverno com um frio muito forte na próxima semana aqui nos campos de cima da serra. É o que dizem aí as informações da previsão do tempo. Um bom dia, um grande abraço, um bom dia lá pro Paulo Borghetti na sintonia também, um abraço aí, Paulinho Borghetti, na audiência com a gente nessa manhã. Um bom dia, meu amigo, e obrigado pela sintonia, seu recado, a sua participação aqui no WhatsApp, o 999-93-4202. 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Vamos conferir os principais destaques da reportagem.
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8: 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Principais destaques da reportagem nesta manhã, Rotary Comunitário acontece hoje, uma promoção do Rotary Clube de Vacaria e será na Escola Inácio de Souza Pires, no bairro Santa Cruz. Haverá mais de 20 oficinas. Secretaria de Cultura e Turismo promove festa junina no mercado público, com a animação da banda Brilho do Sol amanhã à tarde. A Associação dos Renais Crônicos, com o apoio do Retrô Sobre Rodas, promove o segundo Festival do Pastel para levar para casa neste sábado. CDL Mulher promove a segunda edição do evento do Salto ao Topo, no Salão Paroquial de Fátima, hoje à tarde. Clube da Terceira Idade Reviver, de Vacaria, realiza Assembleia Extraordinária na sede da entidade neste domingo à tarde. Prefeitura de Monte Alegre dos Campos promove a tradicional festa junina no Salão Menino Deus, hoje à tarde, com a animação da banda Lírios e a presença, claro, da tua Rádio Fátima. Servidor da Prefeitura de Bom Jesus foi atingido por vários disparos de arma de fogo próximo à Prefeitura ontem pela manhã. Conforme a Polícia Civil, a tentativa de homicídio ocorreu por ciúmes. Finais do Campeonato Municipal de Futebol 7 de Esmeralda acontecem amanhã à tarde. E também no esporte, Campeonato Amador de Vacaria, Série A, terá 6 jogos neste domingo. Copa do Mundo, Brasil goleia o Haiti por 3-0 e assume a liderança do Grupo C na Copa do Mundo. Após deixar dúvidas na estreia, a seleção domina o adversário, controla o jogo e conquista a primeira vitória no Mundial, né? Matheus Cunha marcou 2 gols no jogo de ontem. Também destacando pela Copa do Mundo, ontem nós tivemos pelo Grupo do Brasil a vitória do Marrocos sobre a Escócia por 1-0. Estados Unidos venceu a Austrália ontem à tarde por 2-0. Durante a madrugada deste sábado, o Paraguai venceu a Turquia por 1-0. E daqui a pouquinho, às 14h, jogam Holanda e Suécia, às 17h, Alemanha e Costa do Marfim. E às 21h, Equador e Curaçao, os jogos da Copa do Mundo neste sábado. Final de semana também, domingo amanhã, com vários jogos aí pela competição. 6:09, os destaques, as informações. 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Hoje na história, nessa manhã, os destaques deste 20 de junho.
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9: 20 de junho, Dia Mundial dos Refugiados, Dia Nacional do Vigilante e Dia Nacional do Revendedor. Os aniversariantes do dia: o apresentador da TV Globo, Marcos Mion, a atriz australiana Nicole Kidman, o apresentador Otávio Mesquita, a apresentadora Sônia Abraão, o ator Cadu Moliterno e o cantor e compositor norte-americano Lionel Richie.

os fatos do dia. Em 1840, uma das maiores invenções da história foi patenteada. Estamos falando do telégrafo, criado pelo norte-americano Samuel Morse, que, além de inventor, também era físico e pintor. Além de ter se tornado famoso pelo telégrafo sem fios, ele também participou da criação do Código Morse. Em 1877, Alexander Graham Bell instala o primeiro serviço telefônico comercial do mundo em Hamilton, Ontário, Canadá. 1890.

fundada a cidade de Caxias do Sul. Em 1952, o Banco Nacional de Desenvolvimento Econômico e Social, o BNDES, foi criado com sede no Rio de Janeiro. 1971.

foi ao ar no México, primeiro episódio da série Chaves, que atingiu enorme sucesso na América Latina e deu fama aos seus personagens. 1975.

0: filme do então jovem diretor Steven Spielberg fez muitas pessoas terem medo de entrar no mar. O motivo? Tubarão, uma obra de suspense e terror, fez a sua estreia nos cinemas americanos. Em 1991, o parlamento alemão decidiu pelo retorno de Berlim como a capital da Alemanha unificada. A reunificação alemã aconteceu no dia 3 de outubro de 1990, no ano seguinte à derrubada do Muro de Berlim. 1992. Morreu aos 48 anos o cantor e compositor João Só. Em 1971, lançou seu maior sucesso, Menina da Ladeira. Mário Vivan, para a tua rádio.
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0: 6h14, tá aí o Mário Vivan e hoje na história Nutriplanta. 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E a temperatura 10 graus aqui nos campos de cima da serra nessa manhã. Gente, bom dia, um forte abraço, já já. A gente está de volta com mais informações desta manhã, mais destaques aqui do Temática na tua Rádio Fátima. O teu recado, a tua participação, o WhatsApp é o 999-93-4202. Você pode participar com a gente aqui na programação, tá? 999-93-4202. Seguidinha, a gente está de volta. Bom dia, 10 graus, tudo escuro ainda neste sabadão, 20 de junho.
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1: Seis e 19, 10 graus a temperatura. 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Um bom dia. O WhatsApp aqui da tua de Fátima é o 999-934202. Bom dia aí a todos na audiência nessa manhã. Vamos conferir a previsão do tempo, chegando por aqui com a Kátia Valente. Lembrando que amanhã inicia o inverno, a partir das 5 horas e 25 minutos da manhã, inicia o inverno deste ano, 2026. Portanto, estação que marca o período mais frio do ano, né? Vai começar aqui no Hemisfério Sul. Previsão do tempo chegando com a Kátia Valente.
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1: 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Kátia Valente, a previsão do tempo nessa manhã.
2: Olá, meus amigos e caros ouvintes, o final de semana deve ser de frio aqui na região da Serra e Campos de Cima da Serra, condizente com esta época do ano. Neste domingo começa oficialmente o inverno. E nós vamos ter aí neste sábado ainda a presença da nebulosidade aqui pela região e eventualmente algum chuvisco predominando por aqui. Já para o período da tarde, a expectativa é de que o tempo fique assim ainda um pouco fechado, mas eventualmente uma tarde um pouquinho mais nublada. As temperaturas. Temperaturas na tarde deste sábado, máximas na casa dos 13 graus em média, 14 graus, não passando disso, porque tem um pouquinho de vento e tem aquela sensação de friozinho também. E aí no domingo, aí sim nós vamos ter um pouco menos de nebulosidade, um pouquinho mais de sol por aqui, aquele dia em que mistura sol e nuvens. E a temperatura também não consegue subir muito não. Pela manhã um pouquinho de frio, mínimas entre 8 e 9 graus, e à tarde as máximas devem variar entre 15 e 16 graus, não mais do que isso. Aí o que acontece? Na segunda-feira volta a ter uma área de instabilidade se deslocando e voltando a trazer pancadas de chuva por aqui. Mas é coisa rápida, a partir de terça o tempo volta a ficar firme e aí vem outra massa de ar frio com intensidade forte. Por exemplo, na quarta, na quinta e na sexta-feira o tempo vai ser bastante frio e nós vamos ter temperaturas que podem voltar a ser negativas em algum momento aqui na região. Com a previsão do tempo, Kátia Valente.
1: 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A previsão do tempo aqui na tua Rádio Fátima nessa manhã. 10 graus a temperatura. Nós seguimos aqui no tá na hora. 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Hora de conferir os destaques e as informações do trânsito nesta manhã.
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1: O Polícia Rodoviária Federal não registrou nenhum acidente durante as últimas 24 horas na BR-116 e também na 285, as BRs que passam por Vacaria. As informações do trânsito aqui na tua Rádio Fátima para acompanhar. 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Com a gente as informações do trânsito. A Guarda Municipal também informou que atendeu a 2 sinistros de trânsito nas últimas horas com danos materiais e autuou 2 condutores com base no Código Brasileiro de Trânsito. Às 9 da noite, a Guarda Municipal foi acionada para atender um sinistro de trânsito. Ao chegar no local, a guarnição que foi deslocada percebeu que um dos condutores apresentava visíveis sinais de embriaguez. Ele aceitou fazer o teste do etilômetro, porém não conseguiu realizá-lo, sendo então confeccionado o termo de constatação. E o condutor foi levado até a UPA para laudo médico e após a delegacia para lavratura do flagrante. O veículo foi entregue à pessoa habilitada. Então tá aí, acidente ocorrido ontem às 9 da noite com um condutor, né, que estava alcoolizado. A Guarda Municipal que atendeu nas últimas horas, dois sinistros de trânsito com danos materiais. Também autuou 2 condutores. As informações do trânsito aqui na tua Rádio Fátima para Campanharo. 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Seguimos com as informações aqui no Tá Na Hora da tua Rádio Fátima. E agora os destaques com o Luiz Barreto, direto da Central de Conteúdos. CDL Mulher promove a 2ª edição do evento do Salto ao Topo no Salão de Fátima. Hoje à tarde, Luiz.
3: A CDL Mulher de Vacaria realiza neste sábado, dia 20 de junho, a 2ª edição do Salto ao Topo. O evento acontece da 1:30 às 6:30 da tarde no Salão Nossa Senhora de Fátima e reúne palestras, cases de sucesso, experiências de networking e atividades voltadas ao desenvolvimento pessoal e profissional. A expectativa é receber entre 300 e 350 participantes. A presidente da CDL Mulher de Vacaria, Camila Giroto Borges, destaca a proposta do encontro e os diferenciais desta edição.
4: Porque é uma experiência pensada para inspirar, para conectar, para impulsionar mulheres que desejam crescer. Então, se você pensa nisso, é tanto para a tua vida pessoal quanto a profissional também. Né? Nesta edição, a gente vai ter um evento que ainda vem mais completo. Ele vem com mais conteúdos contemporâneos, experiências imersivas e muitas oportunidades de conexão que são conexões verdadeiras. Conforme a Karina mencionou ali, então o nosso evento vai acontecer dia 20 de junho, é nesse sábado, né? Ele inicia os portões, eles vão abrir, né, ali às 13h30 até às 18h30, mais ou menos, aqui no Salão da Nossa Senhora de Fátima.
3: A programação foi estruturada em 2 ambientes. Um deles será dedicado às palestras e painéis com convidados de diferentes áreas. Já o 2º espaço terá exposição de marcas parceiras, experiências interativas e momentos voltados à troca de contatos e ideias. Quem detalha a programação é a diretora de Relações Públicas da CDL Mulher, Karina Rossoni.
5: Teremos 2 ambientes e no 1º ambiente acontecerão palestras com grandes nomes, como por exemplo, Isabel Baggio, com o seu case de sucesso, Ideias que Transformam Realidades. Logo vem Alessandra Muraro e Francine Muraro, são irmãs, são 2 de 4 irmãs, falando sobre a construção de uma marca autoral sob liderança feminina. Temos também Monique Berté, que é psicóloga e comunicadora. Ela vem com o tema O Poder de Se Expressar com Confiança. Hoje em dia, né, todo mundo no Instagram, todo mundo nas redes sociais, é tão importante essa ferramenta chamada comunicação, que deve sim ser usada muito bem para surtir um certo efeito e um resultado positivo, impactar as pessoas, na verdade. Nada melhor do que uma boa comunicação. Temos Débora Poleto e Bianca Genitsky. Elas trazem, então, o planejamento financeiro inteligente e o crescimento com consistência. Quem não quer se planejar bem, quem não tem interesse de saber sobre suas finanças, de aumentar, multiplicar suas finanças, não é mesmo? E no final teremos um painel que nós chamamos de Talk, que estarão presentes dois profissionais renomados da área da saúde aqui da nossa querida Vacaria, que são Dr. Alexandre Vicentim e a Dra. Lenise Macedo. Dr. Alexandre, neurologista, e a Dra. Lenise, nefrologista, que vem então abordando a saúde integral da mulher, física e mental. Correria do dia a dia. As pessoas não têm mais tempo para nada, precisa se acalmar, precisa parar um pouquinho, refletir, cuidar de si. Então, nada melhor do que escutar esses dois profissionais tão queridos pela nossa cidade, com tanto conhecimento, com tanta dedicação à ciência. Então, vamos ouvir, né, o que eles têm a nos dizer.
3: Do Salto ao Topo é um evento aberto para as mulheres e homens interessados em empreendedorismo, liderança e desenvolvimento profissional. Os ingressos podem ser adquiridos na sede da CDL Vacaria ou pelo telefone 3232-2030 com integrantes da CDL Mulher. Eles também podem ser adquiridos pela plataforma Simpla. Da Central de Conteúdos da tua Rádio Fátima, Luiz Barreto.
1: 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Temperatura 10 graus, a seguir aqui na tua Rádio Fátima, os aniversariantes do Clube da Amizade, também as informações da área da segurança. Já voltamos, bom dia.
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1: 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Um abraço. Meu amigo Zete na audiência. Obrigado pela companhia, Zete. Um abração, bom dia pra você. Um abraço também lá pro Jackson na sintonia, mandando um recado aqui pra gente. Bom dia, Jackson.
18: Bom dia, Ronaldo. E tenhamos um abençoado dia, um abençoado final de semana aí. Tá bom? Que Deus proteja a todos aí. Manda uns parabéns e um feliz aniversário pra minha menina mais velha, a Fiamma. Que o pai ama muito ela, viu? Fiquem com Deus aí, tudo de bom, hein? O nome dele é Fiamma, minha menina mais velha, tá bom? Um abraço. Deus abençoe a todos.
1: Um grande abraço, meu amigo. Tudo de bom lá pro nosso amigo o Jackson também na audiência aí nessa manhã. E um abraço pra Fiamma que tá aniversariando hoje. Saúde e felicidades aí pra Fiamma. Um bom dia, um abração aí, gente, pra vocês. Parabéns, muita saúde, muitas felicidades. Muitos anos de vida, um grande abraço a todos. Vamos seguindo aqui na programação, 6h39, 10 graus a temperatura, hora de abraçar os nossos queridos aniversariantes do Clube da Amizade. O carinho, um abraço aos aniversariantes do dia, aos aniversariantes deste sábado, chegando por aqui com a Franciele Lorscheider. Parabéns!
19: Nesta data tão importante, o nosso feliz aniversário a você do Clube da Amizade. Que bom celebrarmos a vida, este dom tão maravilhoso, tão precioso que Deus nos deu de presente. Receba o nosso abraço carinhoso neste dia de festa e alegria. Parabéns por mais este ano de vida.
20: Parabéns e felicidade a você, aniversariante do dia 20 de junho. Em Caxias do Sul, Dionísio Zanella recebe os parabéns da esposa e dos filhos. Em Vacaria, Gregory Machado dos Santos recebe os parabéns dos seus pais, Tiago e Luciana, da irmã Laura, dos avós, tios e familiares. Em Nova Bassano, Iris Brandalize recebe os parabéns dos seus pais. Em São Marcos, Leocir José Rizon recebe os parabéns da sua esposa Viviane e da filha Juliana. Em Muliterno, Rosana Luquezzi Munhon recebe os parabéns do esposo Ulisses, dos filhos, genros, noras, netos e amigos. Parabéns e felicidade a você, aniversariante. Receba o carinho da tua Rádio Fátima.
19: A paz de Jesus e o amor de Maria estejam em seu coração. E o Senhor os abençoe, hoje e sempre, na abundância do amor, da saúde, da alegria, da paz e de todo bem. Em nome do Pai, do Filho e do Espírito Santo. Amém.
1: Parabéns e um abraço aos aniversariantes do Clube da Amizade. Sejam felizes hoje e sempre. Parabéns a você, aniversariante do dia. Hora dos destaques da área policial, oferecimento de Valdir Tintas. 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Uma tentativa de homicídio foi registrada na manhã desta sexta em Bom Jesus, nas proximidades da prefeitura. De acordo com informações, um homem de 44 anos teria efetuado diversos disparos de arma de fogo contra um homem de 41 anos, enquanto ele estava em seu local de trabalho. Mesmo ferido, ele conseguiu fugir durante a ação. A vítima foi atingida por vários disparos, recebeu atendimento e foi encaminhada para o hospital, onde permanece sob cuidados médicos. Segundo as últimas informações da Polícia Civil, a vítima possui lesões graves que estão estáveis. Ele foi ao bloco cirúrgico para intervenção, né, que foi necessária, e agora ficará sob observação nas próximas 72 horas. Portanto, né, foi a informação que chega para a gente aí do estado de saúde desta vítima, dessa tentativa de homicídio que ocorreu ontem em Bom Jesus. Possui lesões graves, estáveis. Foi ao bloco cirúrgico para intervenção necessária e vai ficar em observação nas próximas 72 horas. Segundo informações preliminares do delegado titular da Delegacia de Polícia de Bom Jesus, Gustavo Costa do Amaral, a motivação do crime estaria relacionada a ciúmes. A vítima e a esposa do suspeito estudavam juntos, situação que teria provocado desconfianças por parte do autor dos disparos. Ainda conforme relato da vítima, ele vinha sendo monitorado pelo suspeito embora não houvesse registro anterior de ocorrência policial sobre o caso. O suspeito foi preso pela Brigada Militar e encaminhado à Delegacia de Polícia de Pronto Atendimento de Vacaria, onde foi autuado em flagrante e posteriormente conduzido ao presídio de Bento Gonçalves, já que o presídio de Vacaria continua interditado pelo Poder Judiciário. Em razão da ocorrência dos fatos registrados nas proximidades do prédio público, a Prefeitura de Bom Jesus suspendeu as atividades no turno da tarde desta sexta. Conforme nota oficial, a medida foi adotada para garantir a segurança dos servidores e da população. O caso está sendo investigado, né, portanto, pela Polícia Civil. 16 minutos, soltando para as 7, 10 graus a temperatura. Informações da Brigada Militar. A Brigada Militar qualificou policiais no curso de patrulhamento rural e combate ao objeato. O curso de patrulhamento rural e combate ao objeato foi promovido pela Brigada entre os dias 15 e 19 de junho no campo de instrução da região da fronteira da Brigada Militar. Representando o 10º Batalhão, o 2º Sargento PM Roberto Guilherme Gross e o soldado PM Maurício D'Ambros participaram da capacitação e concluíram todas as etapas do curso, que reuniu policiais militares de diversas regiões do Rio Grande do Sul. A formação tem como objetivo qualificar os participantes para o planejamento e execução de ações de policiamento em áreas rurais, com foco no combate ao abigeato e demais crimes que afetam o meio rural. E a Brigada Militar de Vacaria prendeu um homem por porte ilegal de arma de fogo nesta sexta durante a ação de policiamento ostensivo e preventivo realizadas no município. Durante a ação, os PMs abordaram o veículo na busca pessoal. Foi localizada uma pistola calibre 380 na cintura do abordado, além de dois carregadores e 36 munições intactas do mesmo calibre. Diante dos fatos, o homem recebeu voz de prisão e foi encaminhado para atendimento médico e, posteriormente, apresentado na Delegacia de Polícia de Pronto Atendimento para os procedimentos legais. A arma, os carregadores e as munições foram apreendidas. 15 minutos, faltando para as 7, 10 graus a temperatura. 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Peça no teu mercado de confiança. 10 graus, 14 para as 7, já voltamos.
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0: 8, faltando para as 7, 8 para as 7, hora das notícias do campo. 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Alete Autopeças e as notícias do campo chegando com Luiz Barreto.
1: A Prefeitura de Campestre da Serra, por meio da Secretaria Municipal de Agricultura, realizou uma campanha de recolhimento de embalagens vazias de agrotóxicos, reunindo mais de 280 agricultores do município. A iniciativa teve como objetivo promover a destinação correta das embalagens, reforçando a conscientização sobre a responsabilidade compartilhada na cadeia produtiva agrícola. A ação contribui para a preservação do meio ambiente, protegendo o solo, a água e a saúde da população. Além dos benefícios ambientais, a campanha auxilia os produtores rurais no cumprimento das exigências legais relacionadas ao manejo e devolução de embalagens de defensivos agrícolas. Da Central de Conteúdos da tua Rádio Fátima, Luiz Barreto.
0: 7, faltando para as 7.

0: 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Fone 999201453. 6 minutos faltando para as 7, 10 graus a temperatura, com informações da Cooperval. A saca da soja, R$123, milho disponível, R$64, trigo, R$1.350 a tonelada, dependendo do prazo de pagamento e o pH. Os contratos da safra 2026-2027, a soja de R$ 128 a R$ 130, o milho de R$ 60 a R$ 65, com o dólar cotado a R$ 5,15. Com informações da Emater, o arroz, 50 quilos a R$ 57,29, a saca do feijão, R$ 182,20, o litro do leite a R$ 2,38, boi quilo vivo R$ 12,22, cordeiro quilo vivo R$ 13,39, o suíno quilo vivo R$ 6,31 e a vaca quilo vivo R$ 10,91. 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Hora do giro de notícias pelos municípios da região. Começamos com os destaques de Campestre da Serra.
1: A Secretaria de Administração de Campestre da Serra está com inscrições abertas para o concurso público número 1 de 2026, destinado ao preenchimento de vagas e formação de cadastro reserva para diversos cargos do quadro geral de servidores municipais. As inscrições seguem até o dia 9 de julho de 2026. Os interessados devem realizar a inscrição exclusivamente pela internet, observando as orientações previstas no edital. O concurso oferece oportunidades para candidatos de diferentes níveis de escolaridade, contemplando áreas da saúde, educação, administração, serviços gerais e obras. O edital está disponível nos sites da Prefeitura de Campestre da Serra e do Instituto Legale. De Campestre da Serra, Bruna Zanotto Goulart, para a tua Rádio Fátima.
0: 4 faltando para as 7, que útil, atenção, promoção especial, roupas infantis, tamanho e modelos diversos, somente R$ 5,95. 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Seguimos com o giro de notícias e informativo de Monte Alegre dos Campos.
2: A Prefeitura Municipal convida toda a comunidade para participar da 20ª Festa Junina, que será realizada no Salão Comunitário Menino Deus. A programação inicia às 14 horas e segue até às 19h30. O evento contará com diversas atrações para crianças e adultos, e a animação da festa ficará por conta da Banda Lírios. O ingresso terá o valor de R$ 5,00 e concorre ao sorteio de uma Smart TV. A organização destaca que os participantes que vierem caracterizados de caipira terão entrada livre. Haverá transporte gratuito para todas as comunidades e, para quem vem de Vacaria, haverá transporte com saída em frente à Rádio Fátima. De Monte Alegre dos Campos, Letícia de Onda Silva para a tua Rádio Fátima.
0: 3 faltando para as 7, 10 graus a temperatura, vamos à Esmeralda.
3: Departamento de Cultura, Desporto e Turismo convida toda a comunidade para, neste domingo, dia 21, assistir às finais do Campeonato Municipal de Futebol 7. Os jogos iniciam às 14h30 horas, com disputa do terceiro lugar entre as equipes Elite FC e Super Avenida. Em seguida, a grande final acontece entre as equipes Chapecoense e Quatro Bocas. De Esmeralda, Simone do Amaral, para a tua Rádio Fátima.
0: 2 minutos soltando para as 7, agora informativo de Pinhal da Serra.
4: A Emater Ascar, em parceria com a Secretaria de Agricultura e Meio Ambiente, informa que estão abertas as inscrições para o treinamento para emissão de nota fiscal do produtor rural. Com a obrigatoriedade da emissão da nota fiscal eletrônica para produtores rurais, é fundamental conhecer o aplicativo e aprender a utilizá-lo. As vagas são limitadas e a reserva é obrigatória. A data será no dia 24 de junho. A turma pela manhã, das 8 às 11h30 e a turma da tarde, da 1h30 às 4h30. O local será na Câmara de Vereadores. De Pinhal da Serra, Emily Duarte, para a tua Rádio Fátima.
0: Um minuto faltando para as 7, 10 graus. 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

0: 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Na sequência, voltamos com o Conectado.
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2: Na segunda viagem de Cristóvão Colombo à América, em 1493, os marinheiros espanhóis ofereceram aos índios pequenos espelhos, objetos que eram desconhecidos para eles. Em troca, pediram pepitas de ouro e diamantes, que usavam como adornos. No livro do Gênesis, lemos que Esaú cedeu seu valioso direito de primogenitura ao irmão Jacó, em troca de um prato de lentilhas. Ao longo da vida, sempre procuramos a felicidade. Os espelhos, o prato de lentilhas, simbolizam a felicidade ilusória. No decorrer da vida, somos constantemente convidados a fazer escolhas e muitas vezes algo que promete a felicidade acaba não correspondendo ao que esperávamos. Corremos em busca de coisas sem valor e deixamos de lado os verdadeiros tesouros. Maria escolheu a escuta do mestre, a melhor parte. Gilbert Chesterton, um certo dia, assim nos disse: devemos orar como se tudo dependesse de Deus e agir como se tudo dependesse de nós. Pensemos neste novo dia, o Senhor te abençoe e te guarde, o Senhor faça brilhar sobre ti sua face e se compadeça de ti, o Senhor volte para ti o seu rosto e te dê a paz, o Senhor te abençoe, Pai, Filho e Espírito Santo. Amém.

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9: 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Um bom dia, um forte abraço, muito obrigado pelo teu carinho, tua audiência e a tua companhia. 7:07, ainda escuro nessa manhã aqui nos campos de cima da serra. Vamos às informações, os destaques, o que é notícia, você confere aqui na tua Rádio Fátima.
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9: Rotary comunitário acontece neste sábado, realização do Rotary Clube de Vacaria na Escola Inácio de Souza Pires, no bairro Santa Cruz. Durante todo o dia haverá mais de 20 oficinas. Secretaria de Cultura e Turismo promove festa junina no mercado público com a animação da banda Brilho do Sol amanhã à tarde. A Associação dos Renais Crônicos, com o apoio do Retrô Sobre Rodas, promove hoje o segundo Festival do Pastel para levar para casa. CDL Mulher promove a segunda edição do evento do Salto ao Topo no Salão Paroquial de Fátima hoje à tarde. Clube da Terceira Idade Reviver de Vacaria realiza assembleia extraordinária na sede da entidade neste domingo à tarde. Prefeitura de Monte Alegre dos Campos promove a tradicional festa junina no Salão Menino Deus, hoje à tarde, com a animação da banda Lírios e a presença da Tua Rádio Fátima. Servidor da Prefeitura de Bom Jesus foi atingido por vários disparos de arma de fogo próximo à Prefeitura ontem pela manhã. Conforme a Polícia Civil, a tentativa de homicídio ocorreu por ciúmes. Brigada Militar prende homem por porte ilegal de arma de fogo em Vacaria. Finais do Campeonato Municipal de Futebol 7 de Esmeralda serão amanhã à tarde. Campeonato Amador de Vacaria Série A terá 6 jogos neste domingo. Também acontecem os jogos da Taça Muxer de Futsal. Inverno começa amanhã às 5h25 da madrugada. Brasil goleia o Haiti por 3-0 e assume a liderança do Grupo C na Copa do Mundo. Os destaques aqui na tua Rádio Fátima, as informações, tudo isso a partir de agora, aqui no Conectado. 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As informações, os destaques aqui no Conectado, agora Luiz Barreto chegando, atualizando informações desta manhã. Neste sábado, a Prefeitura de Monte Alegre dos Campos promove a tradicional festa junina no Salão Menino Deus, com a presença da tua Rádio Fátima.
10: A tradicional festa junina de Monte Alegre dos Campos acontece neste sábado, reunindo atrações culturais, música, gastronomia e atividades para toda a família. O evento acontece no Salão Comunitário Menino Deus, na sede do município, das 14h às 19h30 da noite. A coordenadora de Cultura e Turismo de Monte Alegre dos Campos, Berenice Paim Schneider, destaca a programação preparada para esta edição da festa.
11: Então, dentro da cultura, nossos trabalhos recentemente, né, estão sendo na organização da 27ª Festa Junina, que vai acontecer, então, neste sábado, iniciando às 14 horas. E nós brincamos que a banda Lírios é patrimônio cultural de Monte Alegre, porque eu acredito que, se não me engano, uma ou duas festas apenas que eles não animaram. Então, mais uma vez, teremos a animação pela banda Lírios. E durante, então, essa festa, nós vamos ter a quadrilha, que vai ser, então, pela representação do Grupo de Cultura Nativa, Marca dos Campos, na pessoa do Micael. Ele estará, então, apresentando a quadrilha com a Invernada Mirim. E ainda o Casamento Caipira, a Escola Estadual de Ensino Médio, o professor Firmino Pereira Bueno, na pessoa da diretora Janete, estão organizando o Casamento Caipira. Durante a festa ainda, nós teremos a pescaria. Organizamos 500 brindes para serem, né, pescaria infantil, 500 brindes a R$2 apenas. Então, assim, não pode deixar de ter a pescaria, né, porque as crianças vão especialmente por isso, e o valor é irrisório, não é mais assim para que eles participem, né, não é arrecadar, né? O valor, até porque a entrada também, R$5. Então, assim, não visa lucro, mas sim oferecer à comunidade uma festa que é tradicional.
10: A coordenadora também explica as facilidades oferecidas para incentivar a participação da comunidade.
11: O transporte vai sair de todas as comunidades às 13 horas, inclusive aqui da frente da tua Rádio Fátima, também às 13 horas, gratuitamente. E as empresas de transporte escolar, da Uvilong, o Marcelo Carvalho Borges e do Tony Tour, seu Antônio Marcos, eles estão patrocinando essas viagens. Então, eles são patrocinadores do nosso evento, assim como o Banco Sicredi, que doou uma TV, uma Smart TV, para ser sorteada entre os ingressos pagantes, no valor de R$5 apenas. Não só as crianças, qualquer pessoa que for bem caracterizado terá entrada livre, mas se quiser adquirir um ingresso para concorrer à TV, também fica a sua escolha. E os alunos receberam já o valezinho, a entrada, né? O ingresso, na verdade, para a entrada livre, meninos e meninas, de todos os alunos da rede municipal e estadual.
12: Entrada gratuita.
11: Gratuito. E ainda recebe, né? E através desse ingresso concorre a prêmios. Fone de ouvido para meninos, um e um para as meninas.
10: O transporte será gratuito, com saída das comunidades do município e também de Vacaria, em frente à Igreja Nossa Senhora de Fátima. O ingresso custa R$ 5,00 e dará direito à participação no sorteio de uma televisão. Pessoas caracterizadas com trajes caipiras terão entrada gratuita. O evento conta com patrocínio do Sicredi, apoio da Emater, Brigada Militar e das empresas de transporte escolar. Da Central de Conteúdos da tua Rádio Fátima, Luiz Barreto.
9: Agora 7h14, obrigado Luiz, trazendo as informações aqui no Conectado. 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Já voltamos.
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22: 7:19, 9 graus a temperatura. Estamos de volta nessa manhã, a hora certa, 7:19. 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A hora certa, 7:20. Vamos às loterias nesta manhã aqui na tua Rádio Fátima, no Conectados. Destaques das loterias chegando nessa manhã. Um bom dia a todos. Estão na audiência com a gente. Muito obrigado pela tua sintonia. 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Farmácia Central em Esmeralda, trazendo para a gente nesta manhã as loterias.
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23: Seis apostas acertaram as 15 dezenas do concurso de número 3.714 da Loto Fácil. As dezenas sorteadas levaram um prêmio de R$ 1.590.500,99. Já as apostas que tiveram 14 acertos foram um total de 546 apostas ganhadoras, cada uma levando o prêmio de R$ 1.760,61. A estimativa de prêmio do próximo concurso, realizado neste sábado, é no valor de R$2 milhões. E os números sorteados do concurso de número 3.714 foram 03, 04, 05, 06, 09, 10, 11, 12, 13, 14, 15, 16, 18, 19 e 21. Ninguém acertou as 5 dezenas do concurso de número 7.050 da Quina. Os números sorteados foram 24, 36, 61, 66 e 74. As apostas que tiveram 4 acertos foram um total de 40 apostas ganhadoras, cada uma levando o prêmio de R$15.123,58. A estimativa de prêmio do próximo concurso da Quina, realizado no dia 27 de junho, é um prêmio especial de R$250 milhões. Ninguém acertou as 6 dezenas do concurso de número 3.020 da Mega Sena. Os números sorteados foram 06, 09, 17, 27, 29 e 45. As apostas que tiveram 5 acertos foram um total de 59 apostas ganhadoras, cada uma levando o prêmio de R$26.657,14. A estimativa de prêmio do próximo concurso, realizado neste dia 20 de junho, é no valor de R$42 milhões.
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22: Tá aí as loterias. 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Já voltamos nesta manhã. Bom dia.
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1: 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Mandar um bom dia, um abraço ao meu amigo, o Ronaldo Pimenta, na audiência nessa manhã. Bom dia, Ronaldo. Um grande abraço para você. Obrigado pela companhia, amigão. Hora da previsão do tempo aqui na tua Rádio Fátima. Vamos atualizar como fica o tempo para esse final de semana.
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1: 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Kátia Valente.
2: Olá, meus amigos e caros ouvintes, o final de semana deve ser de frio aqui na região da Serra e Campos de Cima da Serra, condizente com essa época do ano. Neste domingo começa oficialmente o inverno. E nós vamos ter aí neste sábado ainda a presença da nebulosidade aqui pela região e eventualmente algum chuvisco predominando por aqui. Já para o período da tarde, a expectativa é de que o tempo fique assim ainda um pouco fechado, mas eventualmente uma tarde um pouquinho mais nublada. As temperaturas. Temperaturas na tarde deste sábado, máximas na casa dos 13 graus em média, 14 graus não passando disso, porque tem um pouquinho de vento e tem aquela sensação de friozinho também. E aí no domingo, aí sim nós vamos ter um pouco menos de nebulosidade, um pouquinho mais de sol por aqui. Aquele dia em que mistura sol e nuvens. E a temperatura também não consegue subir muito não. Pela manhã um pouquinho de frio, mínimas entre 8 e 9 graus, e à tarde as máximas devem variar entre 15 e 16 graus, não mais do que isso. Aí o que que acontece? Na segunda-feira volta a ter uma área de instabilidade se deslocando e voltando a trazer pancadas de chuva por aqui, mas é coisa rápida. A partir de terça o tempo volta a ficar firme e aí vem outra massa de ar frio com intensidade forte. Por exemplo, na quarta, na quinta e na sexta-feira o tempo vai ser bastante frio e nós vamos ter temperaturas que podem voltar a ser negativas em algum momento aqui na região. Com a previsão do tempo, Kátia Valente.
1: Obrigado, Kátia. 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Quero mandar um bom dia, um abraço, comunidade do bairro São João, que realiza amanhã chá beneficente para com tortas doces e salgadas, né? Acontece amanhã a partir das 15h, o valor do ingresso R$ 30, o chá beneficente que ocorre ali no salão do bairro Cristal. Um abraço aos amigos lá do bairro São João, promovendo amanhã, portanto, o chá beneficente a partir das 15h no salão do bairro Cristal, os ingressos no valor de R$ 30. Hora de atualizar as informações do esporte. Alguns destaques esportivos nesta manhã. 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O Brasil venceu o Haiti por 3-0, assumiu a liderança do Grupo C da Copa do Mundo. A seleção brasileira venceu no estádio Lincoln Financial Field, na Filadélfia, por 3-0. Dois gols de Matheus Cunha e também o Vini Júnior marcando os gols da seleção brasileira. Vitória que deixa o Brasil na liderança do Grupo C, juntamente com o Marrocos, as duas equipes com 6 pontos ganhos, já que o Marrocos venceu a Escócia por 1-0. Ontem também tivemos a vitória dos Estados Unidos sobre a Austrália por 2-0. Durante a madrugada deste sábado, o Paraguai venceu a Turquia por 1-0. Hoje jogam Holanda e Suécia às 14h, às 5h, Alemanha e Costa do Marfim e às 21h, Equador e Curaçao. Amanhã, domingo, Tunísia e Japão, 1 da manhã durante a madrugada de domingo, à 1h, Espanha e Arábia Saudita, às 4h, Bélgica e Irã, às 19h, Uruguai e Cabo Verde e às 22h, Nova Zelândia e Egito. Portanto, neste domingo teremos 5 jogos na Copa do Mundo 2026. Destaques também do esporte, no esporte local, nós teremos hoje os jogos da Taça Amuxer de Futsal, Ginásio DMD, Vacaria enfrenta Bom Jesus a partir das 10 da manhã, no Sub-11, no Sub-13, no Sub-15, no Sub-17, no Feminino e também no Sub-20. Destaque também para a Taça Cidade de Futsal. Ontem nós tivemos a segunda rodada do feminino, Águias Futsal 1, Arsenal Futsal 2 e Atlântida 1, União Futsal 0. Os jogos de ontem à noite no ginásio DMD, segunda rodada da Taça Futsal, Taça Cidade de Futsal. Amanhã, domingo, acontecem os jogos do Campeonato Amador de Futebol de Campo Série A. Atenção, Campo do Simva, 1:30, Ponte Preta A e Atlético Imperial, 13:30, Cristal e São Caetano A. No campo do Cristal, 1:30, Tigres e Borrachos, 13:30, Avaí e Águia Tricolor. No campo do Brasil, 1:30, Cavaleiros e União Chico Mendes, 13:30, Real Madrid e Rio Branco. Os jogos que acontecem, portanto, amanhã no Campeonato Amador de Futebol de Campo Série A. Informações do esporte para Pilar Materiais de Construção, a loja com os melhores preços de Vacaria na Avenida Militar 1314. 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Leve 3 por 4,39. 9 graus, já voltamos.
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3: 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Informações do trânsito também na área da segurança. A partir de agora, aqui na tua Rádio Fátima, para Viver Aposentadorias, especialista em aposentadoria rural, especial por idade, por tempo de contribuição e benefícios como auxílio doença, auxílio acidente e pensão por morte. 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Vamos às informações, destaques desta manhã, também com informações da área policial para Auto Tradição Vacaria, sua concessionária Volkswagen, sempre com condições e descontos especiais. 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A Guarda Municipal atendeu nas últimas horas dois sinistros de trânsito com danos materiais e autuou dois condutores com base no Código de Trânsito. Às 9 da noite, a Guarda Municipal foi acionada para atender um sinistro de trânsito. Ao chegar no local, a guarnição que foi deslocada percebeu que um dos condutores apresentava visíveis sinais de embriaguez. Ele aceitou fazer o teste do etilômetro, porém não conseguiu realizá-lo, sendo então confeccionado o termo de constatação, e o condutor foi levado até a UPA para laudo médico e após a delegacia para lavratura do flagrante. O veículo foi entregue à pessoa habilitada. Informações da Guarda Municipal. Informações da área da segurança. Uma tentativa de homicídio foi registrada na manhã de ontem em Bom Jesus, próximo à prefeitura. De acordo com informações, um homem de 44 anos teria efetuado diversos disparos de arma de fogo contra um homem de 41 anos, enquanto ele estava em seu local de trabalho. Mesmo ferido, ele conseguiu fugir durante a ação. A vítima foi atingida por vários disparos de armas de fogo e foi encaminhado ao hospital Nossa Senhora da Oliveira. Segundo informações preliminares do delegado titular da Delegacia de Polícia de Bom Jesus, Gustavo Costa do Amaral, a motivação do crime estaria relacionada a ciúmes. A vítima e a esposa do suspeito estudavam juntos, situação que teria provocado desconfianças por parte do autor dos disparos. Ainda conforme relato da vítima, ele vinha sendo monitorado pelo suspeito, embora não houvesse registro anterior de ocorrência policial sobre o caso. O suspeito foi preso pela Brigada Militar e encaminhado à Delegacia de Polícia de Pronto Atendimento de Vacaria, onde foi autuado em flagrante e posteriormente conduzido ao presídio de Bento Gonçalves, já que o presídio de Vacaria continuou interditado pelo Poder Judiciário. Conforme nota oficial, a Prefeitura de Bom Jesus, durante a tarde de ontem, não realizou o serviço de atendimento, suspendeu as atividades no turno da tarde desta sexta-feira. O caso segue sendo investigado pela Polícia Civil, que também divulgou informações do estado de saúde da vítima. Ele possui lesões graves que estão estáveis. Isso foi ao bloco cirúrgico para intervenção e um prazo de 72 horas ficará sob observação. 18, faltando para as 8, 9 graus a temperatura. 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A Brigada Militar de Vacaria prendeu um homem por porte ilegal de arma de fogo nesta sexta durante ação de policiamento sensível e preventivo realizados no município. Durante a ação, os policiais militares abordaram o veículo e na busca pessoal foi localizada uma pistola, também dois carregadores e 36 munições intactas. Diante dos fatos, ele recebeu voz de prisão, foi encaminhado para atendimento médico e posteriormente apresentado na Delegacia de Polícia de Pronto Atendimento para os procedimentos legais. A arma, os carregadores e as munições foram apreendidas. 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Bom dia, um abraço pro nosso amigo Rodrigo Kofferman, alemão, açougueiro lá no supermercado Bom Preço. Pessoal do bairro Vitória, um abraço. Bom dia, Vera, Verinha, ali no bairro Santa Terezinha. 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Já já nós voltamos nesta manhã aqui na tua Rádio Fátima.
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3: 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Rotary Comunitário será hoje na escola...

0: objetivo do projeto e os serviços oferecidos à comunidade, a presidente do Rotary Clube de Vacaria, Cibele Xavier, explica.
1: Olha o alcance, né, que é essa ação. A gente às vezes não imagina a proporção assim de uma ação assim tão benéfica para uma comunidade e alcançando vários bairros, né? Nós teremos, assim, brechó com roupas, calçados, utensílios para casa, teremos orientação para pets, vamos contar com a presença também da Associação dos Anjinhos de Rua, dos voluntários Anjinhos de Rua, maquiagem de rosto para as crianças, oficina de bijuterias, oficina de fuxico, também ação em parceria com o Mercadão dos Óculos, e aqui será feito, assim, um exame básico, inicial, mas também contamos com a parceria do Lions Clube Leonas, que inclusive a professora, a presidente Mari Pelim, me avisou que quem quiser pode, segundas-feiras, elas têm plantão na sede lá da Defesa Civil.
2: Perfeito.
1: Eles podem ir lá também, que eles encaminham para crianças, especialmente, óculos, assim, sem custo nenhum, se a pessoa tiver alguma necessidade, né? Também corte de cabelo, distribuição de pipoca, algodão doce, brinquedos infláveis para criançada, serviços de saúde, contando então com a Unimed, com a Secretaria Municipal de Saúde, cadastramento também dos doadores de sangue, que é uma parceria que a gente está fazendo agora, o projeto Sangue Bom, do Rotary Clube de Vacaria, juntamente com o Hospital Nossa Senhora da Oliveira.
0: Além das atividades organizadas pelo Rotary, a escola mobilizou pais, professores e lideranças da comunidade para divulgar o evento e ampliar a participação dos moradores. A diretora da escola, Inácio Souza Pires, Infância Freitas, destaca a importância da iniciativa para aproximar a comunidade do ambiente escolar.
3: A comunidade em si é bem participativa. Nós, inclusive, muitos pais e mães do nosso CPM e do nosso conselho escolar, eles estão nos ajudando bastante na divulgação, nos grupos da Igreja Católica, nos grupos da Igreja Evangélica, no grupo do bairro, da Associação do Bairro, as escolas vizinhas, a Educação Infantil Simval, a Escola Estadual Bernardina. Estamos todos em prol dessa divulgação. É um evento importantíssimo.
0: Entre as atrações previstas, ainda está o Teatro de Bonecos Consertador de Brinquedos, do grupo Fantomania, além de ações voltadas à saúde visual, atendimento aos pets e distribuição de pipoca e algodão doce. A participação é gratuita e aberta a toda a comunidade de Vacaria. Da Central de Conteúdos da tua Rádio Fátima, Luiz Barreto.
2: 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A seguir, serviço de utilidade pública e, na sequência, tradição, usos e costumes com o patrão Nilson Hoffmann.
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0: Janete Giroto Prandi, Dinda, com 63 anos, pai Luiz Giroto em memória. 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que as cerimônias religiosas, despedida e último adeus terão início às 14h30 de hoje, dia 20. 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

dia. Bom dia, Silvio Silveira Ramos. Bom dia para você que tá aí do outro lado do rádio. Bom dia para você que tá aí trabalhando com o teu radinho ligado, né? Importante que você não saia da Fátima aí, é 90.5 IFM. E vamos longe, começa agora mais um Tradições e Costumes. Pela tua tradicional cinquentona Rádio Fátima, 59 anos no ar, sem nunca te abandonar. Bom dia para você, dona de casa, que essa hora já serviu o café para a criançada, para o marido, uns saíram para estudar, outros para trabalhar, outros para não fazer nada. E ela ficou com toda a louça para lavar e a casa para limpar, e o serviço não para nunca, né? Para você sempre o nosso bom dia, todo saldo cravadinho, né? E para você, meu amigo, que vem aí trabalhando, turbinando aí, né? Viajando por esse Brasil inteiro, atrás da boleia de um turbinadão, meu abraço, meu carinho aí pro caminhoneiro brasileiro. Bem, minha gente, vamos mais um saldo, mais um programa que vai pro ar agora, através da tua tradicional Rádio Fátima da Vacaria. 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E depois você vai, leva tudo lá no médico e ele te vai te dizer, não, o senhor tá bem, é a coisa mais boa que tem. 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Mas o importante é que ele diz, não, o senhor tá bem, tá bom. 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
cheio de tique-tique, lero-lero. 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Por se ele disser que dá, aí é porque dá. Então, se disser que não dá, eles vão dizer, não, daqui mais uns 4 meses, 5 meses, o ano que vem, está faltando um pouco de contribuição, está faltando isso. Eles vão te dizer o que é que precisa, o que é que não precisa, o que é que tem, o que é que não tem. E eles vão te dar a notícia boa. Não, dá tudo certo. Tá tudo certo. 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Então deixe de tique-tique, tique-tique, lero-lero. 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É isso aí, minha gente. 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Tem uns que até o plástico no banco traseiro estão lá. Que o pessoal compra, usa pouco e já troca de novo, né? Tem uns que trocam de carro quase todo ano. Outros não tô trocando mais. O Zé disse que agora vai demorar um pouco para trocar. Então, eu só vou sair da vila, Zé. Vou sair da vila. Um abraço pro Zé Bueno aí, né? Eles, tu para de dizer para eles. Para de dizer que eu troco de carro todo ano, porque agora só vou trocar de 4 em 4 anos. É. Não, eu tava esperando. Eu tava na fila, mas então agora eu saí. Mas daqui uns dias eu volto. Um abraço pro Zé também. 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
Daí, Turquinho, qual é o marca que você nunca teve? Aquele que consta embaixo, assim, dos documentos, sem reserva de domínio. Né, Reni? Vou comprar um carro que conste nos documentos, uma marca que eu nunca tive, sem reserva de domínio. Bem, minha gente, várias brincadeiras, hoje amanheci faceiro. É, porque essa semana esteve de aniversário meu amigo Wilson. Seu Wilson de Oliveira. Na verdade, o nome dele seria Wilson Ófimo de Oliveira. É, eu sei da história. O Wilson, que agora é o dia 18, agora, quinta-feira passada, completou 7-7. Empatemos, Wilson. Temos empate agora. Agora só vamos desempatar lá pro ano que vem. É, mas a nossa diferença é 10 dias. Eu fiz 77 no dia 8 de junho, o Wilson fez agora o dia 18. Então, eu sempre vou lá quando quero fazer uma barbinha bem feitinha, assim, né? Eu digo, Wilson, vamos devagarzinho, porque eu sou mais velho que você, 10 dias, mas sou. Um abraço carinhoso aí, parabéns, muita saúde. Esse é daqueles que eu digo aqui no rádio, que tinha que durar 150 anos. Esse tem, esse é dos bons. Um abraço, Wilson. Que Deus te abençoe. Muita saúde e muita paz. E agora eu vou estar trazendo para vocês aí, para cantar, o passarinho. Quem me ligou a semana passada, e agora vou repetir aqui, não. Pessoal, aguarde bem aí. A semana passada me ligou o Giovanni, lá de Esmeralda, e me pediu para mim tocar Mocito, que ele queria fazer uma homenagem para o Cleano Amarante. Ô, Cleano Amarante, ali da Extrema Leste. Seu Bertier, como nós chamávamos, né, naquela época, nós continuamos chamando. Então o Giovanni queria que eu tocasse Mocito e oferecer para o Cleano. O negócio é o seguinte, minha gente, eu faço o programa no celular. E às vezes vocês mandam uma mensagem no WhatsApp, ou às vezes até alguma ligação. Se eu for atender a ligação, ou se eu for ver o WhatsApp, eu tenho que desconectar, né? Eu tenho que tirar a conexão com o sistema online da rádio. E aí pode me cair a internet e daqui a pouco eu posso até deixar a rádio fora do ar. Não deixo se o Silvio e a Júlia estiver lá segurando as pontas, senão pode cair. Então, muitas e muitas vezes eu não atendo, né? Não é que eu não queira atender, é que não dá para atender ligação e fazer o programa no mesmo aparelho. Quem sabe um dia eu me forgo aí e compro outro aparelho celular. Aí com dois é mais fácil. Um eu faço o programa, no outro atendo as ligações. Tá bom? Quem sabe um dia. É, a gente não pode nunca desprezar o amanhã, né? Então vai vir um Mocito aí, né? Cantado pelo passarinho. E logo em seguidinha, nós vamos tocar mais uma música aí pra vocês. Dos abraços que guardei, né? Quem pediu essa música também foi o Matheus, meu amigo Matheus, que muitos anos trabalhou ali no edifício Froze. E agora parece que tá recolhido pro campo, vamos trabalhar um pouco. Um abraço, Matheus. Então tá, vamos aí então. Dos abraços que guardei com o Nilton Ferreira. Toca, Silvio, vamos nessa!

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2: 8h29, 10 graus. Convite para a missa de 7º ano de falecimento de Clodomiro Ribeiro de Godói, tio Clodo. Tivemos que nos separar para a tristeza de tua família e de teus amigos, mas o amor continua a brilhar como o sol de nossas vidas na esperança do reencontro. 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Os familiares antecipam agradecimentos.
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5: Oito horas e 30 minutos.
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10: 10 graus.
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estamos de volta, batendo na arca. Gostou desse Bueno Moçada? Saiu com eco essa vez. Olha! Bem, minha gente, hoje é um saldo bonitaço lá fora, né? Tá meio nublado, tá meio feio, mas dá pra trabalhar, como diz o Serrano Beck, né? 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E é bom trabalhar, mas também é bom descansar, né? Trabalha o ano inteiro, aí quando vai chegando perto do Natal, fim do ano, verãozinho, velho, pegando, né, sozinho, quente, você vai lá pra praia também descansar, né, afinal de contas, dessa vida nada se leva, a não ser as coisas boas que a gente leva dessa vida, né? Então, trabalhar é bom, mas descansar também é. Tá vendo? Recado tá dado. 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
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Bem, a tosse velha pegou, né? 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E você já viu falar, se não viu falar, vou repetir aqui, ó. 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Você que manda, meu bem. Olha, puxa. Vamos tocar um pouco, sim, vamos tocar. Agora vamos trazer para vocês aí, né? A música aí que eu dou, Trambei. Ô, Trambei. Trambei anda mais desaparecido do que nota de 200 no meu bolso, né? O Evo me disse que você vinha aqui no Barrocão me fazer uma visita. Eu tô te esperando. Já botei o tapete vermelho, já tirei, botei de novo. Já amarrei os cachorros, larguei de novo, mas tô te esperando. Quando quiser aparecer, será sempre bem-vindo. Até porque ele escreveu essa letra aqui, fantástica, no fim da cancha da vida. Eu quero oferecer com muito carinho a Audrey Oliboni, filho do meu saudoso amigo Adair Ferreira, irmão do poeta Jorge Ferreira, que é meu ouvinte especial, sempre mandando o WhatsApp, que está na audiência. Tomara que esteja na audiência do programa aí. Então vai oferecer para você aí, no fim da cancha da vida. Até porque teu saudoso companheiro foi um dos laços mais certeiros da vacaria aí, né? Um laçador de mão cheia, tradicionalista por excelência.
E agora, minha gente, vamos chamar outra música que vai tocar para vocês. É, Vaneira do Cantador, com Marcelo Oliveira. É, essa música aqui, ele defendeu no último festival Cante uma Canção em Vacaria. Vaneira do Cantador. O Marcelo Oliveira, subiu no palco, 40 quilos mais magro, hein? Eu conheci o Marcelo no penúltimo rodeio da Vacaria. Tava parecido que nem eu, assim, tava empurrando a lonca. Depois me disseram que fez um regime muito, muito ponteado por aí. E agora tá magro que nem subiu de papudo. Mas que Deus que conserve, né? Porque o cardiologista aqui, ele me disse uma vez, ó, ninguém chega aos 95, 100 anos gordinho, né? Vai emagrecendo, vai tirando um pouco do peso, porque o peso cansa na estrada, então é bom. Vocês aí que também, né, parecido comigo, estão empurrando a lonca aí, né? Mostrando o sebo do matambre, tem que ir tirando um pouco do peso aí, que a estrada é longa e o peso pesa. Um abraço, toca a cerveja!

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2: 7, faltando para as 9, você ouviu ele aqui no espaço comercial da tua Rádio Fátima. Agora a gente vai ouvir ao vivo.
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Eita, que essa vacaria cada dia fica melhor, né, seu Vladimir? 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Mas, enquanto isso, nós vamos tocando umas músicas para vocês também, né? Porque o tempo passa e passa depressa. E aí, vai para vocês agora um provérbio turco aqui que eu achei bonito essa semana, até escrevi aqui no meu caderno. Por mais longa que seja a noite, o amanhecer sempre chega. Reflexões exatamente sobre a esperança, né? A paciência e as fases difíceis da vida, né? Porque
por mais longa que seja a noite, o dia sempre aparece. Por mais triste, por mais difícil que seja a vida, né? E as fases da vida que você está passando, elas vão passar também. É que nem as alegrias, as felicidades, os momentos bons. Era bom que nunca passasse, mas vai passar também. Então, aproveite os bons, porque os ruins um dia virão. Mas eles também passarão. Então, velho provérbio aí, por mais longa que seja a noite, o dia sempre aparece, sempre vem um amanhecer. Então, por mais dificuldade que você esteja passando, por mais dores, por sair momentos difíceis, levanta a cabeça e tenha fé, porque ele vai passar, tá bom? E se tu tá numa fase boa, tá bem, tá tudo bem, agradeça a Deus e peça que continue, porque sempre passa também. Então, não há mal que não se termine, não há bem que nunca se acabe. Enquanto isso, o Silvio toca para vocês aí, né? Xangueiro de Lida e Vida. O velho Adair de Feita cantando para vocês. E depois um Claro de Lua, com Miguel Marques. Toca, Silvio!

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0: 9:19.
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0: 10 graus.
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minha raça gaúcha, temos de volta para mais um pedaço do Tradição, Uso e Costumes, pela tua Rádio Fátima da Vacaria 90.5 aí no teu rádio parceiro, em FM, vai longe. 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
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O momento já é difícil, um momento triste, mas quem for lá para dizer adeus tem que ter um pouco de conforto, né? Especialmente se os parentes, os falecidos, falecerem nessas noites horríveis aí, né? 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Se já o momento é ruim, imagine se...

Voltamos. Essa tarde de internet, vou ter que contar uma coisa. Tomara que um dia, né? Há uns anos atrás a gente não precisava da tarde de internet. Agora tu tá louco, sem internet já não dá mais nada, né? Então, tomara que um dia a gente tenha um sistema de internet aí mundial, né? Alguém um dia vai fazer um satélite, larga lá, que a gente não vai precisar estar conectando para lá e para cá e buscando Wi-Fi. Eita aqui. Então, estamos aqui, graças a Deus, que ainda tem, né? Não é perfeita, mas ainda tem. Desses pensamentos que traz a gente refletir, que faz a gente pensar. E olha esse aqui como é bonito que eu rebusquei essa semana aqui, né? Envelhecer não é perder a juventude, é colecionar histórias. Cada ruga guarda uma batalha vencida. Cada cicatriz conta uma lição. Cada lembrança é um pedaço de amor que o tempo não conseguiu apagar. Bonito, né? Até vou repetir assim, aí, ó. Envelhecer não é perder a juventude, é colecionar histórias. Cada ruga guarda uma batalha vencida. Cada cicatriz conta uma lição. Cada lembrança é um pedaço de amor que o tempo não conseguiu apagar. Eita! Vocês que estão aí, né? Que acham que estão velho, não. Envelhecer não é só não é perder a juventude, não. É ir colecionando coisas. Então, é uma verdade, minha gente. Eu sempre falo isso aqui no rádio. Quem já branqueou os cabelos, quem envelheceu, quem já passou dos 60, 70, 80, uns 90 anos, ele não sabe tudo, porque na verdade ninguém sabe tudo. Mas uma coisa é verdade. A pessoa que já viveu alguns anos, ele sabe onde errou. Todo mundo sabe aonde errou. Ele pode não dizer, ele pode até não reconhecer. Ele pode até não saber que sabe, mas todos sabemos aonde erramos, né? Todos sabemos onde é que erramos. Só que às vezes, alguns corrigem através do tempo e outros continuam errando e continuam teimando que acham que estão certo. Tá bom? Enquanto isso, vou pedir pro Silvio tocar mais umas músicas para vocês aí, né? Porque também é bom, né? Agora vamos trazer o vento aí, né? O vento com os monarcas, né? E o Silvio vai tocar também. E logo em seguida nós vamos trazer essa música aqui, ó. Que não é música do nativismo, não é do gauchismo, mas em matéria de mensagem, ela é fantástica. Tomara que todos um dia aprendam a cantar. Oração da família com o padre Zezinho. Senhor, abençoe a minha família, amém. E abençoa a minha também. Toca, Silvio!

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1: 9:40.
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3: 10 graus.
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derrota batendo na marca do meu ofício de peão, que tá bom, né? Tempo velho lá fora tá frio. Tempo velho meio enferruscado, mas como diz o tropeiro velho, dá pra trabalhar. Bem, minha gente, bom, vou avisar vocês aí, né? Quem avisa, amigo é. Aquele ditado velho mais antigo, né? 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E assim vamos galopindo no tempo. Tem aqui anotado, se o pessoal me pediu, para que eu desse uma ideia aqui, né? Porque tem essa música aí, a penúltima música aí que o Adair cantou, Xangueiro de Lida e Vida. Então, tem a palavra xangueiro, né?
que aqui na Serra a gente quase não usa o nome xangueiro, mas lá na fronteira o pessoal usa muito o nome xangueiro. E tem a pergunta, é a seguinte: a diferença entre xangueiro e chibeiro? Xangueiro é aquele, a própria música diz ali, né, que ele vive de bico, é que nem aqui na Serra. O que é que tu faz? Não, eu vivo de bico. Corto uma grama ali, trabalho um pouco lá, trabalho um pouco aqui. E o xangueiro também é assim, né, na vida de campo. É, por isso que ele, na música, já está dizendo o que farei depois que terminar as esquilas. Então, ele trabalha na esquila, ele ajuda a levar uma tropa, ele doma um cavalo para ganhar uns pila. Então, é o índio velho que vive de xanga. E o chibeiro, chibeiro é o pessoal da fronteira ali, que passa para o Uruguai, passa para o outro lado, passa para a Argentina. O pessoal não dá bola ali, porque são os chibeiros, aqueles que são, na verdade, são pequenos contrabandistas ali, né? O cara compra uma erva mate aqui no Brasil e vende lá na Argentina, compra lá na Argentina e vende aqui no Brasil, compra umas apargatas e uns lenços no Uruguai e vende no Brasil, e assim ele vive fazendo o chibo ali na fronteira, né? Chama-se chibeiro, são pequenos importadores aí, né? Pequenos importadores, tá bom? Espero que tenha respondido a pergunta aí que me veio por WhatsApp semana passada ainda. Tá bom, moçada? Enquanto isso, vamos tocar mais umas músicas aí, né? Porque o tempo corre depressa. Vamos trazer para vocês agora a música Em Busca de um Lar. Ouçam essa música que o Wilson Paim canta para vocês, que na verdade é uma lição de vida, hein? E depois, O Mal e a Cura, que a família Guedes gravou há bastante tempo. Eles nem estavam tão famosos ainda, já gravaram O Mal e a Cura. Toca, Silvio!

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1: 9:58.
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4: 11 graus.
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1: 10 horas e 6 minutos.
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6: 11 graus.
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E vamos galopeando mais um pouco, lembrando para vocês também de que essa é nossa. 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Bem,
Vamos tocar mais umas músicas, minha gente, porque tocar também é bom, música também é bom. E eu vou pedir para possível tocar essa letra aqui, ó, que faz, eu troquei faz muito tempo, né? O nome da letra é Prazer Rio Grande do Sul. Quem canta é o Wilson Paim. Mas os entremeio aqui, essa música, essa letra foi escrita pelo Major Bortolini. Major Bortolini lá, mora hoje em Porto Alegre, conhece bem a nossa região, onde a Tombo andou por aqui um certo tempo. E é autor, né? Compositor de música, escreveu essa letra e pediu para mim tocar. Já toquei outras vezes aqui no programa e agora fazia tempo que eu não trago. É uma letra bonita. Parabéns ao Major. Não sei se está me ouvindo lá em Porto Alegre, mas seguido, o pessoal está lá, né? É, o pessoal tá sempre ouvindo a gente lá na capital do estado também. Puta que é bom, né? É, os bosques lá estão sempre ouvindo lá, né? E depois, a outra letra, meus amigos, eu vou pedir pro Idacir, pelo Quim Cantar, que é uma letra do José Sebastião Peruquim. É, no compasso do tempo. Até porque eu fiz um rebuscado de um pensamento que está aqui, né? Vocês vão achar que eu copiei do Frei GMB, mas não copiei, não. Até se ele quiser pegar de mim, eu dou de presente. Porque diz mais ou menos assim, ó. Tire um tempo do seu tempo para passar um tempo com o dono do tempo, enquanto há tempo. É? Engajou, Peruquim? Essa é boa de pensar, ó. Tire um tempo do seu tempo para passar um tempo com o dono do tempo, enquanto ainda há tempo. Esse é mais ou menos um pensamento, né, minha gente? Você tire um tempo aí para passar com Deus, o dono do tempo, enquanto dá tempo. Tá bom? Enquanto isso, o Peruquim canta também no compasso

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3: 10 horas e 25 minutos.
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3: 12 graus.
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Com respeito e gratidão. Tá bom? Vamos tocar mais uma, Silvio, que é o último pedaço e depois a gente já vem. Já vamos voltar para agradecer aos nossos patrocinadores, nossos companheiros de todo sábado. Porque agora nós vamos trazer para vocês aqui, ó, e a vantagem de ter um apresentador de programa, assim, ó, velho, com a cabeça boa, né? Eu vou trazer para vocês aqui, ó, Campesino. Essa música, Campesino, o José Cláudio Machado ganhou o Rodeio da Música em 1982. Um festival de música que foi feito aqui no ginásio de esporte da prefeitura, na época. Porque lá no Parque do Rodeio não tinha um palco, né? Vocês sabem da história que o palco só surgiu lá em 92, na patronagem do Nilson Hoffman, com a participação do meu diretor de festival, doutora Dalmir Alves. Mas em 82, o José Teodoro dos Santos, que era filho do seu Mendo Santos, escreveu essa letra, bonita barbaridade, e o José Cláudio Machado emplacou e foi campeão do Festival da Música, Rodeio da Música em Vacaria, no Rodeio de 82, da patronagem do Valdai Duarte. Tá aí, né? A vantagem de ter apresentador de programa velho com a cabeça boa, ter essa vantagem, né? Né, Betão? Na flor dos seus 76, por isso que tem que ter apresentador velho com a cabeça boa. O Mário Lanes,
já galopeando 70 e poucos, apresentador velho, cabeça boa. Vladimir, 60 e poucos, apresentador velho, cabeça boa. Nilson Hoffman, apresentador novo, cabeça nova. Velho não é, mas é cabeça boa. Tá bom? É, não vou fazer as contas, que se somar os quatro, dá 300 anos. Tá bom, um abraço para vocês. Desculpe eu dizer no rádio aqui, no ar, a idade de vocês. Porque o Betão nem parece ter 76. O Mário Lanes, longe de ter 70 anos. E o Nilson Alves, parece que nem 60 tem ainda. Obrigado, gente. Vamos tocar assim mesmo, que manda o velho ficar quieto. Então vou trazer para vocês aí, então, Campesino, com o José Cláudio Machado. E depois, Amigo do Peito, com o João Chagas Leite.

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5: Nota de falecimento e convite para enterro.
3: Nota de falecimento e convite para enterro de Maria Peretti Vígolo. A família, amigos e demais familiares com profundo pesar comunicam o falecimento de Glória Maria Peretti Vígolo. A cerimônia religiosa despedida acontecerá hoje na cidade de São Jorge, a partir das 4h15 da tarde, e logo em seguida, sepultamento no cemitério da cidade de São Jorge. Noticiamos o falecimento e convite para enterro de Glória Maria Peretti Vígolo. Era agente do Clube da Amizade.
6: 10 horas e 45 minutos.
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5: 12 graus.
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Estamos voltando para ir para a reta agora. Vamos para a reta da chegada aí, né? Mandando um abraço para o Liberto Silveira Ramos. Dizer que o Correio Vacariense está na cidade, meu. Está na praça aí. Não frouxa, Paulinho. Não frouxa. Vamos ler o Correio. Vamos correr o Correio. Ficar informado também, né? Vamos agradecendo mais uma vez nossos patrocinadores, nossos companheiros que anunciam aqui com a gente. Todo o saldo. 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E pra encerrar, minha gente, vamos encerrando por aqui, deixando vocês. O Silvio vai tocar aí, que não tocou ainda, mas toca agora. Ei, amigo. É, não é amigo, é amigo do peito. Ei, amigo também é de João Chagas Leite. Saudoso, João Chagas Leite. Amigo do peito. E agora há pouco o pessoal também me passou um dado perguntando, né? O José Teodoro dos Santos, era chamado Zeca, era um policial da Polícia Rodoviária, filho do seu Mendes Santos, nascido e criado aqui nas Vacarias, e um poeta consagrado. Partiu novo ainda, partiu para a querência eterna, ainda bastante jovem, não tenho a idade que partiu, mas eu me lembro. É, por isso que eu estava brincando, né? Porque a gente vai envelhecendo, mas a cabeça vai acompanhando, né? Ainda bem que a gente se lembra desses momentos bonitos da nossa Vacaria, do primeiro rodeio da música em 82, que um filho de vacariano escreveu aí, campesino, que ainda toca muito. Eu toco bastante. Não tem nenhum radialista que se preze nesse Rio Grande que não tenha tocado campesino. Tá bom? O recado tá dado, o Silvio vai tocar para vocês. E depois vem o Luiz Carlos Borges cantando Cavalo Crioulo, encerrando o programa por aqui. Tchau, Silvio, muito obrigado. A todos vocês, nossos ouvintes, nosso abraço. E até sábado que vem, se Deus quiser. E haverá de querer.

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2: 10:59.
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0: 12 graus.
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9: Bom dia ouvintes, estamos chegando nesta manhã de sábado para a apresentação do nosso pré-jogo aqui na tua, na nossa Rádio Fátima de Vacaria. Nosso pré-jogo deste sábado tem convidado

0: Convidados especiais, nós estamos recebendo com muito prazer aqui nesta manhã de sábado, aqui na tua, na nossa Rádio Fátima de Vacaria, o mestre Luiz Antônio. Mestre Luiz Antônio tem um projeto muito interessante, muito bacana, na cidade de Esmeralda, projeto Mutai, transformando vidas, disciplina, respeito e superação dentro e fora do ringue. Também estou recebendo aqui o secretário de Esportes, Lazer e Cultura do município de Muitos Capões, o Edipo Pereira. Depois eu vou explicar por que o Edipo está presente aqui e participando do nosso programa pré-jogo desta manhã de sábado. Inicialmente, mestre Luiz Antônio, bom dia, prazer em conversar com o senhor aqui na tua, na nossa Rádio Fátima, nesta manhã de sábado.
1: Bom dia, Betão, bom dia aos ouvintes da rádio, é um prazer estar aqui e poder também falar um pouco sobre esse projeto aí que já vai para o sexto ano em atividade.
0: Bom, projeto para o sexto ano na cidade de Esmeralda, projeto Mutai, transformando vidas. Nos fale rapidamente o que é esse projeto, mestre Luiz Antônio.
1: Esse projeto começou com a ideia de proporcionar para as crianças carentes e adolescentes o esporte através das artes marciais, a disciplina, a honra, a superação. E foi assim, nós começamos atendendo 10 crianças. O ano passado nós terminamos com quase 50. Esse ano nós iniciamos novamente e com apoio apenas particular da minha parte. Hoje, agora, através da minha associação, da minha entidade, da minha federação, nós conseguimos entrar e concluir o pedido ao governo federal da lei do incentivo ao esporte. E daqui 2 ou 3 meses vai sair no diário oficial do governo federal a nossa entidade com esse apoio agora do governo federal através da minha associação, da minha liga.
0: Bom, a sua liga, a sua associação, mestre Luiz Antônio, ela é filiada à Liga Brasileira?
1: A liga é minha.
0: A liga é tua.
1: A minha liga é a Liga Brasileira, entendeu? Liga Brasileira de Ensino de Artes Marciais e a associação é ligada a ela. Aí nós temos, eu tenho várias equipes filiadas a mim, em Mato Grosso do Sul, na Bahia, São Paulo, temos até na Bolívia, na Venezuela, em outros países, Argentina, que são ligadas a mim, que a sede é em Esmeralda.
0: A sede é em Esmeralda.
1: Isso.
0: O senhor faz 5, 6 anos que está na cidade de Esmeralda?
1: Não, faz mais tempo, mas com esse projeto, com o trabalho com artes marciais, eu comecei de uns 7 anos para cá.
0: O que é realmente esse projeto com artes marciais na cidade de Esmeralda, aí, professor mestre Luiz Antônio?
1: Eu comecei ali lecionando ali em Esmeralda, aí começou esse desejo de começar a expandir as artes marciais. Aí nós começamos a expandir para outros municípios também, como hoje no Pinhal da Serra, que tem um projeto junto com o CRAS, com a prefeitura, e também agora um projeto que começou esse ano, um belo projeto com a Secretaria de Esporte e Lazer de Muitos Capões, que o secretário Edipo daqui a pouco também vai comentar sobre isso. E esse projeto ali, a Esmeralda ali, que foi o que começou a chamar bastante atenção. Também tivemos até entrevista com a televisão, com a TVE, um ano passado, falando sobre esse projeto, né? O ano passado também Esmeralda, através desse chamativo que é esse grande projeto que a gente faz e o nome que a gente tem ganhado a nível nacional e internacional, nós também trouxemos o Campeonato Brasileiro que foi realizado em julho do ano passado ali em Esmeralda.
0: Foi realizado em julho do ano passado em Esmeralda.
1: Isso.
0: O Campeonato Brasileiro de Mutar.
1: Isso, perfeito.
0: Uhum. Artes marciais, não é? Bom, eu sei que o senhor tem mais de 30 crianças e adolescentes de forma gratuita, o senhor atende lá em Esmeralda?
1: Exatamente, lá em Esmeralda atendemos gratuitamente, tudo com até agora, né? Agora que começou a ganhar alguns apoios, entendeu? Mas até então, nesses 5 anos que passou, totalmente por forças minhas e dos meus companheiros professores que trabalham lado a lado comigo.
0: Importante realmente esse projeto na cidade de Esmeralda, projeto Mutai, transformando vidas, não é? Disciplina, respeito, superação, dentro e fora do ringue, não é? Mas está presente também aqui, mestre Luiz Antônio, o Edipo Pereira, que é o secretário de Esportes, Lazer e Cultura do município de Muitos Capões. Edipo, bom dia, prazer em conversar contigo aqui na tua, na nossa Rádio Fátima, Edipo.
2: Bom dia, Bretão, prazer é nosso estar aqui outra vez na Rádio Fátima. Estamos aí para divulgar essa competição que vai ter em Muitos Capões aí no final do ano. Estamos muito felizes com o projeto lá em Muitos Capões, junto com o mestre. Tem bastante crianças, adolescentes, bastantes mulheres participando, né? Toda quinta-feira tem aula, então estamos bem felizes com esse novo, uma nova opção que a gente está dando lá para as pessoas de Muitos Capões.
0: Bom, esse projeto de artes marciais em Muitos Capões, através do mestre Luiz Antônio, não é? Ele traz para a comunidade de Muitos Capões, como é que a comunidade participa, hein?
2: Isso, a gente ainda tem inscrições, né? Algumas categorias, né? A partir de 8 anos, né? Isso. Até para as mulheres, para também defesa pessoal, né? Para adultos também. Então, são 3 turmas, as crianças até 13, depois os adolescentes ali de 14, de 13 a 18 anos, depois para adultos, né? Então, ainda tem inscrições para todas as categorias, né? Quem ainda quer participar, ainda, né? Só procurar a gente lá na secretaria.
0: Esse projeto que tem o apoio da Prefeitura Municipal de Muitos Capões, da Secretaria de Esportes, Lazer e Cultura, ele é gratuito para a comunidade?
2: Como isso, é que é? Ele é gratuito. A gente, ano passado, a gente fez um estudo nas escolas, em todas as escolas do município, fizemos uma pesquisa para ver o que os nossos jovens, o que nossas crianças queriam que a gente trouxesse de modalidade, né? E naquela pesquisa, além das futsal que a gente tem, né, forte lá, então, naquela pesquisa surgiu o vôlei e a luta, né, que o pessoal pediu bastante. Então, diante desses dois que foram os mais pedidos, a gente foi atrás de buscar professores. Agora a gente tem a escolinha de vôlei, que já iniciou em novembro lá do ano passado, e esse ano, através do mestre, a gente iniciou também a de luta, e tá bastante gente participando, o pessoal gostando bastante, sabe? A gente pega esses dias aí, desde que começou,
1: no inverno,
2: né? Os dias
1: inverno,
2: frios, né?
0: E aonde que é realizado esse projeto?
2: Já na escola do Colégio Inaguanine, lá do Colégio Municipal, né? A gente agradece a secretária da Educação, a Eveline, lá, que cede para nós o espaço lá, que é bem importante, porque já tem tatame, tem uma sala lá com ar-condicionado, também facilita também para fazer as aulas.
0: Bom, esse projeto, então, realizado de artes marciais na cidade de Muitos Capões e também na cidade de Esmeralda, coordenado pelo mestre Luiz Antônio. E agora, no dia 31 de outubro, nós teremos em Muitos Capões aí o Sul-Americano de Artes Marciais. Mestre Luiz Antônio, nos explique o que vai ser esse Sul-Americano, quais as modalidades que nós teremos de artes marciais aí no dia 31 de outubro em Muitos Capões.
1: As modalidades vai ser Muay Thai, com certeza, o kickbox, o boxe, o taekwondo. Vai ter o full contact, o karatê combate, MMA, vai ser as modalidades que vai ter ali nesse evento. Inclusive vai ter a disputa de 6 cinturões, de seis cinturões com os campeões ali que vão vir disputar de diversas localidades, não só do Brasil, né? Que inclusive tem um atleta meu, Gabriel Freitas, que é de Belo Horizonte, Minas Gerais, que o ano passado ganhou o Campeonato Brasileiro ali em Esmeralda, e ele se desloca lá de Belo Horizonte até Muitos Capões para disputar também um dos cinturões.
0: Importante realmente a participação, então, da comunidade da Grande Vacaria e principalmente, como disse o mestre Luiz Antônio, vem atletas aí de todo o país, não é? Até
1: estrangeiro
0: para participar do Sul-Americano de Artes Marciais. Ele vai ser realizado em Muitos Capões, dia 31 de outubro, com o apoio da Secretaria de Esportes, Lazer e Cultura do município de Muitos Capões, não é, Edipo?
2: Isso, a gente vai apoiar o evento, né? Quando o mestre nos disse que nós tínhamos essa oportunidade de fazer lá em Muitos Capões, vamos apoiar, já que a gente está iniciando esse projeto aqui em Muitos Capões, também trazer essa vivência para o pessoal lá de Muitos Capões, também, né, dar vitrine para nós, né? Hoje a gente está aqui na rádio para o município, né, que vai vir gente, vai conhecer o município, vai conhecer a nossa cultura, conhecer as nossas coisas, nosso comércio também vai poder vender, né? E nosso pessoal, né, vai dar uma autoestima, dar um pertencimento para a nossa população de ter uma competição em nível sul-americano, assim, de atletas de outros países lá em Muitos Capões.
0: É importante realmente a participação das comunidades de Esmeralda, de Muitos Capões, de Pinhal da Serra, nesse evento que vai trazer atletas, mestre Luiz Antônio, de todo o país, não é?
1: De todo o país, de Belo Horizonte, está confirmado, de Campo Grande, Mato Grosso do Sul, da Bahia, está confirmado, e também ali da América Latina, também tem bastantes ali da Bolívia, da Venezuela, da Argentina, Paraguai, Uruguai, que também estão confirmados nesse evento.
0: Bom, vem a arbitragem também?
1: A arbitragem é nossa mesmo, sim, sim. É nossa mesmo. Como nós temos essa, a nossa entidade, a nossa liga, a nossa associação, que é a nossa federação, a arbitragem é nossa mesmo ali, entendeu? Só que, claro que quando for atletas nossos, né? Que tem a minha equipe, que amava Fight Club, quando for, vai ser uma arbitragem totalmente neutra.
0: É importante, né? E também esse Sul-Americano de Artes Marciais, que vai ser realizado, eu repito, dia 31 de outubro em Montes Capões, vai movimentar o comércio de toda a região, não é?
1: Exatamente.
0: Não é? Tipo, também, e é um momento para divulgar Esmeralda, Pinhal da Serra, Vacaria, Montes Capões, toda a região, não é? Tipo...
2: Isso, a rede hoteleira aí, isso, né? Isso, é. Pessoas, né, vão procurar. Nós temos lá em Montes Capões, ainda não temos... E... muitas opções, mas, né, tá crescendo nesse sentido também. É muito importante, esses eventos são sempre importantes, né? Então, você sabe, né, foi secretário de esporte, lazer, né? O esporte é muito importante para as pessoas, né? E movimenta também, é um setor muito importante, né? Que movimenta muitos empregos, né? Dá renda para as pessoas, dá lazer, dá divertimento, né? Então, a gente vai apoiar esse evento.
0: Bom, mestre Tito, nesse Sul-Americano de Artes Marciais, dia 31 de outubro, o pessoal aqui das escolinhas de Esmeralda, de Montes Capões, participam também?
1: Participa, tem vários atletas, até falei com o secretário da escolinha de lutas lá de Montes Capões que vão participar. De Esmeralda tem bastante, de Pinhal da Serra também tem bastante. Entendeu? Através da Mava, Fight Club também tem bastante, então vai representar bastante ali, tanto o nosso município, e acredito também que as academias, escolas de vacaria também vão nos prestigiar nesse grande evento que vai ser em Montes Capões.
0: Montes Capões, Sul-Americano de Artes Marciais, dia 31 de outubro. Ético, gostaria que você fizesse um convite para a comunidade aqui da região participasse, fizesse presente em Montes Capões. Vai ser realizado aonde lá em Montes Capões? No ginásio? Como é que é?
2: Isso, nós a princípio vamos fazer no nosso ginásio lá.
0: Importante, ginásio é muito ginásio, bom, acomodações muito boas lá, o ginásio de Montes Capões lá, muito boa.
2: A princípio a gente vai fazer lá no ginásio, né? Tem também o centro de eventos, que é grande, mas pela questão de ter arquibancada, então acho que é questão de vamos fazer no ginásio mesmo, não, né? A gente deixa o convite, né? Porque toda a região, o pessoal que gosta muito de ir em Montes Capões, né? A gente sempre que faz eventos, sempre tem prestigio muito, o pessoal aqui, né? Tem um carinho grande por Montes Capões, então fique convidado para ir lá, né? Que vai ser um evento grande e um evento diferente, né? Do que acontece geralmente.
0: Dia 31 de outubro, então, o Sul-Americano de Artes Marciais em Montes Capões. Mestre Luiz Antônio, o projeto desse senhor se desenvolve na cidade de Pinhal, de Esmeralda e Montes Capões, não é? Proporcionando aí que as pessoas, que a juventude, que os adolescentes possam participar desses projetos de artes marciais. Importante, parabéns pelo seu trabalho.
1: Muito obrigado. Gostaria
0: que o senhor renovasse o convite para que o pessoal participasse e prestigiasse esse evento, que é o Sul-Americano de Artes Marciais, dia 31 de outubro.
1: Eu quero convidar todos, né, para participar desse evento que é realizado pela Associação Brasileira Desportiva de Artes Marciais e Cultura Tailandesa, junto com a Liga Brasileira Examinadora de Ensino de Artes Marciais e Cultura Tailandesa e a Mava Fight Club, que é a nossa equipe, que possa participar desse grande evento lá, um evento épico, que vai ter lutas extraordinárias, que vão, com certeza, para quem não conhece, para quem não viu, vai ver que é um evento assim totalmente honrado, que tem honra, disciplina, não tem nenhuma divergência, nada. O pessoal que luta, que tem as artes marciais, eles têm um contato assim de educação que pode ir com certeza que vai ver um grande evento lá em Montes Capões e com certeza contar com a presença de todos lá no dia 31 de outubro lá em Montes Capões, lá que serão bem-vindos lá para celebrar esse momento único das artes marciais.
0: Então está aí o convite feito pelo mestre Luiz Antônio, e que é o responsável por esse projeto Mutai, transformando vidas na cidade de Esmeralda, com o apoio também de Pinhal, de Montes Capões, e que vai ser realizado o Sul-Americano de Artes Marciais, dia 31 de outubro de 2026, no município de Montes Capões. E a nossa Rádio Fátima vai estar presente, prestigiando mais uma vez e divulgando esse evento muito importante aqui para a nossa região. O Sul-Americano de Artes Marciais, dia 31 de outubro de 2026. Marque na sua agenda, marque no seu calendário, prestigie e participe. Portanto, esse é nosso pré-jogo nesta manhã de sábado. O mestre Luiz Antônio, o senhor está acompanhado aqui também da sua filha. Pode nos apresentar ela, por favor?
1: Sim, a Taemi Agatha, que é instrutora de Muay Thai.
0: Taemi, bom dia, tudo bem, Taemi?
3: Bom dia.
0: Pode chegar um pouquinho mais perto aí. Sim. Como é que é a tua participação no Muay Thai aí?
3: Eu ajudo bastante, sim, nos alongamentos, a fazer os golpes, tudo certinho, ensino, gosto bastante, principalmente das crianças, sim, das mulheres também.
0: Correio, tá, então, tá. Obrigado, mestre Luiz Antônio, pela sua
1: participação. Eu que agradeço.
0: Obrigado, também. 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Agora sim, eu vou um rápido espaço comercial, mas eu volto na sequência com mais informações.
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6: Onze horas e 17 minutos.
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9: 12 graus.
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0: Estamos de volta, trazendo mais informações no nosso pré-jogo nesta manhã de sábado para Auto Center Mão na Roda. 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Vamos iniciar falando a respeito do Amador Copa Muxer 2026. Tem prosseguimento neste sábado a Copa Muxer de Futsal 2026, categorias de base. Hoje, sábado, no ginásio DMD de Vacaria, o confronto entre Vacaria e Bom Jesus. Vacaria e Bom Jesus, hein? No sub-11, no sub-13, sub-15, 17, 20 e feminino. Jogos que iniciaram às 10 horas da manhã de hoje e que prosseguem durante toda a tarde. Também no domingo, dia 21, amanhã, portanto, em São José dos Ausentes, a partir das 10 horas, no Ginásio Municipal de São José dos Ausentes, acontece o confronto entre São José dos Ausentes e Muitos Capões, nas categorias sub-9, sub-11, 13, 15, 17 e 20. Também domingo em Jaquirana tem um jogo entre Jaquirana e Monte Alegre dos Campos a partir das 15 horas no ginásio municipal, às 15 horas na categoria sub-20 e às 16 horas no sub-11, é a Copa Muxer 2026. Taça Cidade Vacaria de Futsal 2026, classificados para as oitavas de finais que iniciam na próxima semana. Action, Soriane Pinturas, Morgueados, Só Uma Olhadinha, Fúria Futsal, Lavier Munho, Real Madrid e Boca Juniors são as 8 equipes classificadas para as oitavas de finais da Taça Cidade de Vacaria Futsal 2026 na próxima semana. Futebol de campo, Campeonato Municipal de Amadores Série B. Nós tivemos aí a disputa da penúltima rodada. Falta apenas uma rodada. E nessa primeira fase da Série B, as equipes estão distribuídas em 3 grupos. Avançam à fase eliminatória os 2 primeiros colocados de cada chave, além dos 2 melhores terceiros colocados, totalizando 8 classificados. A segunda fase será disputada em sistema mata-mata com o cruzamento olímpico definindo os times que seguem na briga pelo título. A classificação da Série B, no grupo A, nós temos a equipe do Morgueados com 12 e também a Academos com 12. Essas duas equipes já estão classificadas para a segunda fase, para as oitavas de finais, no grupo A do Campeonato Municipal de Amadores Série B. No grupo B, nós temos aí Resenha com 13 e Planalto com 10, também já estão classificados. Também temos aí no grupo C, PCV com 11 e São Caetano com 10, também estão classificados, faltando apenas uma rodada. Falta definir as outras equipes que entrarão para as oitavas de finais do Campeonato Municipal de Amadores da Série B 2026. E amanhã, domingo, acontece a terceira rodada do Campeonato Municipal de Amadores de Futebol de Campos da Série A. 6 jogos serão disputados nesse domingo. Domingo, no campo do Simba, a partir de 13h30, tem Ponte Preta A contra Atlético Imperial, 15h30, Cristal contra São Caetano A. No campo do Cristal, domingo, 13h30, Tigres contra Borrachos, 15h30, Avaí contra Águia Tricolor. No campo do Esporte Clube Brasil, domingo, 13h30, Cavaleiros contra União Chico Mendes, 15h30, Real Madrid contra Rio Branco. São os jogos da terceira rodada do Campeonato Municipal de Amadores de Futebol de Campo Série A, que é coordenado pela Secretaria de Esportes e Lazer do município de Vacaria. Falando de Glória, Glória Fava joga a última partida da primeira fase do Campeonato Sub-20 Série A2 neste domingo contra o Futebol com Vida na cidade de Viamão. O Glória hoje tem 12 pontos ganhos, é o 5º colocado, precisa vencer o adversário que é o líder com 15 pontos para ter chances de classificação. Classificam-se 4 equipes para a segunda fase. Portanto, é amanhã esse jogo do Glória Fava contra o Futebol com Vida e a última apresentação do Glória nesta fase. Já a equipe profissional do Glória deve se apresentar no dia 1º de julho, quando começam as atividades profissionais do Glória visando a divisão de acesso. Já estão confirmados e contratados pela equipe do Glória para fazer parte do plantel 2026, Fel, que é zagueiro, Elias Ceará e Juninho, meio-campistas, Vitor Lotes, zagueiro que estava no Brasil de Farroupilha, Rafael, meio-campista que estava no Passo Fundo, os atacantes Wilson Júnior, Tony Júnior, Jarro e Alisson Mira também estão confirmados com a direção do Glória. O Igor Campos, treinador, e Beto Almeida, diretor executivo, mantém outros contatos com os jogadores. O plantel deverá ter 22 atletas e mais os garotos da base. Divisão de acesso inicia no dia 2 de agosto e na próxima semana a Federação Gaúcha de Futebol divulga o calendário da divisão de acesso 2026. Copa do Mundo, nós teremos nesse final de semana diversos jogos. Pela segunda rodada, neste sábado, nós teremos aí Holanda e Suécia a partir das 14 horas. Às 17 horas de hoje, Alemanha contra a Costa do Marfim e às 21 horas de hoje, Equador contra Curaçao. Domingo, na segunda rodada da Copa do Mundo, nós teremos aí a 1h da madrugada, Tunísia e Japão. Espanha e Arábia Saudita jogam às 13 horas, às 16 horas Bélgica e Irã, às 19 horas Uruguai e Cabo Verde e às 22 horas de domingo Nova Zelândia e Egito pela Copa do Mundo 2026.
9: Estes os principais destaques esportivos aqui no nosso pré-jogo. 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Agradecendo os trabalhos técnicos do Luiz Barreto e também da Júlia Rodrigues, desejo a todos um ótimo final de semana e até segunda-feira.
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6: 11 horas e 28 minutos.
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1: 12 graus.
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5: Eu vou lá então.
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8: 11 horas e 30 minutos.
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1: 12 graus.
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1: A você que está sintonizado no Tempo de Ser Igreja, nossa fraterna saudação de muita paz e de muita esperança. Estamos celebrando o 12º domingo do Tempo Comum, tempo da missão, tempo da igreja, tempo da ação. E em sua palavra, Cristo nos enche de esperança e força, expulsando todo medo e desânimo, pois o seu amor venceu as forças do mal. E isso nos motiva, nos anima, nos convoca e nos envia. A programação que temos da paróquia Nossa Senhora da Oliveira da Catedral. Hoje é 18 horas e na missa das 18 horas, o rito de iluminação para os adolescentes, os jovens da Crisma 2. Portanto, todos os catequizandos da Crisma 2 com seus familiares, presença ativa na missa de hoje às 18 horas. Amanhã, domingo, Imperial de Monte Claro, como de costume, às 9 horas, na Catedral, 10h15. E às 18 horas, na Catedral, o rito da entrega do Pai Nosso para a Eucaristia 1. Então, amanhã, domingo, 18 horas, catequizandos da Eucaristia 1, acompanhados de suas famílias, todos na missa para o rito da entrega do Pai Nosso. Também amanhã, em Caseiros, acontece o primeiro encontro diocesano para namorados católicos, das 8h30 às 15h30 horas. É muito importante e é uma atividade extremamente necessária nesses tempos em que estamos vivendo. Este final de semana, somos desafiados a expressar nossa solidariedade com a campanha do Quilo. Temos estruturado na paróquia a Pastoral do Quilo, que faz um trabalho muito importante, e nós, como igreja, vamos respondendo e contribuindo, fazendo a nossa parte, trazendo também a nossa oferta do quilo. Ainda um grande grupo de novos ministros da Palavra e da Sagrada Comunhão vivem um momento muito bonito, estão realizando a sua formação. Somos muito agradecidos com a adesão, com o compromisso e, sobretudo, com a motivação com que participam. O próximo encontro será no dia 2 de julho. A todos, nossa gratidão. Fiquem com Deus e com a sua bênção. Até o próximo sábado, com a graça de Deus.
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2: Paz e Bem é o programa da Paróquia Nossa Senhora de Fátima. Na liturgia deste sábado e domingo, tomamos cada vez mais consciência que Jesus chama e envia pessoas para anunciarem a boa notícia da chegada do Reino de Deus. Isto é exigente. Encontrareis perseguições, nos previne o Senhor, mas ao mesmo tempo nos encoraja. Por três vezes, não tenham medo, não tenham medo. O remédio para o medo é colocar a vida nas mãos de Deus, vivendo em sintonia com Ele e com os irmãos e irmãs. Para hoje de tarde, um dos freis vai ajudar nas confissões do cursílio no centro de formação, a partir das 14 horas. Missa na comunidade Nossa Senhora das Graças, em Chuvia, 14h30. Na comunidade das Irmãs, 15 horas. Na comunidade São José Operário, 16h30. Na Matriz, 18 horas. No domingo, missa na Matriz às 9 horas, missa na Comunidade do Divino Espírito Santo, Lombachata, 9 horas, missa solene do Padroeiro São João Batista, na Comunidade São João, às 10 horas, missa na Comunidade Nossa Senhora do Carmo, 14h30, missa na Comunidade Nossa Senhora do Caravaggio, Raia Gaúcha, primeiro mês de falecimento de Virgínia Padilha, 14h30, missa e primeira Eucaristia na Comunidade São Sebastião, Ranchinho, às 16 horas e na Matriz, às 19 horas. Na quarta-feira, dia 24, missa na Matriz com bênção da saúde, às 16 horas. Na quinta-feira, dia 25, missa na Comunidade São Sebastião, bairro Petrópolis, 17 horas. Na Comunidade Nossa Senhora Aparecida, do bairro Vista Alegre, 19 horas. Na sexta-feira, missa no hospital, às 15 horas. Missa no Pomar, 4 às 16 horas, na Matriz, missa às 18 horas. No dia 27, sábado, missa e batizado na comunidade de São Judas Tadeu, 14h30, missa na comunidade das Irmãs, 15 horas, missa na comunidade Menino Deus, 16 horas, na Matriz, 18 horas, na comunidade Santa Rita, do bairro Kennedy, 19 horas. No dia 28, domingo, missa às 9 horas na Igreja Matriz, missa na comunidade São Francisco, do bairro Borges, 9 horas, missa na comunidade Santa Luzia, refugiado, 14h30, missa na comunidade Nossa Senhora do Carmo, quinto ano de falecimento de Olímpio de Almeida e Silva e 38 anos de falecimento de Dolores Fernandes da Silva, às 16h, missa na Matriz, às 19h. Pela intercessão de Nossa Senhora de Fátima, Deus abençoe a todos, em nome do Pai, do Filho e do Espírito Santo. Amém.
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3: Nossa fraterna saudação a você que nos acompanha aqui no Tempo de Ser Igreja, na tua Rádio Fátima. E agora nós iniciamos o espaço da paróquia Nossa Senhora da Glória, aqui de Vacaria, com a programação para hoje e para os próximos dias. Hoje, sábado, dia 20 de junho, nós temos a celebração da palavra às 16 horas na comunidade Santa Terezinha, no quilômetro 4, e às 18 horas, missa na comunidade Santo Antônio, no bairro Vitória. Amanhã, domingo, dia 21 de junho, nós temos aqui na Matriz Nossa Senhora da Glória a missa às 9 e às 18 horas. Durante essa semana, na quarta-feira, dia em que nós celebramos a Natividade de São João Batista, nós temos às 16 horas a missa aqui na Matriz e depois, das 17 às 19 horas, o horário de atendimento de confissões aqui na Matriz Nossa Senhora da Glória. No próximo sábado, dia 27 de junho, nós celebramos Nossa Senhora do Perpétuo Socorro. Por isso, a comunidade lá do bairro Santa Cruz, comunidade Nossa Senhora do Perpétuo Socorro, realizará um tríduo para celebrar sua padroeira. Então, na quinta-feira, dia 25 de junho, temos missa lá na comunidade Nossa Senhora do Perpétuo Socorro, às 19 horas e 30 minutos. Na sexta-feira, dia 26, novamente nós temos a celebração da palavra lá, às 19 horas e 30 minutos, na comunidade Nossa Senhora do Perpétuo Socorro. E no dia 27 de junho, no sábado, nós teremos missa lá na comunidade Nossa Senhora do Perpétuo Socorro às 16 horas, às 4 horas da tarde. Recordamos que normalmente no dia 27 nós temos missa às 19 horas e 30 minutos lá na comunidade Nossa Senhora do Perpétuo Socorro. Excepcionalmente esse mês, então, para nós celebrarmos a padroeira, será às 16 horas, às 4 horas da tarde. Depois a comunidade também fará uma confraternização lá, então quem for convidado a levar um prato de alimento para partilhar depois da missa. Naquele mesmo sábado, dia 27, depois nós temos missa na comunidade Santo Antônio, no bairro Vitória, e na comunidade Santa Terezinha, no quilômetro 4. Também, no próximo final de semana, no dia 28 de junho, a comunidade São Pedro Coxilha Grande celebra a festa do seu padroeiro lá no São Pedro. Então, no dia próximo domingo, dia 28 de junho, às 10 horas, a missa e depois a programação tradicional das nossas festas. Essa, então, é a programação da paróquia Nossa Senhora da Glória para hoje e para os próximos dias. E que o bom Deus, por intercessão da Virgem Santíssima, abençoe a todos nós.
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4: Nossa saudação fraterna a todos os irmãos e irmãs que acompanham conosco o programa Caminhando com as Comunidades. Programa agora da paróquia de Esmeralda e Pinhal da Serra. Neste sábado, dia 20, às 14 horas, teremos missa na comunidade Santa Catarina, Guabiju, em Esmeralda, e às 15 horas e 30 minutos na comunidade Extrema. E às 18 horas, missa em Pinhal da Serra, na sede pastoral São José. No domingo, dia 21, às 9 horas, missa na comunidade Matriz, com o diácono Anildo Guindani, e, ao mesmo tempo, acontece na comunidade Conceição a cavalgada até uma gruta, onde estarei lá também peregrinando de a cavalo, né, fazendo a cavalgada junto com a organização deste evento. Evento que já teve a presença do Dom Silvio, do Padre Cláudio, Padres D'Arton, Leandro, Tiago, e eu ainda não conheci, estarei ali conhecendo e também cavalgando. Vamos ver se aguentamos o puxão. Nós já estamos também na semana do nosso padroeiro, São João Batista, padroeiro paroquial, preparando a festa, a grande festa paroquial que vai acontecer no próximo fim de semana, no dia 28. Então, no dia de São João Batista, dia 24, nós temos missa às 10 horas da manhã na Igreja Matriz, com a presença de todas as crianças e adultos que foram batizados nestes últimos meses que eu estou aqui com vocês e que nós vivenciamos um processo muito bonito chamado IVC, Iniciação à Vida Cristã, com a visita nas casas das nossas catequistas do batismo. Pedimos então que todos os pais e os adultos batizados venham na missa, né, tragam seus filhos, participem e tragam a vela do dia do seu batizado, para nós fazermos a renovação do batismo. Então, tragam a vela que vocês receberam no dia do batismo. Na quinta-feira, para o segundo dia do tríduo, em preparação da festa, às 18h30, nós teremos uma missa para os casais, né? A missa que nós daremos uma bênção, que nós abençoaremos e ajudaremos os casais um ao outro se abençoarem. Então, venham de casal, que daí nós fazemos a bênção, quem tem, né? Quem tem o companheiro, a companheira, traga o seu esposo, sua esposa, para nós fazermos a bênção sobre vocês. Na sexta-feira, para a última noite do nosso tríduo, às 18h30, nós teremos a missa dos jovens com a investidura dos coroinhas. E aí nós estamos preparados para a festa. Ainda na sexta-feira, às 16 horas, teremos missa na comunidade, na região ali do assentamento Dom Orlando. Ainda não é uma comunidade, mas estamos organizando para que ali se origine uma nova comunidade. Então, a missa é às 16 horas na casa de uma das famílias. No sábado, dia 27, então, às 10h30, lá da outra semana temos a missa do Pinhal, às 14 horas na Saúde dos Gregórios, às 16 horas no Santa Bárbara, às 15h30 no Santa Terezinha, às 17h no Santa Paulina e às 18h na comunidade Salete, já aqui em Esmeralda. O padre René estará nos ajudando, por isso que tem todas essas missas. E no domingo, somente a festa do padroeiro paroquial São João Batista. Venham, participem e também já vão preparando o coração para a Romaria do Senhor Bom Jesus, lá no dia 6 de agosto. Um abraço a todos que nos acompanharam. Deus abençoe cada um de vocês.
5: Nesta data tão importante, o nosso feliz aniversário a você do Clube da Amizade. Que bom celebrarmos a vida, este dom tão maravilhoso, tão precioso que Deus nos deu de presente. Receba o nosso abraço carinhoso neste dia de festa e alegria. Parabéns por mais este ano de vida.
6: Parabéns e felicidade a você, aniversariante do dia 20 de junho. Em Caxias do Sul, Dionísio Zanella recebe os parabéns da esposa e dos filhos. Em Vacaria, Gregory Machado dos Santos recebe os parabéns dos seus pais, Tiago e Luciana, da irmã Laura, dos avós, tios e familiares. Em Nova Bassano, Iris Brandalize recebe os parabéns dos seus pais. Em São Marcos, Leocir José Rizon recebe os parabéns da sua esposa Viviane e da filha Juliana. Em Muliterno, Rosana Luquezzi Munhon recebe os parabéns do esposo Ulisses, dos filhos, genros, noras, netos e amigos. Parabéns e felicidade a você, aniversariante. Receba o carinho da tua Rádio Fátima.
5: A paz de Jesus e o amor de Maria estejam em seu coração. E o Senhor os abençoe, hoje e sempre, na abundância do amor, da saúde, da alegria, da paz e de todo bem. Em nome do Pai, do Filho e do Espírito Santo. Amém.
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9: Louvado seja nosso Senhor Jesus Cristo, para sempre seja louvado. A minha cordial e tradicional saudação a todos os diocesanos da querida Diocese de Vacaria, a todos os que passam aqui pela nossa região e nos acompanham por alguma das rádios distribuídas em nosso território e a todos aqueles e aquelas que nos acompanham pelas redes sociais. Aqui é Dom Silvio Guterres Dutra, bispo diocesano de Vacaria, e tenho essa satisfação grande de, a cada sábado, me comunicar com vocês, compartilhando experiências importantes da nossa vida de fé na Igreja Diocesana, no Brasil ou no mundo inteiro. Começo hoje comunicando com alegria a proximidade do primeiro encontro vocacional para namorados. Já havia feito referência aqui no programa sobre esse encontro, vai se dar já amanhã, dia 21 de junho, junto à paróquia Nossa Senhora da Conceição de Caseiros. Era um compromisso da nossa animação vocacional, ou do serviço de animação vocacional, abrir um espaço, oferecer espaço de discernimento, de oração, de reflexão para os namorados, os jovens, muitos deles membros, participantes dos nossos movimentos juvenis, participantes das nossas paróquias, que precisam se sentir apoiados, acompanhados pela Igreja. Rezemos por esse encontro, é o primeiro de muitos que queremos realizar, para que tanto a equipe que vai coordenar como os jovens namorados que se inscreveram possam viver um momento grande, nobre e animador para o seu caminho vocacional rumo ao matrimônio. Primeiro encontro vocacional para namorados da Diocese de Vacaria. Temos um acontecimento importante nessa semana da Prioridade Missão, que está preparando os círculos bíblicos para começarmos em setembro em nossa diocese. Teremos a reunião da equipe diocesana dessa prioridade na próxima terça-feira, dia 23. Será uma reunião online a partir das 19h30. Nosso compromisso nessa reunião vai ser pensar os próximos passos com aqueles que nós estamos chamando de animadores e animadoras dos círculos bíblicos. Teremos para frente dois momentos com esses animadores. Um será em plataforma virtual, um primeiro encontro de apresentação, de animação, e depois, no dia 12 de julho, um encontro presencial de formação, de capacitação para os que vão estar à frente dos círculos bíblicos em seus bairros, suas vilas, nos interiores da nossa querida diocese. Rezemos por esse momento, por essa prioridade de missão, para que consigamos acertar naquilo que Deus espera da nossa diocese nesse campo missionário dos círculos bíblicos. Na semana que segue, temos um momento importante para o Rio Grande do Sul, relativo aos bispos gaúchos. Estaremos em Santa Maria a partir de quinta-feira, começando com um encontro chamado CONCER, Conselho Episcopal Regional, que é o conselho de todos os bispos gaúchos. Começa na quinta-feira, na parte da tarde, vai até sexta-feira. Mas depois, na sexta-feira, acrescenta-se a presença dos provinciais e das provinciais de todas as congregações e institutos religiosos presentes no Rio Grande do Sul. E seguimos em Santa Maria ainda no sábado e no domingo, porque na sexta-feira à noite tem início também aquilo que nós chamamos na sigla ARAI, Assembleia Regional da Ação Evangelizadora. Começa na sexta-noite e se estende até domingo ao meio-dia, para a qual, para essa assembleia, irão representantes das dioceses. Da nossa diocese, devemos ter 4 representantes, representando setores, prioridades, serviços da nossa diocese, juntamente com o padre Cláudio Presendo, que é o nosso coordenador de pastoral. Rezemos por esses encontros, que na sequência são dos bispos com os provinciais das congregações religiosas, e depois um coroamento no final de semana com a presença de muitas lideranças, leigas e leigos, para a Assembleia Regional da Ação Evangelizadora. Ao mesmo tempo, no final de semana, nos dias 27 e 28, teremos em Santa Maria um evento dos diáconos dos 3 estados do Sul, diáconos permanentes do Rio Grande do Sul, Santa Catarina e Paraná. Estarão em assembleia, chamada Assembleia Interregional dos Diáconos Permanentes. E também será um encontro de celebração dos 41 anos da Páscoa do venerável diácono João Luiz Posobon, que está em processo de canonização. Teremos a alegria, em breve, de poder chamá-lo de Beato, Bem-Aventurado, diácono João Luiz Posobon, e mais adiante, segundo a graça e a vontade de Deus, quem sabe o poderemos chamar de São João Luiz Cosobon, diácono que está a caminho dos altares na igreja. Nos unamos também a todos os diáconos permanentes, estarão representados por diáconos da nossa diocese, lá em Santa Maria, para esta assembleia que vai acontecer entre os dias 27 e 28, no final de semana da semana que vem. Concluo a minha fala dessa semana fazendo um apelo a que estejamos atentos à coleta para o óculo de São Pedro. Essa coleta se dá sempre na solenidade de São Pedro e São Paulo, quando nos reunimos nas igrejas, na missa ou na celebração da palavra, e arrecadamos aquela doação espontânea que cada fiel leva para o culto, para a celebração, para a missa, e nós dirigimos esses valores totalmente, 100% desses valores, para o Papa Leão XIV. E ele, segundo o discernimento dele e da equipe que o assessora nisso, vai distribuir esse dinheiro para várias regiões do mundo, de modo especial, onde a igreja vive em situações de mais dificuldade, mais pobreza e de mais carência. Estar nas celebrações e levar a nossa contribuição é uma forma de dizer ao Papa: conta conosco, nós queremos te ajudar e vamos te ajudar na tua missão, que é desafiadora, que é enorme. Muito obrigado, queridos irmãos e irmãs, pela escuta, e deixo sobre todos vocês e sobre a semana que vamos iniciar a bênção de nosso Deus, Ele que é Pai, Filho e Espírito Santo. Amém.
10: Paz e bem. 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
11: Estimados ouvintes da Rede Tua Rádio, nossa saudação franciscana de paz e bem. Nesse momento importante de nosso dia, onde nos encontramos ao redor da mesa para a refeição, invocamos a bênção de Deus para todos os lares e famílias. A liturgia deste final de semana, através do Evangelho de Mateus, é um grito de coragem diante das incompreensões, temores e inseguranças da vida. Jesus diz: não temais os que matam o corpo, não tenhais medo. A fé em Deus deve ser certeza que Ele não nos abandona e nem decepciona. Pelo contrário, porque nos ama, cuida de nós e está sempre atento às nossas necessidades. A fé é sempre corajosa e a coragem é sempre o caminho da vitória. Aquele que venceu a morte e vive como ressuscitado no meio de nós tem todos os argumentos para nos dizer: não tenhais medo.

Senhor Deus, nós vos bendizemos agora e sempre, porque nos fazeis participantes de vossas maravilhas. Vos bendizemos pelos dons do vosso amor e pela certeza que estáis conosco em nossas idas e vindas diárias pelos caminhos da vida. Vossa palavra nos anima e nos impulsiona a prosseguir com ânimo no cumprimento de nossa missão. Ajudai-nos a construir um mundo melhor, onde reine o respeito, a solidariedade e a paz. Abençoai-nos para que nunca tenhamos medo diante das ameaças e perigos. Abençoai nossa família, nossa casa e nosso alimento. Em nome do Pai, do Filho e do Espírito Santo. Amém. Um forte abraço, paz e bem.

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1: Meio-dia e 2 minutos.
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2: 13 graus.
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1: Alô, ouvintes, muito boa tarde. Sábado, 20 do mês de junho, ano 2026. Você está sintonizado, conectado no 90.5, a tua Rádio Fátima de Vacaria. E a partir de agora, vamos para mais um programa da Prefeitura Municipal de Campestre da Serra. A administração 2025-2028. Um grande abraço ao prefeito Tairo, ao vice Juliano, a todos os secretários da atual administração, mas também um abraço carinhoso à nossa comunidade de Campestre, cidade interior, que sempre está em nossa companhia. E hoje, aqui no programa da Prefeitura Municipal, vamos ter o privilégio de contar com a presença do presidente da Câmara de Vereadores, nosso atuante vereador, Giliardi Mafioletti Gardelin, demonstrando, acima de tudo, senhoras e senhores ouvintes, em especial comunidade Campestre da Serra, a perfeita sintonia que existe em Campestre entre os poderes executivo e legislativo. Então, presidente Giliardi, boa tarde, tudo bem com o senhor, amigo?
2: Boa tarde, Vladimir. Boa tarde aí a todos os ouvintes da tua Rádio Fátima. Mais uma vez aqui com vocês, é uma satisfação muito grande. Agradeço a oportunidade aí à Prefeitura e a vocês para a gente estar falando um pouco aí sobre a nossa Câmara de Vereadores aí de Campestre da Serra.
1: Tá certo. Bom, presidente, nunca é demais nós alertarmos e falarmos sobre realmente na política como é o trabalho e principal a função que exerce um vereador, por gentileza, Giliardi.
2: Boa, Vladimir. Outra vez aqui a gente já falou sobre isso e aperta cada vez mais, né? Para o cidadão aí, para o munícipe ficar sabendo, né? Que a principal função do vereador, né? Pode-se dizer que está relacionada às leis, né? O vereador pode elaborar projetos de lei e também somos responsáveis por aprovar ou reprovar os projetos de lei de origem do executivo, que vem diretamente do nosso prefeito municipal. Outra função muito importante é a de fiscalizar o prefeito e a administração municipal no todo, né? Analisando como o dinheiro público está sendo gasto, se as obras estão sendo realizadas corretamente e se os serviços públicos estão funcionando de forma adequada. Também somos representantes da população, né? Somos responsáveis por repassar as demandas dos moradores ao prefeito. Fazemos isso através de indicações que estão apresentadas nas sessões e após encaminhadas ao prefeito municipal. Às vezes nós procuramos diretamente o prefeito, que esse é o meu caso, eu levo bastante demandas toda semana, anoto e levo para discutir com o prefeito e a gente tentar tomar alguma providência, né? Mas aproveitando também esse mesmo assunto, para falar o que não é função do vereador, que às vezes a população, o cidadão, cobra muito da gente e a gente não consegue realizar, né? Como, por exemplo, que não é função, é executar as obras, né? Fazer as obras, consertar as estradas, contratar servidores, e entre outras coisas, né? Nós, infelizmente, não temos o poder de executar o que nos é solicitado pela população, né? O que a gente consegue é repassar para o executivo, esse sim tem o poder de analisar e decidir se determinada reivindicação da população, do cidadão, será atendida. Mas, felizmente, ali nós temos um vínculo muito bom, o prefeito sempre acata e é recebida as nossas reivindicações cordialmente e sempre que possível a administração está realizando essas obras aí, essas reivindicações, Vladimir.
1: Corretíssimo. Bom, Giliardi, como é que é hoje a relação da bancada e do seu partido com a oposição na Câmara de Vereadores de Campestre?
2: A relação nossa é muito boa, é uma relação de muito respeito. Independente de partido, né, Vladimir, nós vereadores ali da nossa cidade de Campestre da Serra, podemos dizer que todos buscamos o melhor para a nossa população, diferente do que a gente pode ver hoje, observar no cenário político federal, né? E até não no federal, eu digo, as câmaras de vereadores maiores, eles estão polarizando muito e dificultando um diálogo entre os parlamentares aí, que isso acaba sempre afetando o principal, que é a população, né?
1: Tá certo. Bom, sei que como presidente do Poder Legislativo de Campestre, de Iliardi, o senhor e os demais vereadores têm buscado cada vez mais a aproximação aí da população, que a população participe das sessões, dos debates legislativos. De que forma o senhor tem feito esse trabalho, então, de aproximar a Câmara da comunidade?
2: É, Ladimir, eu creio que isso é muito importante, né, da população saber um pouquinho mais sobre a legislação, sobre o que a Câmara pode contribuir para a comunidade, para a nossa cidade, né? Eu acredito que, respondendo a tua pergunta, que a melhor forma que encontramos ali de aproximação é a transmissão ao vivo, né, das sessões, né, pelo Facebook, também pelo YouTube, e a atuação nas redes sociais, sempre compartilhando as principais notícias aí referentes ao nosso trabalho e também aqui na tua Rádio Fátima, que é um espaço muito importante de grande audiência, que ajuda a população a entender e ouvir mais sobre a Câmara aí para a gente deixar um trabalho mais transparente, né, Ladimir?
1: O que ainda, na sua avaliação, presidente, precisa ser feito e acontecer também para melhorar, então, este relacionamento entre a comunidade e o Poder Legislativo de Campestre?
2: Eu acredito que a população, ela deveria acompanhar mais os trabalhos do Poder Legislativo, né? Eu também acredito que, além de nós vereadores, o munícipe, ele também tem o poder, né, de ser um agente fiscalizador, tanto do executivo quanto do poder legislativo, né?
1: Tá certo. Bom, quais são hoje as principais demandas que têm chegado para vocês, vereadores, inclusive para o senhor presidente Giliardi, por parte da comunidade Campestre da Serra?
2: A nossa grande demanda, né, talvez a principal demanda, vamos dizer, que chega é a questão de conservação de estradas, né? Nosso município, a gente é grato por isso, né? É um município muito grande em questão de território. São muitos quilômetros de estradas no interior. Felizmente, uma boa parte, Ladimir, você que está sempre com a gente aqui em Campestre da Serra também, pode ver que é uma grande parte pavimentada. E o objetivo é sempre pavimentar pelo menos um trecho por ano. Por exemplo, agora está sendo trabalhada a base asfáltica de um trecho lá na comunidade da Capela das Graças, lá na Festa do Pêssego, lá que você vem, aí o pessoal vem, bastante gente de fora. Onde que isso irá beneficiar muitas famílias, mas existem muitas estradas aqui de chão ainda que demanda muito mão de obra, maquinário, e especialmente uns funcionários habilitados e qualificados para fazer o serviço, né? Essa eu creio que seja a principal demanda hoje, as estradas, Leime.
1: Bom, os vereadores costumam buscar aí também emendas parlamentares, e de que forma isso tem sido possível, hein, Giliardi?
2: Com certeza, a gente sempre trabalha em cima disso, né? A gente sempre está em contato com deputados federais, estaduais, procuramos também ir a Brasília sempre que possível, visitar todos os gabinetes aí dos deputados que a gente tem afinidade, que ajuda a nossa cidade, né? Os senadores também, e apresentar as demandas do nosso município. Isso tem trazido sempre um bom resultado, Vladimir, para Campestre da Serra. A gente pode dizer que a gente não viaja lá a passeio, sempre conseguimos alguma emenda para o município. E eu, como presidente, eu sempre autorizo o vereador que deseja ir a Brasília, mas eu cobro resultados também. E os métodos ali, como que eles vão abordar os deputados e se realmente vão trazer recursos para a nossa cidade, né? Porque eu que tenho que controlar o orçamento da Câmara.
1: Agora, o senhor coloca muito bem a importância também desse trabalho dos vereadores em busca das emendas parlamentares, porque municípios pequenos como Campestre precisam destas emendas, porque só o orçamento do município, poucos investimentos são possíveis de fazer, né, presidente?
2: Exatamente, Vladimir. É de suma importância as emendas parlamentares. São recursos destinados pelos nossos deputados, senadores, né, para financiar essas obras, né, que a gente vem observando que Campestre da Serra está fazendo, aquisição de implementos aí, de equipamentos, investimentos em saúde, educação, infraestrutura e outras áreas aí de interesse público. Para municípios pequenos, como você mesmo mencionou, como o nosso, que possui uma arrecadação própria, uma arrecadação nossa que é limitada, esses recursos costumam ser fundamentais aí para viabilizar aí nossos projetos que talvez não pudessem ser executados apenas com o orçamento municipal, né?
1: Tá certo. Bom, presidente da Câmara de Vereadores de Campestre da Serra, Giliardi Mafioletti Gardelin, na sua avaliação, hoje, quais são os maiores desafios enfrentados aí pelo município de Campestre da Serra?
2: Na minha avaliação, respondendo essa pergunta, Vladimir, um dos maiores desafios enfrentados aqui atualmente no nosso município, também aí em Vacaria, todos que nos estão nos ouvindo, né? Uma questão assim de Rio Grande do Sul, mas aqui em Campestre da Serra, um dos maiores desafios aí vem relacionado ao setor agrícola, né? Que é a base da nossa economia do Campestre da Serra e da nossa região. Nos últimos anos, aí, os produtores rurais, especialmente aqueles que trabalham com grãos, né, HF também, alguma parte dos nossos fruticultores tem enfrentado grande dificuldade em razão aí das condições climáticas. Tivemos períodos de estiagem severa, excesso de chuvas e eventos climáticos cada vez mais imprevisíveis, né, Vladimir, que afetam diretamente aí a produtividade e a renda das famílias que vivem da agricultura. Outro problema que preocupa muito os produtores é a escassez de mão de obra no campo, né? Esse assunto vem sendo muito observado e está faltando uma pauta, né, no nosso congresso lá em Brasília. Hoje, muitas propriedades encontram dificuldades para contratar os trabalhadores. Mesmo em períodos de maior demanda, a gente vê essa ausência da mão de obra. Entre fatores aí apontados pelos produtores rurais, está essa migração de trabalhadores para centros urbanos, né, em busca de outras oportunidades. E também, o pior ponto, né, é que alguns programas sociais e benefícios governamentais aí acabam reduzindo o interesse de parte da população em assumir determinadas atividades, especialmente aquelas que exigem maior esforço físico, né, ou que são sazonais, que não são contínuas, aí, que são esporádicas na nossa região, como a colheita, a poda, né? O pessoal, eles tendem a pegar, aqueles que têm vontade de trabalhar, e pegar um serviço mais fixo, né? É claro que também os programas sociais, não estou falando mal também, eles possuem um papel muito importante na nossa comunidade também, no amparo aqui das famílias em situação de vulnerabilidade, né? Mas precisamos discutir formas aí de conciliar a proteção social com incentivos, a qualificação e a inserção no mercado de trabalho aí dessas pessoas aí na comunidade. O objetivo deve ser o quê? Garantir a renda para quem precisa, sem desestimular a nossa atividade produtiva. A agricultura é um dos pilares da economia de Campestre da Serra, e sem esses trabalhadores no campo aí, a gente enfrenta dificuldades aí para manter a produção muito grande. A dificuldade de manter a produção, de gerar renda e impulsionar o desenvolvimento aí do nosso município, né?
1: Bom, presidente Giliardi, o que, que o senhor gostaria mais de acrescentar, dizer neste momento para a sua comunidade de Campestre da Serra, por gentileza, amigo?
2: Vladimir, eu só gostaria de dizer mais uma vez para o pessoal procurar, né, um serviço público, tanto legislativo quanto executivo. Serviço público, o que é público é do povo. Então, é só chegar, fala comigo, com os vereadores que têm mais afinidade, fale com o prefeito Tairo, um baita prefeito aí que está se mostrando para a nossa comunidade, parabenizar o executivo por tudo que vem realizando e dizer para o executivo e também para a população aí que pode contar comigo, com a Câmara de Vereadores aí, que a gente vai sempre estar à disposição deles aí, tá, Vladimir?
1: Tá certo. Giliardi, parabéns pelo seu trabalho como presidente da Câmara de Vereadores aí em Campestre da Serra. Parabéns por esta aproximação com a comunidade. Parabéns por somar também no trabalho aí do Poder Executivo. Conte sempre com a gente. Um ótimo final de semana e muita saúde, amigo.
2: Valeu, Vladimir. Um grande abraço aí a todos os ouvintes da Rádio FAT.
1: Este foi o nosso atuante presidente do Poder Legislativo de Campestre da Serra, vereador Giliardi Mafioletti Gardelin, participando hoje do programa da Prefeitura Municipal. Segue a nossa programação. Vem aí o programa Pense Verde com a colega Fábia Schiller. Eu volto daqui a pouco com o programa da Prefeitura Municipal de Esmeralda. Alô, população de Esmeralda! Daqui a pouco vou falar com o prefeito Ailton de Sá Rosa, que tem importantes informações, vai anunciar novas obras na cidade e no interior. É daqui a pouco a presença, então, do prefeito de Esmeralda na programação da tua Rádio Fátima. Muito obrigado a você que está na nossa companhia. Um excelente final de semana a todos.

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1: Meio-dia e 19 minutos.
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4: 12 graus.
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12: Olá, boa tarde para você. Estamos chegando aqui na tua Rádio Fátima com mais uma edição do programa Pense Verde, esse espaço dedicado à informação, à conscientização e às boas ideias para construirmos juntos um futuro mais sustentável. 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Pense Verde de hoje começa com informação regional. A Prefeitura de Campestre da Serra, por meio da Secretaria de Agricultura, realizou nos dias 10 e 11 de junho a campanha de recolhimento de embalagens vazias de agrotóxicos. Foram reunidas mais de 280 agricultores do município. A iniciativa teve o objetivo de promover a destinação correta das embalagens, reforçando a conscientização sobre a responsabilidade compartilhada na cadeia produtiva agrícola. A ação contribui para a preservação do meio ambiente, protegendo o solo, a água e a saúde da população. Além, é claro, dos benefícios ambientais, a campanha auxilia os produtores rurais no cumprimento das exigências legais relacionadas ao manejo e à devolução de embalagens de defensivos agrícolas. A Prefeitura agradeceu a participação dos agricultores, claro, e o empenho das equipes envolvidas na organização e na execução da campanha, destacando a importância da colaboração de todos neste tipo de ação, que é tão importante para a gente garantir aí a conservação do nosso meio ambiente. Aqui no PC Verde, nós damos sequência trazendo para você mais informações. Os impactos dos eventos climáticos extremos têm mobilizado especialistas, gestores públicos e organizações de diferentes áreas. Um congresso voltado ao tema vai reunir experiências, pesquisas e propostas para fortalecer ações de prevenção, resposta e reconstrução diante de desastres naturais. A iniciativa busca ampliar o debate sobre planejamento urbano, sistemas de alerta, proteção das comunidades e adaptação às mudanças climáticas, contribuindo para cidades mais preparadas e resilientes. Quem traz as informações agora é o repórter Christian Costa.
8: Entre os dias 23 e 25 de junho ocorre em Porto Alegre o Congresso Internacional de Proteção e Defesa Civil. O evento vai acontecer na PUC e é promovido pelo governo do estado. Na programação estão previstos painéis e palestras com referências nacionais e internacionais, visitas técnicas e oficinas para a construção do Plano Estadual de Proteção e Defesa Civil do Rio Grande do Sul, em parceria com os municípios. As inscrições não têm custo e podem ser feitas até o início do evento. A expectativa dos organizadores é contar com mais de 1.000 participantes, entre gestores públicos, coordenadores estaduais e municipais de defesa civil, além de organismos multilaterais, academia e especialistas internacionais. De acordo com a coordenação do Congresso, na quarta, dia 24, e na quinta, 25, vão ser abordados temas como a atuação dos governos durante desastres, comunicação de risco, monitoramento e previsão de tempestades, educação e voluntariado. O portal para inscrição do Congresso é cipdc.com.br. Agência Rádio Web, produção e reportagem, Christian Costa.
12: Obrigada ao Christian. Um plano voltado à transição energética do Rio Grande do Sul projeta a redução gradual e o encerramento do uso de carvão na matriz energética estadual. A proposta busca ampliar a participação de fontes renováveis, estimular investimentos em tecnologias mais limpas e contribuir para a redução das emissões de gases associados às mudanças climáticas. O processo envolve desafios econômicos e sociais, mas também abre oportunidades para inovação, geração de emprego e fortalecimento de uma economia mais sustentável. Quem traz o destaque é Eduardo Amaral.
13: Lançado nesta quinta-feira, o Plano de Transição Energética Justa para as Regiões Carboníferas, PTGRS, projeta uma mudança da atividade econômica nas regiões do estado que ainda dependem da extração e da exploração do carvão mineral. Ele foi elaborado pelo consórcio que é formado pela Y-Carbon e pelo Centro Brasil no Clima, o CBC, estabelece estratégias para a redução gradual no uso de carvão mineral como fonte de alimentação nas usinas termoelétricas do Rio Grande do Sul. Atualmente, o estado tem ainda duas regiões carboníferas que atuam com usinas movidas a carvão. Elas são localizadas nas regiões da Campanha e do Baixo Jacuí. O governador Eduardo Leite destacou que a ideia é de uma transição gradual que busque levar em conta a importância econômica atual das atividades nas cidades onde ainda existe a extração do carvão mineral.
14: Mas, naturalmente, há um senso de urgência que deve ser acompanhado, como eu falei, da sustentação dessas ações a partir da inclusão econômica das pessoas que estão atreladas à atividade relacionada ao carvão no estado. O carvão é um ativo importante para o Rio Grande do Sul. 90% das reservas de carvão mineral no Brasil estão localizadas aqui. O que se deseja justamente é poder fazer a transição econômica daqueles que trabalham com a exploração do carvão mineral e o seu uso para geração de energia a partir de termoelétricas para outras atividades que devam ser desenvolvidas nessas localidades e, sim, desenvolver a possibilidade da utilização do carvão de uma maneira mais responsável do ponto de vista ambiental, com menos emissões, com usos em tantas outras formas.
13: O PTGRS integra a Agenda Proclima 2050, que reúne as estratégias do Rio Grande do Sul no enfrentamento das mudanças climáticas. Em relação à matriz energética, a proposta prevê o desenvolvimento de formas de produção renováveis, como, por exemplo, a energia eólica. Agência Rádio Web, produção e reportagem, Eduardo Amaral.
12: Obrigada ao Eduardo, participando conosco aqui no Pense Verde para a Cooperval, valores que crescem na cooperação. 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Pesquisadores e instituições ambientais têm investido na criação e manutenção de bancos genéticos para preservar espécies de árvores nativas ameaçadas. Esses espaços armazenam sementes e material genético que podem ser utilizados em pesquisas, programas de recuperação ambiental e projetos de reflorestamento. Além de proteger a diversidade biológica, os bancos genéticos garantem que futuras gerações possam ter acesso a espécies fundamentais para o equilíbrio dos ecossistemas. Quem traz a reportagem é Fernanda Nardo.
15: Recuperar uma floresta degradada exige sementes da espécie certa, com diversidade genética que garanta a sobrevivência da mata em longo prazo. Por isso, o Paraná investe numa rede de arboretos, espaços criados em 2023 pelo Instituto Água e Terra do Paraná para conservar sementes de árvores nativas. Hoje, são 8 unidades montadas em viveiros florestais e áreas protegidas, que funcionam também como salas de aula ao ar livre. O engenheiro florestal Jobert Silva da Rocha, do Instituto, explica a função desses espaços.
16: Nesses locais, né, onde são instalados os arboretos, reúne-se ali uma coleção de espécies florestais, né, para fim de educação ambiental exclusivamente. E nesses espaços são promovidos, né, atividades que promovam o conhecimento sobre as espécies arbóreas, o incentivo à valorização dessas espécies, né, a compreensão, né, de cada função ecológica que essas espécies desenvolvem ali numa floresta e principalmente promover ali na população a conscientização sobre a importância de conservar o patrimônio natural.
15: Hoje a rede soma 8 arboretos, com a unidade mais recente instalada em Paranavaí. A meta, conforme o Instituto, é abrir ao menos 2 novas unidades por ano. Em 2024, o primeiro arboreto dentro de uma área protegida recebeu 180 mudas nativas, entre elas o palmito jussara e o cedro rosa, 2 espécies ameaçadas de extinção. As próximas unidades estão em estudo em cidades como Guarapuava, Cascavel e Pato Branco. Agência Rádio Web de Curitiba, Fernanda Nardo.
12: E já que estamos falando em aproveitamento consciente de recursos naturais, chegou a hora de trazer aquela nossa dica prática, nossa receita verde da semana.
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12: Nossa receita de hoje é um bolinho de casca de cenoura. Vamos aos ingredientes? A gente vai precisar de cascas de cenoura bem higienizadas, tá? Cascas de mais ou menos 3, 4 cenouras. Um ovo, uma xícara de farinha, cheiro verde a gosto, sal e, se necessário, um pouquinho d'água. Você vai bater as cascas picadinhas com ovo e misturar os demais ingredientes até formar uma massa firme. Modela em pequenos bolinhos e assa até dourar. Uma receita simples que aproveita as partes dos alimentos que muitas vezes você iria fazer o quê? Descartar. Simples, reaproveitável e, além de tudo, cheinha de nutrientes, valorizando todos os recursos disponíveis para nós.
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12: E assim nós chegamos ao final de mais um Pense Verde, agradecendo a parceria de Cooperval, valores que crescem na cooperação. 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Obrigada pela sua companhia e estaremos de volta na próxima edição. Eu saio em férias, mas o pessoal segue por aqui com o Pense Verde contigo no oferecimento de Cooperval. A ti um ótimo final de semana, de paz e bem.
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19: Serviço de Utilidade Pública na tua Rádio Fátima. Convite para a missa de 7º ano de falecimento de Clodobiro Ribeiro de Godói, tio Clodo. Tivemos que nos separar para a tristeza de tua família e de teus amigos, mas o amor continua a brilhar como o sol de nossas vidas, na esperança do reencontro. Esposa Eleusa, filha Emanuela, em memória, convidam para a missa de 7º ano de falecimento de Clodomiro Ribeiro de Godói, tio Clodo, a ser celebrada domingo, dia 21, amanhã, às 9h, na paróquia Nossa Senhora de Fátima. Antecipam agradecimentos. Nota de falecimento e convite para enterro de Glória Maria Peretti Vígolo. A família, amigos e demais familiares com profundo pesar comunicam o falecimento de Glória Maria Peretti Vígolo. A cerimônia religiosa despedida acontecerá na cidade de São Jorge hoje, dia 20, às 4h15 da tarde, logo após o sepultamento no cemitério da cidade de São Jorge. Noticiamos o falecimento e convite para enterro de Glória Maria Peretti Vígolo. Era agente do Clube da Amizade. Participação de luto e convite para enterro. A Lovato Premium Service, juntamente com os familiares, participa o falecimento de Irma Salete Giroto Prandi, Dinda, com 63 anos. Pai Luiz Giroto em memória. Mãe Fiorentin Rec Giroto em memória. Esposo José Carlos Prandi, filha Monique Giroto Prandi, genro Luciano, sogra Marlene Terezinha de Oliveira Prandi.
0: Irmãos, cunhados, sobrinhos, afilhados, amigos e demais familiares ao noticiarem o falecimento de seu ente querido, convidam amigos e pessoas de seu convívio para participarem nas homenagens que estão sendo prestadas na funerária Lovato. Sala 3, as cerimônias religiosas, despedida, último adeus, terão início hoje às 14h30. Em seguida, o féretro seguirá para o cemitério Santa Clara, onde será realizado o sepultamento. Antecipam agradecimentos à funerária Lovato, a vida em um lugar de memórias, participou o falecimento de Irma Salete Giroto Prandi, Dinda, com 63 anos.
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24: Nesta semana, o Comitê de Política Monetária, o Copom, definiu a nova taxa Selic, a taxa básica de juros da economia brasileira, que passa a ser de 14,25%. 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
25: A taxa Selic é o juro básico do Brasil. Ela é como se fosse o preço do dinheiro. Então essa decisão ela é muito importante porque ela vai influenciar tudo, desde o consumo, o crédito, por consequência os preços, né? Ou seja, a inflação. Mas ela também define os investimentos, ou seja, quando a Selic sobe, a tendência é que os produtos fiquem mais caros e a economia, por consequência, desacelere. Agora, quando ela cai, ocorre o contrário. A gente vai ter um estímulo ao consumo e também aos investimentos. Cortar Selic significa um estímulo para a economia e também a atividade das famílias, porque com juros menores as pessoas elas se sentem mais confortáveis para comprar e também para investir. 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Mas é importante reforçar, a Selic segue bastante alta, estando no maior patamar dos últimos 20 anos. 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Decisões financeiras feitas com calma tendem a ser mais acertadas em cenários estáveis. 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
24: A definição da taxa Selic pelo Copom impacta toda a economia e reflete diretamente no dia a dia das pessoas. Por isso, manter o planejamento financeiro em dia e adotar um consumo consciente faz toda a diferença. Buscar informação e tomar decisões com responsabilidade é o caminho para atravessar diferentes cenários econômicos com mais segurança.
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2: Uma hora. 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
0: 10 graus.
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0: Boa tarde mesmo, estamos iniciando o programa Vida Rural, o programa do STR de Vacaria e muitos capões. Hoje nós teremos a participação aqui no programa do Dr. Hilário e também o Sérgio Poleto, que está acompanhando um grande evento, pelo menos esteve acompanhando quinta e sexta-feira, sobre gênero e geração no município de Santana do Livramento. E vai participar conosco daqui a pouquinho. Também no programa de hoje teremos a presença da nossa vice-presidente, professora Francisca Inês Anela de Almeida, e também do técnico agrícola, o Jefferson Vanzetto. Bom, inicialmente vamos começar com o Sérgio, que está participando desde a cidade de Santana do Livramento. Seja bem-vindo, uma ótima tarde.
1: Boa tarde, Bonese, boa tarde, prof. Jefferson, que estão no programa neste sábado. E a todos os nossos ouvintes que acompanham todos os sábados. Tivemos na última quinta e sexta-feira, como anunciado no programa no sábado passado, Bonese participando de um evento muito importante lá na cidade de Santana do Livramento, juntamente com a Comissão dos Assalariados Rurais aqui de Vacaria. Encontro este que tratou sobre a questão da legislação das assalariadas rurais dentro do Mercosul, da questão previdenciária e com relação à saúde da mulher, gênero, enfim. Mas eu queria fazer aqui apenas uma pequena, um breve relato, né? Com relação a legislação e a questão da previdência, né, dos trabalhadores migrantes, não só daqueles do Uruguai, mas aqueles trabalhadores que vêm da Argentina, que vêm da Venezuela, enfim, todos aqueles trabalhadores que vêm para Vacaria, vêm para nossa região aqui, não somente na colheita da maçã, mas em todo o período, né, fazer o trabalho, principalmente na área rural. É para nós nos colocarmos assim à disposição para todas as informações. A FETAR aqui do Rio Grande do Sul, que é a Federação dos Assalariados, tem um departamento de segurança e saúde, a qual a gente tem a responsabilidade de coordenar isso a nível de estado, e tem também, junto com esse departamento, a questão da migração da mão de obra. E dentro da migração da obra também, então eu coordeno essa, digamos assim, dura atividade, porque nós temos aí vários problemas, que é a questão do trabalho análogo a escravo, que a gente tem acompanhado aí na região, no estado, né? Tem a questão dos empreiteiros que trazem esses trabalhadores de forma irregular aqui no estado, né? Quando eu falo do trabalho migrante, eu falo em todo o estado, até porque a federação ela cobre todo o estado, né? Bonese, prof. e Jefferson. E aí vem essas questões da legislação, quer dizer, esses trabalhadores que vêm desses outros países para trabalhar aqui no Brasil, quando eles sofrem, digamos, um acidente de trabalho, como é que fica com relação aos encaminhamentos de um benefício do segurado para a Previdência? Eles têm direito ou não têm direito? Com relação aos direitos trabalhistas, eles têm ou não têm seus direitos trabalhistas? Então, está se fazendo aí uma grande discussão a nível, não só aqui do Rio Grande do Sul, mas a nível de Brasil todo. A gente tem acompanhado aí diversos debates, não só como esse que aconteceu ontem e anteontem lá em Santana do Livramento, mas também através do Parla Sul, né, que é um negócio aí dos deputados, né, da Câmara dos Deputados, juntamente com os deputados aí dos demais países, né, que compõem aí o Mercosul, também juntamente com o Ministério do Trabalho, discutindo aí todas essas questões relacionadas aí a essa discussão. Então, nós precisamos resolver esses problemas. Não dá para que tantos trabalhadores que vêm de fora de outros países trabalhar aqui no Brasil, tanto os brasileiros que vão trabalhar nesses outros países percam esses direitos, tanto previdenciários como trabalhistas, na hora que vão buscar o seu serviço, o seu sustento fora das suas regiões. E aí, então, dizer de que o sindicato também está se habilitando, está se especializando nesses termos. A gente sabe que aqui em Vacaria também tem o CEIDEC, né, que tem o trabalho da Edna e também da Jussara, que tem feito aí um trabalho importantíssimo de regulamentação de documentação, que é um outro problema sério, né, Bonese, e que precisa... não dá para que esses trabalhadores migrantes estejam esperando aí 5, 6 meses para regularizar um documento. Enquanto isso, fico na mão dos empreiteiros, dos atravessadores, aí na clandestinidade do trabalho. Então, esse encontro foi extremamente importante, né? E certamente as colegas aí que participaram, principalmente a Vanderleia, que passa a partir... de setembro a integrar a nossa diretoria como vice-presidente do sindicato, que inclusive ontem foi registrada a chapa da nova diretoria do sindicato. Ela passa a integrar e compor a diretoria como assalariada rural. Ela possa também coordenar e acompanhar esse trabalho tão importante do assalariamento rural aqui em Vacaria e na região. Bonese, essa é a minha participação. Desejo aí a todos um bom final de semana e uma boa tarde a todos.
0: E depois de ouvir o Sérgio Poleto, vamos ficar atentos agora às informações que serão trazidas pelo doutor Hilário. Bem-vindo.
2: Olá, doutor Hilário. Sempre é muito bom ter o senhor aqui conosco. Esclarecendo as dúvidas conforme o cronograma que nós tínhamos apresentados e lembrando que no próximo dia 24 de junho o senhor estará atendendo no sindicato de Vacaria. Quando devo procurar ajuda a um profissional terapeuta?
3: Olá, novamente. É uma satisfação muito grande sempre poder trazer informações aos ouvintes, aos pacientes, os associados do sindicato também. Então, quando que se deve procurar ajuda de um terapeuta? Sempre. O terapeuta é o pau para toda obra. O terapeuta é aquele profissional da saúde que ele está preparado para auxiliar em todos os campos da medicina. E aí, no caso, o meu trabalho, juntamente aos sindicatos dos trabalhadores rurais dos 3 estados que eu atendo, e aí em Vacaria já há muitos anos, também com a parceria do sindicato, a gente atende dos mais variados tipos de doenças, de patologias. O que é mais comum as pessoas nos procurarem? Quando estão com problemas de dores. Dores das mais variadas, dor de cabeça, dor na coluna, dor nas pernas, fraqueza nas pernas, reumatismos, problemas de digestão como gastrite, úlceras, dores, intestino preso que não está funcionando, problemas da parte respiratória, bronquite, sinusite, asma. Também problemas de impotência sexual que se tornou muito comum, tanto para homens quanto para mulheres. Bom, é dos mais variados tipos de patologias, ou seja, de doença. Então, sempre que você sentir algum problema desses, você pode nos procurar junto ao Sindicato dos Trabalhadores Rurais e sempre conversando com a dona Sônia, já agendando a sua consulta, porque as vagas são limitadas. Que a gente tem um tempo limitado para fazer os atendimentos, que é das 8 horas até, no máximo, às 10 horas da manhã. Então, sempre que você entrar em contato com o sindicato, já agenda o seu horário, porque é uma vez só por mês que a gente faz os atendimentos. Quando que a pessoa tem a necessidade de fazer um tratamento, eu só prescrevo produtos naturais, como fitoterápicos, essências e florais. Então, isso é muito importante que fica bem claro para o paciente que vai fazer esse uso. Também é comum as pessoas nos questionarem Se é atendido somente associados do sindicato, não, é aberto para todos, tanto os associados quanto os não sócios do sindicato. Também as pessoas perguntam, você tem faixa etária de atendimento? Não, não tem. A única ressalva é para que aquelas pessoas que querem avaliar as crianças até 7 anos ou as crianças que sejam de menores, sempre seja acompanhado pelos pais ou um dos pais, de preferência. E quando que a criança tem até 7 anos, de preferência que a mãe esteja presente. Porque muitas coisas podem estar acontecendo que vem lá por algum problema de gravidez, por exemplo. Então, todas as pessoas que estão necessitando de uma ajuda, seja ela de dor, de algum problema, de algum desconforto no corpo, entre em contato com a dona Sônia no Sindicato dos Trabalhadores Rurais e agenda sua consulta. E quando que a gente se refere a dores também, tem as dores de cabeça, tem os esquecimentos, tem os problemas de ansiedade, depressão. Esse também tem um problema assim, bastante procurado, e os resultados são muito eficazes, porque com certa frequência eu também tenho o hábito de pedir exames laboratoriais para que comprovam a eficácia de um tratamento bem feito, tanto do tratamento natural como os cuidados na alimentação. Coisas que de repente a pessoa está ingerindo, está fazendo mal sem saber. Então isso é muito importante que a pessoa nos procure para que a gente possa atendê-los junto ao Sindicato dos Trabalhadores Rurais. E sempre eu gosto de frisar também que eu sou criador da segunda lei no estado do Rio Grande do Sul das práticas integrativas dentro do SUS, que é a Lei 4.365, que ela validou em 30 de maio de 2012. Então, muitas pessoas já fazem uso de algo muito bom e importante, que eu sou criador de uma das leis para que ela esteja em funcionamento hoje no estado do Rio Grande do Sul. Um grande abraço a todos vocês e espero na próxima quarta-feira de manhã, às 8 horas, junto ao Sindicato dos Trabalhadores Rurais de Vacaria.
0: E assim nós vamos finalizando o primeiro bloco do programa Vida Rural. Daqui a pouquinho nós vamos ouvir o Jefferson Vazeto e a nossa vice-presidente, professora Francisca Inês Anela de Almeida. Um instante só e já voltamos.
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6: Uma hora e 16 minutos.
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5: 10 graus.
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0: Programa Vida Rural, o programa do STR de Vacaria. Hoje é dia 20 de junho de 2026. No primeiro bloco, nós ouvimos o doutor Hilário. Também tivemos a participação do Sérgio Poleto, que estava numa atividade lá em Santana do Livramento. E agora, neste segundo bloco, teremos a participação da prof. Inês, também do Jefferson, trazendo algumas informações aqui do STR de Vacaria e Montes Capões. Prof., nossa vice-presidente, como é que a senhora está? Seja bem-vinda, boa tarde.
1: Boa tarde, Ivanês, e boa tarde, ouvintes. Estou bem, Ivanês, estou bem mesmo, tranquila. Trabalhando sempre, né?
0: Verdade, e ontem, sexta-feira, teve uma reunião, né, envolvendo a comissão eleitoral?
1: É, teve a reunião, né, do chamamento já da comissão eleitoral, né, já da composta já a chapa, né?
0: Que, inclusive, daqui a pouquinho, nós teremos aqui as informações sobre as urnas, onde elas estarão no período da votação. O que daria para a gente destacar antes de conversarmos com o Jefferson desta semana, prof?
1: Essa semana, né, foi tranquilo. O Sérgio que está viajando aí, como sempre, né? Mas está bem tranquila, né? Aqui também a gente toca o trabalho, né? Os colaboradores, cada um é responsável pelo que faz também, né? Então, tocando tranquilo.
0: E o Jefferson agora vai participar conosco, então?
1: É, o Jefferson vai participar, então. Tem vários assuntos, né, que... Ele é o que sabe, né, desses assuntos, ele que vai falar hoje, então, para os associados, né, que estão na escuta.
0: Muito bem, quero conversar então com o Jefferson mais uma vez, seja bem-vindo. Uma ótima tarde, Jefferson.
2: Boa tarde, Bonês, boa tarde a todos os ouvintes.
0: Então, os destaques para este programa.
2: Bonês, eu vou falar um pouquinho algumas informações aí para o nosso associado e para os ouvintes. Até o Sérgio tinha falado para mim comentar um pouco sobre renegociações de dívidas, que é a securitização. Tem um projeto de lei aí que está tramitando, né, entre a Câmara e o Senado, foi aprovado na Câmara dos Deputados, foi aprovado no Senado Federal, voltou para a Câmara, e acho que os agricultores, eles estão nessa expectativa para que saia esse valor, né, para que sejam renegociadas as dívidas. O que a gente tem visto, Bonense? A gente vem de anos difíceis, principalmente nós falando aqui no nosso estado, Rio Grande do Sul, né? E o agricultor está nessa expectativa para que venham esses recursos mesmo. Isso não vai impactar nos cofres do governo, né? Mas para que venham esses recursos, para que essas dívidas sejam renegociadas, não é abatimento de dívidas, e sim renegociações. Nós sabemos que o nosso agricultor, que é o produtor de alimentos, que é um setor primário, vem passando por dificuldades. E a gente espera que essas renegociações aconteçam, porque isso vai impactar não só o grande produtor, como o médio, como o pequeno. Todos estão passando por dificuldade, e a gente espera que isso aconteça para que dê um fôlego, né, para que o pessoal continue plantando, produzindo alimentos, mas com esse fôlego das renegociações.
0: Geralmente é muito demorado isso, né? O pessoal demora demais, né? Podia ser um pouco mais célere, né?
2: Eu tenho uma expectativa que isso aconteça. O que a gente tem ouvido falar é que o governo em si, o executivo, ele vete. Mas na Câmara dos Deputados e o Senado passou. Eu tenho uma expectativa boa, porque tu sabe que é ano eleitoral, e ano eleitoral tudo é mais fácil, né? Principalmente no Brasil, porque tudo vai se ajeitando, né? E pode ser que isso venha e favoreça os agricultores, né?
0: Que bom. O que mais, Jefferson?
2: Expectativa com relação ao plano safra, né? Para a próxima safra que vem aí, Bonese, o agricultor precisa financiar o plantio, tanto o Pronafiano como o Pronamp, como demais, qualquer linha que for. Dentro do plano safra também tem o seguro agrícola. A gente sabe que o ano passado o recurso do seguro agrícola, ele foi cortado. Muitos produtores tiveram que pagar do bolso o seguro. O Proagro, que é o seguro que vem anexado aos projetos, ele está bastante sucateado, ele não vem para favorecer o agricultor de maneira nenhuma. Então a gente espera que venha um plano safra bom, que tenha recurso para que o pessoal consiga custear a safra, e que tenha seguro agrícola, e que tenha um Proagro, que pelo menos o produtor que já vem passando por dificuldades climáticas também, possa garantir uma segurança mínima da safra, que é o seguro, né?
0: Quando fala de segurança climática, a gente está vivendo bem isso, né? Essa época agora muito frio, né? E parece que os prognósticos indicam mais frio ainda.
2: É muito frio. Nós tivemos um mês de maio com muitas geadas, né, Bonese? E vem muita geada por aí. Claro que a geada, o frio vindo na hora certa, pode ser que a gente não tenha uma geada tardia, que possa prejudicar as culturas. Mas o seguro agrícola, ele é indispensável. Eu bato nessa tecla sempre. Quem pode fazer o seguro, e eu acho que nada mais justo o governo subsidiar. O subsídio já foi muito melhor. Então, é uma maneira do produtor ter, pelo menos, uma garantia de quitar as dívidas, né? De pagar os custeios. Tá? Bonês, eu vou falar um pouquinho também sobre o Cadastro Ambiental Rural, que é o CAR. Se tornou um documento indispensável, tá? Quem vai fazer financiamento em banco, quem vai fazer compra e venda diária, inventários, o CAR se tornou obrigatório. Então, uma das coisas que mudou, logo que a gente começou a fazer o CAR aqui no sindicato, Bonês, era para você acessar o sistema do CAR, era login e senha, tá? Hoje isso não existe mais, é tudo através da senha Gov. Então, quem tem CAR ou quem precisa retificar um CAR, tem que ter acesso à senha Gov. Quem vai fazer um CAR novo, senha Gov. Outra coisa que mudou, para você fazer o CAR, você precisa ter o CCIR, que é o cadastro no INCRA. É obrigatório agora você ter o CCIR para conseguir cadastrar o CAR. E o CCIR tem que estar no nome do titular declarante do CAR.
0: Ou seja, uma coisa está interligada à outra.
2: Uma coisa está interligada à outra. O CCIR está interligado com o CAR, que está interligado no CNIR, que está interligado com o ITR, que agora é CIB. Então, matrícula atualizada da área, em dia, ITR, CCIR, CAR. Documentos básicos que todo mundo deve ter.
0: E tudo isso está localizado lá no Gov, na senha Gov, né?
2: Gov. Vamos aproveitar que nós estamos falando do Gov, nota fiscal eletrônica. Também agora é obrigatório, o talão de produtor não pode mais ser emitido nota. Todos aqueles agricultores que precisarem associados, se a gente der um auxílio, a gente está ajudando aqui no sindicato, bastante demanda, o pessoal tem se virado e a gente está aí para ajudar. O dia 25 de junho, Bonese, das 8h30 às 11h45, vai ter um treinamento sobre nota fiscal eletrônica na Câmara de Vereadores. Tá? Dia 25 de junho na Câmara de Vereadores, Emater, Secretaria da Agricultura e Meio Ambiente e Sindicato estão promovendo. Então, interessante para que todos aqueles agricultores que ainda não têm ou não estão emitindo a nota e que têm dúvidas, na Câmara de Vereadores, dia 25/6. Importante que o produtor já tenha senha Gov para que possa sair emitindo notas, porque não adianta o produtor chegar lá no treinamento sem a senha Gov, porque não vai conseguir.
0: Então, na semana que vem já.
2: Isso, dia 25. Dia 25 na Câmara de Vereadores, das 8h30 às 11h45.
0: E aí tira todas as dúvidas e já consegue fazer também uma nota fiscal.
2: Isso, importante que é o que nós estávamos falando. O produtor já tem o celular, porque a nota é emitida através do aplicativo Nota Fiscal Fácil, tem que ter o celular, tem que ter a senha Gov já em dia, né? Para que possa baixar o aplicativo Nota Fiscal Fácil e emitir notas.
0: Bem, mais algum recado?
2: Acho que era só isso, a falar também no cadastro da uva, né, Bonense, que o seu Gilberto está fazendo aí. Os produtores que quiserem fazer podem vir até o sindicato que a gente está fazendo aí, ajudando todo mundo.
0: Muito bem. Obrigado, Jefferson. Conversando com o Prof. Inês sobre as atividades da próxima semana, passando a limpo também o que foi notícia no sindicato, Prof.
1: Então, Bonense, a gente vai dar assim, a retrospectiva da semana, que foi quinta e sexta, então, o encontro de gênero e geração em Santana do Livramento, onde o Sérgio levou as assalariadas para participar. E da próxima semana, Bonese, terça-feira, a gente tem a negociação, a convenção coletiva de trabalho, né? Temos também a reunião da diretoria e conselho fiscal, e também tenho a reunião do conselho de educação. Bonesa, assim, quanto ao processo eleitoral, então a nossa eleição vai ocorrer o dia 2 e 3 de agosto, né? E assim que os associados, então, né, paguem as suas mensalidades para terem o direito de votar, né?
0: E tem a listinha, né, dos locais
1: de votação?
0: Tem a
1: listinha que depois você vai passar, né, Bonesa? A listinha dos horários e os locais onde a urna irá passar no dia 2. No dia 2 de agosto.
0: Já posso passar agora, prof, bem rapidinho, então. Atenção, atenção para os locais da urna. No dia 2 de agosto, haverá urna em Vacaria, na sede, aqui do STR. Haverá urna itinerante nas seguintes localidades e horários: das 9 às 10 horas, Capela Santa Luzia, das 10h30 ao meio-dia, na Invernada dos Borges, das 13 às 15 horas, na Arraia Gaúcha, das 15h30 às 17 horas, Capela do Rosário, das 9 ao meio-dia, no assentamento Nova Estrela, das 13 às 15h30, Capela Nossa Senhora de Fátima, das 16 às 17 horas, Capão Alto, das 9 às 10 horas da manhã, Capela Nossa Senhora do Caravaggio, das 10h30 ao meio-dia, São Pedro, das 13 às 15 horas, Itacolomi, das 16 às 17 horas, Capão da Herança. No município de Muitos Capões, haverá urna itinerante das 9 ao meio-dia em Bom Retiro, das 13 às 17 horas em Muitos Capões, das 9 às 10h30 na Serra da Limeira, das 11 ao meio-dia em Vila Ituim, das 13 às 15 horas São Roque, das 15h30 às 17 horas Capão Grande, no dia 3 na sede do Sindicato dos Trabalhadores e Assalariados Rurais de Vacaria, na Rua General Lima 445, no centro, para a composição da mesa diretora e do conselho fiscal, prof.
1: Isso então, Bonizzi.
0: Essas informações?
1: Essas são as informações, Bonizzi, então, né?
0: Agora, mais informações, mais destaques no programa que vem, isso?
1: Programa que vem, né?
0: Então, Deus Coco, acabou que era doce. Programa agora, sábado que vem.
1: Um abraço a todos, fiquem com Deus.
0: Boa tarde.
1: Boa tarde.
0: Deus abençoe a todos.
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8: 1h30.
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8: 10 graus.
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12: A Emater Ascar, em parceria com a Secretaria de Agricultura e Meio Ambiente, informa que estão abertas as inscrições para o treinamento sobre a utilização do aplicativo Nota Fiscal Fácil. Com a obrigatoriedade da nota fiscal eletrônica para os produtores rurais, o treinamento tem como objetivo ensinar na prática como utilizar o aplicativo, emitir notas fiscais e esclarecer dúvidas sobre o sistema. O treinamento será realizado no dia 24 de junho na Câmara de Vereadores, com duas turmas disponíveis, pela manhã, das 8 às 11h30 e à tarde, da 1h30 às 4h30. As vagas são limitadas e a reserva é obrigatória. Os interessados devem realizar a inscrição diretamente no escritório da Emater ou pelo WhatsApp 54-99996-1085, informando o nome completo e a turma desejada. A Secretaria também lembra os produtores rurais que já iniciou o prazo para a declaração anual de rebanho. A atualização é obrigatória e deve ser feita até o dia 30 de junho. A Secretaria de Educação informa que estão abertas as inscrições para pré-matrícula e inscrição online do segundo semestre de 2026 para a Educação de Jovens e Adultos, a EJA, e para o curso de Educação Profissional em Eletromecânica. As inscrições devem ser realizadas até o dia 29 de junho pelo site escola.rs.gov.br/matriculas. A Secretaria de Turismo, Cultura, Esporte e Lazer informa que neste sábado, dia 20 de junho, acontece mais uma rodada do 18º Campeonato Municipal de Futsal e Vôlei. Os jogos terão início a partir das 15 horas e serão no ginásio da Escola São Paulo de Tarso. De Pinhal da Serra, Emily Duarte, para a tua Rádio Fátima.
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15: 1h35.
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15: 10 graus.
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20: Alô, ouvintes, muito boa tarde. Sábado, 20 do mês de junho. Você está sintonizado, conectado no 90.5, a tua Rádio Fátima de Vacaria, a emissora de integração regional. E a partir de agora, acompanha mais um programa da Prefeitura Municipal de Esmeralda. Administração 2025-2028. E hoje, com privilégio, a presença aqui no programa do prefeito municipal, Ailton de Sá Rosa. Que alegria falar com o amigo. Alô, prefeito Ailton, como está o senhor? Boa tarde.
21: Boa tarde, Vladimir. Alegria toda nossa, né? Fazia alguns meses que nós já não participávamos mais do programa, né? A gente entende que é muito importante que os secretários também participem para poder esclarecer até mesmo as dúvidas da população, secretários, jurídicos e assim por diante, né? A gente interpreta que é muito importante essa participação de todos, não somente do prefeito e do vice, mas de todos. Então, para nós, é uma satisfação novamente, Ladimir, estar aí aos microfones da nossa Rádio Fátima, tá? A qual queremos saudar aí, Ladimir, não somente aos ouvintes de Esmeralda que ouve essa rádio, mas também todos os ouvintes da região aí que agradeceu essa rádio aí, que é tão importante para nós aí.
20: Obrigado, prefeito, e o senhor sempre é bem-vindo aqui no programa da administração municipal. Prefeito Ailton, estamos praticamente já fechando o primeiro semestre de 2026, passando muito rápido também este ano, mas também de janeiro até aqui, muitos serviços foi possível realizar pela sua administração, tanto na cidade como no interior aí de Esmeralda?
21: É, justamente, Vladimir, o primeiro semestre, geralmente, de todos os anos, Vladimir, a gente dá uma analisada no comportamento do orçamento, né? Até mesmo porque os orçamentos, não é só o caso de Esmeralda, mas acredito que seja de toda a nossa região, vem caindo, né? Mas principalmente Esmeralda vem caindo devido ao problema que nós temos já há longo tempo aí, que é estiagem, é chuvarada demais, né? Então, esse ano que se passou não foi diferente e o ano que vem também teremos o reflexo deste ano ainda, né? Mas a gente pôde fazer alguns investimentos já no começo do ano aí, Ladimir. A gente fez umas pavimentações, umas melhorias aí em estradas. Iniciamos, acima de tudo, Ladimir, as unidades habitacionais ali, que é liberada pelo governo federal, né? E com contrapartida do município, que a gente já falou diversas vezes, que é terreno e assim por diante, e a pavimentação. Então, estão num ritmo bastante acelerado essas obras ali, tá? Esta semana aí que se inicia logo, tá? Já estará concluída totalmente a primeira etapa, ou seja, a concretagem das vigas de baldrame ali, das 20 unidades, já ficarão todas concluídas, seu tempo assim deixar, né? Também fizemos, como eu falei anteriormente, investimento em pavimentação, iniciamos e concluímos duas ruas aí no bairro Regina, tá? Fizemos também a pavimentação da rua São José. Era uma rua, Vladimir, que devido ao trabalho que a Corsan realizou alguns anos atrás, aí, mexeu com canalização, ficou praticamente a rua péssimo estado, tá? Ficou ondulada, cheia de rebarbas, vamos dizer o seguinte, e a gente fez, então, a recapagem asfáltica aí, ficou uma rua muito bonita, tá? Ainda estamos concluindo, falta a pintura dos cordões, a pintura de estacionamento e assim por diante, mas já está uma rua pronta. E voltando no bairro Regina, nós fizemos a pavimentação da rua Walter Libone Brey, fizemos a pavimentação da rua 8 de Abril aqui em cima também, quase no centro aí, e estamos fazendo, Ladimir, a recuperação do trecho aí de alargamento da estrada de Esmeralda até a divisa com Capão Bonito, e agora estamos fazendo o trecho que liga essa estrada. E eu quero deixar um reconhecimento muito grande ao secretário, mas principalmente ao pessoal que trabalha na Secretaria de Obras, pelo belíssimo trabalho que estão fazendo essas estradas ali, Ladimir. Quem puder e quiser ir dar uma olhada, ver as estradas do alargamento que está ficando, né? E assim nós seguimos, Ladimir, fazendo. Tivemos mais alguns avanços na Secretaria de Saúde, né? Em diversas conclusões, vamos dizer, da primeira etapa, do primeiro bloco ali que a gente estava reformando. Ainda falta alguns detalhezinhos, mas está praticamente concluído esse primeiro bloco, tá? A gente pode avaliar da seguinte maneira, foi muito produtivo, embora sejam 6 meses aí de período de férias, né, que as coisas andam um pouquinho mais lento, e como eu falei anteriormente, a questão até mesmo orçamentária, que a gente dá uma travada para ver como é que se comporta, para agora sim, no segundo semestre, nós começarmos a andar com umas obras um pouco mais de expressão, vamos dizer dessa seguinte maneira.
20: A construção dessas 20 casas populares vai ainda este ano ser entregue aí às famílias beneficiadas, prefeito Ailton?
21: Nós temos um cronograma de obra, Vladimir, para 2 anos, tá? Mas no ritmo acelerado que vem, a empresa vencedora do processo ali, ela nos disse que ia entregar bem antecipado desses 2 anos. Ela acredita que até o começo do ano que vem esteja concluída essas obras, tá? Mas a gente tem que respeitar o calendário. O calendário diz que são 2 anos. Mas, a princípio, acredito que até o final do ano nós já estejamos com algumas unidades, não digo todas elas prontas, mas com algumas já concluídas, sim.
20: Cabe salientar, prefeito Ailton, que ainda não foram definidas as famílias que serão contempladas com estas 20 casas populares. Inclusive, agora no mês de julho, a Prefeitura de Esmeralda vai abrir aí o período para inscrições e daí sim definir quais as famílias contempladas?
21: É, Ladimir, o que, que nós fizemos agora? Agora nós pedimos, carecidamente, para as pessoas fazerem, primeira coisa, atualização do seu Cade Único, né? Para aquelas pessoas que têm, não só para essa questão habitacional, mas para outras questões também que se faz necessária. Então, nós deveremos estar publicando esse edital, Ladimir, agora, tá? Nesse mês de julho aí, tá? Aí sim estará aberta as inscrições. Nesse momento, nós estamos fazendo uma atualização do cadastro das pessoas, para que elas vão até o CRAS, façam a sua atualização do Cade Único, para que elas possam, aí mês de julho, no máximo mês de agosto, aí, já poder participar do processo seletivo.
20: Bom, segundo semestre, o que, que está projetado em termos de obras aí por parte da administração de Esmeralda que já podemos antecipar, hein, prefeito Ailton?
21: Tá, em obras então, Ladimir, a gente já assinou o contrato na semana que passou com duas empresas, uma que irá fazer a ampliação do nosso centro de eventos, que serão mais quase 800 metros de área construída ali. Ela já deve iniciar agora, na próxima semana, a execução das obras. Assinamos também um contrato, Ladimir, que a gente julga que é talvez um dos mais importantes. Não a obra em si, mas o retorno que ela irá dar ao longo dos anos, que é a construção das nossas piscinas. Então, já tem uma empresa vencedora, foi a empresa de Passo Fundo que venceu, que também deve estar iniciando na próxima semana ou na outra a execução dessas obras. São duas obras bastante expressivas, de valores expressivos, e que a gente, Ladimir, acredita que estaremos, a primeira, que é a ampliação do centro de eventos, nós queremos concluir no máximo em 3 meses. E a outra, sim, nós queremos até o final do ano, que serão em 3 etapas, essa outra até mesmo devido aos valores que serão investidos ali. Também já está no departamento de engenharia, tá? Nós iremos agora, nesse segundo semestre, pavimentar mais algumas ruas. Nós estabelecemos um cronograma com algumas preferenciais, devido a vários fatores que faz com que nós faça isso. E temos também, Ladimir, uma outra questão que a Câmara de Vereadores nos aprovou há poucos dias, aí, a compra de 2 imóveis, tá? Nós compramos um terreno que nós iremos abrir uma rua de extrema importância ali no bairro Goulart, para que os ônibus possam circular por ali. E uma obra muito importante também, Ladimir, nós iremos construir na escola Nicanor, tá? Um novo prédio onde vai abrigar o refeitório, vai abrigar a nova cozinha, depósito, Ladimir. Tendemos concluir essa obra, Ladimir, até o mês de dezembro. Em janeiro, no período de férias, nós queremos fazer a demolição do atual refeitório e da atual cozinha. Para quê? Para que as crianças tenham mais espaço para poder brincar, poder se divertir. Uma obra importantíssima para a comunidade escolar, tá? Uma obra que vai trazer, acima de tudo, um refeitório bem bacana, um refeitório bem bonito, tá? No departamento de engenharia, como falei, já para fazer o projeto e logo, logo partiremos para a licitação. Temos também, Ladimir, a questão do interior, como eu falei, né? As estradas, a gente continua e a gente continua afirmando para o pessoal, estamos fazendo um patrulhamento no geral, mas aonde estamos passando, levando ela alargada, cascalhada, estradas que irão durar um longo período, que inclusive foi aprovado pela Câmara de Vereadores, mas estamos fazendo uma correção ali no número de matrícula, que o proprietário se equivocou quando passou, isso é normal de acontecer o número de matrícula para nós, que é uma obra que quem vai a principalmente sentido Fazenda Estrela, principalmente aqui a Fazenda Leão, que a gente chama, tá? Que nós iremos ligar essa estrada do Frade a 456, iremos mudar o roteiro dela, Ladimir, devido à curva muito perigosa que ela tem, tá? E que vem oferecendo risco, principalmente para o transporte escolar. A visibilidade é muito pequena, então é acho que um sonho antigo, não só meu, mas diversos gestores que passaram por aqui, essa estrada fosse mudada. E agora o proprietário cedeu para que nós pudéssemos fazer uma permuta e fazer essa obra. Então, a gente tem uma obra importante também, uma obra grande de ser feita, tá? A gente quer iniciar ainda nesse segundo semestre. Temos também, Ladimir, os outros investimentos aí que iremos fazer na área da saúde, tá? Já está rodando aí um registro de preço, que a gente já publicou na última quarta-feira, a aquisição de mais veículos para a área de saúde, que se faz necessário, são mais 3 veículos, também fomos, Vladimir, contemplados por parte do governo do estado, uma van para a Secretaria de Saúde. Estamos na última etapa, mas já está sinalizado que iremos receber mais breve possível, uma van que vai nos ajudar muito aí. E temos um outro projeto muito importante, Vladimir, que já está aí fazendo também a dispensa de licitação, tá? Logo, logo será concluída, que nós estaremos em Passo Fundo, Caxias e Porto Alegre, Vladimir, oferecendo uma casa de repouso para as pessoas que assim precisam. Eu fui a Passo Fundo consultar, fiquei lá para você pernoitar, eu tenho essa casa, sem custo nenhum. Eu fui a Passo Fundo, eu consultei de manhã e de tarde volta, vão o carro para me trazer, eu posso ir para essa casa, ficar o dia todo lá descansando. Não somente os pacientes, mas o motorista, até mesmo, por que não, o prefeito, quando precisar, ficar lá, tá? Então terá Caxias do Sul, Porto Alegre e Passo Fundo. Eu acho que é um baita avanço também na área da saúde, Vladimir, porque você para e pensa, a pessoa chega lá a fazer um exame às 9 horas da manhã, e aí o retorno está previsto para 16, 17 horas. Ele vai ficar onde? Vai ficar na rua? Não. Dia de chuva, de frio, também esse valor, vai para essa casa, fica lá, o motorista leva lá, os motoristas deles buscam, trazem, fico lá tranquilo, tomando seu chá, seu café, pode ter cama, pode descansar. Então, é um avanço muito grande na área da saúde que nós estamos dando. E também iremos continuar, nós temos o segundo bloco agora da nossa UBS, também nós queremos ainda este ano, esse segundo semestre, mexer nele, Vladimir, fazer umas reformas ali para que nós continuemos oferecendo uma vida nova, vamos dizer o seguinte, na parte estrutural da nossa UBS. Então, temos bastante obras, Vladimir, para esse segundo semestre, temos investimentos que seguramos no primeiro para fazer no segundo.
20: Excelente. Bom, algo a acrescentar, ainda informar no programa de hoje para a sua comunidade de Esmeralda, prefeito Ailton?
21: Sim, Vladimir, um fato que eu acabei esquecendo de comentar, tá? Que nós fizemos nesse primeiro semestre, vamos dar continuidade agora no segundo, são as questões das águas no interior, Vladimir. Então, nós conseguimos ligar depois de um longo período, mudamos ali os poços, era monofásico, mudamos para trifásico, Rincão dos Bois e outro poço aqui no Nossa Senhora da Salete. Colocamos em funcionamento e agora estamos fazendo redes por diversas localidades. Um pedido que a gente quer fazer aqui, Vladimir, para o pessoal que utilizam destas águas aí, que usem a água para consumo humano, tá? Não vamos usar água para abastecimento de tanques, não vamos usar água para consumo animal. A gente sabe que nós passamos por estiagem, os animais também precisam, mas nós temos um problema, Vladimir, nossos poços estão começando a secar. Então, dentro do possível, vamos tentar usar, pedir encarecidamente para o pessoal que nos compreenda, nos entenda, usar água exclusivamente para o consumo humano. Tivemos um problema num poço do Rincão da Cruz, acho que já faz uns 10 dias, a empresa veio aí, fez uma limpeza ontem, parece-me que vai dar para atender a demanda por mais um tempo, mas logo, logo teremos que perfurar outro poço no Rincão da Cruz, porque o poço praticamente secou. Então, a gente pede, não só no Rincão da Cruz, mas em todos os outros interior do município, que use essa água exclusivamente para consumo humano, não para, como eu falei anteriormente, para lavagem de máquinas, não para abastecimento de tanques, não para animal. Tá bom, Vladimir? A gente agradece aí, estamos à disposição.
20: Tá certo. Prefeito, muito obrigado pela sua participação no programa deste sábado da Prefeitura de Esmeralda. Parabéns ao senhor e à sua equipe pelo belo trabalho que vem desenvolvendo aí, trazendo vários benefícios e melhorando a qualidade de vida dos moradores de Esmeralda, cidade interior. Um ótimo final de semana e saúde, prefeito Ailton.
21: Muito obrigado, Vladimir. A gente deixa aqui, como sempre, deixou o gabinete aberto, não somente o gabinete, todas as secretarias, quem precisar de alguma coisa, se dirijam até as secretarias, dentro do possível nós estaremos atendendo, sim, e dizendo que o compromisso que a gente assumiu alguns anos atrás e assumiu agora novamente, continua firme. Nós estaremos trabalhando do primeiro dia que assumimos até o último dia que estivermos à frente da prefeitura aqui, trabalhando sempre em prol do benefício da comunidade esmeraldense, tá? Bom final de semana a todos aí, aos ouvintes. Bom final de semana a você, Vladimir. Um grande abraço a todos.
20: Valeu! Este é o atuante prefeito de Esmeralda, Ailton de Sá Rosa. Segue a nossa programação. Daqui a pouco, vou falar diretamente de Monte Alegre dos Campos. Estarei neste sábado à tarde, também acompanhando a Festa Junina de Monte Alegre. Muito obrigado pela sua companhia. Até daqui a pouco, então.
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23: 1:54.
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15: 10 graus. 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

Oi, gente! Muito boa tarde! Estamos chegando por aqui nessa tarde de sábado. Hoje, dia 20 de junho de 2026. Eu, Júlia Rodrigues, que te faço companhia até às 5 horas da tarde, te trazendo muita música boa e também, claro, informação. Nosso colega Vladimir Fabris está lá pela Festa Junina de Monte Alegre dos Campos, a 27ª festa. E ele que vai trazer daqui a pouquinho todas as informações pra gente, certo? Pode ir lembrando que tu pode mandar tua música, teu recado, através do nosso WhatsApp 54999934202. Manda tua música, manda teu recado, sempre sintonizado aqui com a gente na tua Rádio Fátima 90.5. Vamos com essa aqui, ó, Bruno e Marrone, Tentativas em Vão. Ótima tarde. Essa é boa, viu?

0: perfeito então pra iniciar por aqui com essa música maravilhosa, Bruno e Marrone, Tentativas em Vão. Lembra que eu falei pra vocês que o Vladimir Fabris está lá pela 27ª edição da Festa Junina de Monte Alegre? Pois é, ele já tá nativo e vai conversar com a gente. Não é isso, Vladimir? Ótima tarde, tudo certo?
1: Alô, ouvintes, muito boa tarde. Sábado 20 do mês de junho, falamos ao vivo já de Monte Alegre dos Campos. Estamos no Salão Menino Deus. Estamos na 27ª edição da Festa Junina de Monte Alegre dos Campos, promovida pela administração municipal, muito em especial pelas secretarias de todo o município, mas em especial muito mesmo a educação, e temos a presença também do Departamento de Cultura e Turismo. Ao meu lado, a professora Laira Borges Dutra, que nos fala aí principalmente do que vamos ter agora à tarde, o que está previsto então para a Festa Junina deste ano, que alegria, mas antecipadamente, Laira, parabéns pela decoração do Salão Menino Deus, está lindo este ano. Boa tarde, secretária.
2: Boa tarde a você, a todos os ouvintes, a comunidade de Monte Alegre, que ainda está vindo para a festa, isso, aqueles que já estão aqui, a todos os moradores da região, né, que possam também estar vindo à nossa festa. Em instantes nós vamos ter a abertura oficial do evento, depois iniciaremos com o casamento à caipira, que é organizado pelos alunos e professores da Escola Estadual Professor Firmino Pereira Bueno. Na sequência, teremos a quadrilha, que vai ser apresentada pela Invernada Mirim, do Grupo de Cultura Nativa Marca dos Campos, aqui do município de Monte Alegre. E na sequência, vamos ter vários atrativos. Depois, a partir do encerramento dessas atividades, música com a banda Lírios e todas as sendas que nós temos aqui para o pessoal aproveitar. A pescaria, que é R$2, e os prêmios são excelentes, mesmo para que as crianças participem, comprem e se divirtam. E também nós temos cachorro quente, quentão, temos pastel, amendoim, temos outros doces e guloseimas que as crianças gostam. Estamos esperando toda a nossa comunidade e a comunidade vizinha. Você falava da decoração. Isso. Durante a semana, o pessoal se dedicou muito, né? Eu não consegui ajudar, mas o nosso Departamento de Cultura, que é coordenado pela professora Berenice, esteve aqui, né, incansavelmente, junto com as demais secretarias, porque é muito importante destacar todo o trabalho que nós fazemos em equipe aqui dentro da administração municipal, e temos o apoio de todas as secretarias, desenvolvimento social, a saúde, a agricultura, obras, o pessoal do CRAS e também a Emater, que são nossos parceiros em todos os eventos que nós organizamos aqui no município. E também sempre, né, contando com o apoio e a confiança do nosso prefeito Capellini, do vice-prefeito Chicão, que nos dão carta branca para que façamos os eventos, né, e possamos organizá-los da melhor forma possível.
1: Bom, a festa vai à noite adentro até 19h30, né? É isso, secretária?
2: Sim, nós encerraremos o evento às 19h30, para o pessoal começar a se deslocar para suas residências, né? O transporte também retornará nesse horário. Já estão chegando, né, todos os transportes que saíram de todas as comunidades há uma hora, estão chegando no evento. E também teve um que veio de Vacaria, né? Porque o nosso intuito é que tenhamos uma grande participação, por isso que disponibilizamos um transporte gratuito para todos participarem do evento.
1: A festa está só começando, dá tempo para o pessoal que está nos ouvindo, inclusive da região, ir participar. Ingresso R$5 e concorre a um aparelho de TV.
2: Isso, o ingresso é um valor simbólico, né? Na verdade, né? Porque a nossa festa, ela não tem objetivo lucrativo. Ela é realmente para que as pessoas participem, estejam integradas, e nós disponibilizamos sempre esse valor simbólico para que todos possam participar. E podem vir, ainda dá tempo, temos muitos atrativos aqui na festa e estamos esperando a presença de todos.
1: E as tendas aqui, o pessoal aqui mesmo na comunidade, entidades, essa soma de esforços, né, da administração com a comunidade sempre dá bons resultados, né, secretária Laira?
2: Sim, a administração, né, do prefeito Capellini e do vice-prefeito Chicão sempre teve esse intuito de valorizar as pessoas da nossa comunidade. Então, aqui nós temos no Cachorro Quente e no Quentão o pessoal da agricultura familiar, que são os mesmos que participam da feira nas quartas-feiras, então eles que estão comercializando esses produtos. Depois o pastel, amendoim, doces, é o grupo de cultura nativa Marca dos Campos. Também porque eles estão indo em vários rodeios, né, e precisam também ter uma fonte de recursos para custearem o grupo. E como são sempre nossos parceiros e estão participando conosco, nós abrimos para que eles estejam aqui participando. A parte da bebida também é a MC Eventos, que é do município, que é dirigida pelo vereador Mirinho. Então, todos os empreendedores, digamos assim, todos os que estão comercializando seus produtos aqui são do nosso município.
1: Parabéns pela organização, por esse trabalho maravilhoso frente à Secretaria de Educação e o seu convite para quem está nos ouvindo para que venha agora à tarde para a festa junina, então, Laira.
2: Então, nós convidamos a todos os moradores de Monte Alegre, aqueles que ainda não vieram, para que venham. Está um pouco frio, mas aqui dentro o ambiente está muito bom, né? Muito festivo, muito alegre. Os moradores da região também, ainda há tempo, podem vir, apesar do tempo chuvoso. Tenho certeza que aqui serão muito bem recebidos e terão uma tarde muito agradável junto conosco.
1: Valeu, valeu, secretária de Educação, professora Laira. Você que está nos ouvindo, então venha para Monte Alegre. É a festa junina, está linda aqui, muitas atrações, tem banda Lírios e estamos aguardando você. Daqui a pouco a gente volta, então, da festa junina de Monte Alegre.
0: Perfeito, obrigada, colega Vladimir Fabris, que está trazendo todas as informações para a gente lá da 27ª Festa Junina de Monte Alegre dos Campos. Coisa boa, né, gente? Uma festa junina. E olha só, um valor simbólico, né? R$5, como a secretária falou, R$5 não é nada. Então, se quiser aproveitar uma festa junina boa, que eu tenho certeza que Monte Alegre... Meu colega Vladimir tá lá, mas se tiver por lá, tiver um quentãozinho, uma coisinha, pipoquinha, uma coisa boa, pode trazer, a gente não se ofende, tá bom, Vladimir? Aproveite aí e daqui a pouco a gente traz com certeza muito mais informações para vocês. Por enquanto, a música continua por aqui, lembrando que tu pode mandar através do nosso WhatsApp 54999934202. Vamos com essa, Maiara e Maraísa, 10%.

0: Banda Passarela com Conta Pra Mim. Essa aqui também fit com Sétimo Sentido, boa demais, né, gente? Também tocou Maiara e Maraíza com 10%. Bruno e Marrone também com Tentativas em Vão. Muita música e tá só começando, tá? Eu te faço companhia até as 5 horas da tarde, então tu pode mandar música através do nosso WhatsApp 549-9993-4202. Seguir também a gente lá nas nossas redes sociais, Facebook, Tua Rádio Fátima. Também no Instagram, no nosso site. Quem quiser me seguir também lá no meu Instagram é Julia_Rodrigues. Julia Rodrigues lá no Instagram, vocês também me acham. A gente vai para um rápido intervalo e já já a gente volta com muito mais informações lá de Monte Alegre dos Campos com meu colega Vladimir, que acompanha a festa junina. É já já.
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1: 2:21.
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1: 10 graus.
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7: E a tua Rádio Fátima, emissora de integração regional, volta a falar neste sábado 20 de junho, aqui de Monte Alegre dos Campos. Estamos no Salão Menino Deus e a festa junina já começou, tá animada, tá bonito o nosso Salão Menino Deus e muita gente chegando. Professora Berenice Schneider, nossa coordenadora do Departamento de Cultura e Turismo, Finalmente chegou o dia, porque esta festa junina há muito tempo estava sendo preparada. Falei para a secretária Laira anteriormente, quero falar para a senhora agora. Parabéns, parabéns pela decoração do salão este ano, está maravilhosa, Berenice. Boa tarde.
3: Boa tarde, Vladimir. Boa tarde aos ouvintes da tua Rádio Fátima. Sim, nós estamos aqui com o salão maravilhoso, todo decorado, esperando a comunidade, esperando os nossos munícipes e da região também. Todos estão convidados a participar. E o friozinho, assim, está
7: ajudando.
3: Né? Ajudando.
7: O cheirinho do quentão está maravilhoso, Berenice.
3: Exatamente. Hoje vai ser vendido muito quentão. E nós temos, então, a agricultura familiar ali, né, com o cachorro quente, o quentão, falando da alimentação.
7: Isso.
3: O grupo de dança do patrão Micael, né, o grupo de cultura nativa Marca dos Campos, que está com pastel, pipoca, amendoim. Temos também o espetinho de moranguinho com chocolate da Andriele. E, claro, a caipira, né, as caipiras do Johnny, também é um atrativo da nossa festa junina. E aguardando todos que venham, já tem muita gente aqui, que chegue, né? Vão chegar os ônibus, que vêm de todas as comunidades, gratuitamente, de Vacaria também, e aguardar para uma grande festa.
7: Que vai até às 7:30 da noite, dá tempo quem está nos ouvindo, tem bandalírios e tem muita animação com certeza, né, Beren?
3: Sim, bandalírios, nós temos a pescaria, temos casamento, caipira, temos a quadrilha também, então assim, é uma festança.
7: Exatamente. Uma festa à comunidade, claro que a administração que organiza, mas toda a comunidade se envolve. Esse é o momento que a comunidade de Monte Alegre todos os anos se prepara para estar aqui na festa junina, né, Berê?
3: Exatamente, tu vê, é a 27ª festa, né? Então, assim, é tradicional aqui do município de Monte Alegre dos Campos, as pessoas ficam aguardando, ansiosos para participarem.
7: Bom, temos um valor simbólico do ingresso R$5,00, concorre a Smart TV, quem vem caracterizado é a caipira, não paga ingresso, Berenice.
3: Isso aí, R$5,00 concorre a TV e assim, é o ingresso e pode ser como rifa, então a pessoa pode também adquirir mais que um, queira, né, participar do concurso, da rifa, né, da TV, e das crianças, elas receberam o ingresso, então tem entrada livre, e acima de 10 anos nós vamos cobrar daqueles que não são alunos da rede municipal.
7: Seu convite, então, que está nos ouvindo, porque dá tempo até às 7:30 da noite, vir para Monte Alegre para a nossa animada e maravilhosa festa junina deste sábado.
3: Isso aí. Deixamos o nosso convite novamente, que venham, que participem e que vão, com certeza, saírem daqui satisfeito com o que a gente preparou para acolher a todos.
7: Tá certo. Obrigado, nossa atuante coordenadora do departamento aqui do Turismo e Cultura, professora Berenice Schneider. Faça você que está nos ouvindo como a tua Rádio Fátima, a emissora de integração regional. Dá tempo, venha para a festa junina de Monte Alegre. Tá muito animado, tá bonito, muitas atividades e tem bandalírios. Daqui a pouco a gente volta. Voltamos da nossa festa junina de Monte Alegre.
0: Maravilha! Obrigada, Vladimir, trazendo as informações pra gente da festa junina que acontece em Monte Alegre dos Campos. Dá ainda pra você correr pra lá também pra participar. R$5,00 o ingresso, um valor bem simbólico, né, gente? Mas é R$5,00 e ainda concorre a uma Smart TV. Olha só que maravilha! E tem coisa melhor que uma festa junina? Não tem, né, gente? Então, quem puder, quem estiver lá por Monte Alegre região ou quem também estiver em Vacaria, ainda dá tempo pra ir pra lá, vai pra lá então, Monte Alegre dos Campos. Parabéns a toda a organização também que está chegando a sua 27ª edição da Festa Junina. Parabéns, então. Daqui a pouco a gente volta com muito mais informações pra vocês. Por enquanto, a gente segue com música boa. Essa aqui é o Victor e Léo com 60 Dias Apaixonado.

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3: 2:41.
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5: 10 graus.
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0: Pago calado, Bruno e Marrone aqui na tua Rádio Fátima 90.5. Você ainda escutou Simone Simaria com Amor Mal Resolvido, Zezé de Camargo e Luciano com Irmão da Lua e Amigo da Estrela e também Amigo Apaixonado com Victor e Léo. Muita música boa, lembrando que eu te espero para me fazer companhia através do nosso WhatsApp 549-9993-4202. Manda tua música, manda teu recado, me diz o que que tu tá fazendo nesse sábado de frio, né? Porque, ó, tá marcando 10 graus, mas tá uma cerração, tô vendo daqui, gente do céu, coisa boa poder ficar embaixo das cobertas aí, quem pode, ó, que privilégio, mas também quem tá trabalhando, tudo bem, manda uma música, a gente vai seguindo, fazendo companhia um ao outro aqui. Seguindo então, 3 horas 1 minuto, vamos pra um rápido intervalo, já já eu volto com mais informações lá da Festa Junina de Monte Alegre dos Campos com Vladimir Fabris. 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
2: 3 horas e 2 minutos.
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0: Nota de falecimento. A família de Alisson Luiz Boeira Soares comunica com profundo pesar o seu falecimento ocorrido ontem, dia 19 de junho, aos 47 anos de idade. O falecimento ocorre no estado de Pernambuco e o corpo será trazido para a Campestre da Serra para últimas homenagens e sepultamento. A família enlutada não tem data e horários exatos, mas previsão de chegada para a próxima segunda-feira, dia 22 de junho, para as últimas homenagens. E desde já agradece as manifestações de carinho, solidariedade e apoio recebidas neste momento de dor e de despedida.
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3: 11 graus. 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
6: Voltando por aqui, agora são 3 horas da tarde, 6 minutos, 11 graus, marcando a temperatura agora em Vacaria. E a gente vai falar com ele, Ladimir Fabris, que está lá por Monte Alegre dos Campos, na 27ª Festa Junina, e traz informações pra gente, não é isso, Ladimir?
7: E a tua Rádio Fátima, emissora de integração regional, volta a falar neste sábado aqui de Monte Alegre dos Campos. Estamos na 27ª edição da Festa Junina, organizada pela Prefeitura Municipal. Ao meu lado, prefeito Nilton Capellini, mais um grande evento. A Festa Junina é tradicional e o povo gosta e participa. Salão já está cheio, prefeito. Boa tarde, tudo bem, Capellini?
8: Boa tarde, Ladimir. Boa tarde aos ouvintes da tua Rádio Fátima. É com muita alegria que estamos aqui hoje, iniciando mais uma edição da Festa Junina de Monte Alegre dos Campos. A gente sabe que essa festa já é tradicional.
7: Isso.
8: Vem há muitos anos numa crescente aí, cada vez aumentando mais, e hoje não vai ser diferente. O tempo está um pouco atrapalhando, mas Festa Junina é isso aí. A chuva, a neblina, essas coisas não atrapalham. Está em tempo ainda para as pessoas que estão nos ouvindo aí, que participem, que compareçam, que a festa está começando agora. Então, estendo o convite aqui para todos aí que puderem participar, aí a gente recebe com muito orgulho.
7: Exatamente. Bom, Capellini, temos de administração municipal muitas realizações, uma semana produtiva e de grandes novidades. Começamos por Porto Alegre, importante reunião do Odair, e mais do que importante, a reunião, o resultado. Finalmente vai sair a licitação para o asfalto da 460 que liga hoje Monte Alegre com a 285.
8: Ah, com certeza, Ladimir. Eu já fui diversas vezes no Dyer, já digo mais de 10 vezes estive no Dyer, e dessa vez eu voltei com mais ânimo aí. Opa. Porque ouvimos o próprio diretor do Dyer aí, que a obra já está para ser licitada, já vai ser dado início à licitação, já teve a autorização do governo do estado para licitar, então acredito que aí pro mês de setembro, mais tardar outubro, já esteja se iniciando essa obra. Essa é uma grande notícia para as pessoas de Monte Alegre que nos escutam, e todos todos aqueles que usam desse trânsito, desse trajeto, né? E é uma das metas que eu tinha aí na minha gestão aí, de entregar essa obra para o povo de Monte Alegre antes do final da minha gestão.
7: E o detalhe, os recursos garantidos para execução do serviço, né, prefeito?
8: É verdade, os recursos já estão empenhados, entre o governo que entrar na próxima, sabemos que vamos ter eleição daqui uns meses, né? Mas que já fica o valor empenhado aí para que seja concluída, se não der esse ano, início do ano que vem.
7: Bom, outra boa notícia, um grande projeto habitacional, 20 casas populares sendo iniciada a construção, 15 na sede e 5 no Passo do Carmo, prefeito.
8: Essa também era uma demanda muito grande que a gente tem aí na parte habitacional, onde tem muitas famílias aí que não tem a residência, que depende do aluguel e muitas vezes que não tem nem condições de pagar aluguel. Então nós já estamos aí dando início a essas moradias, são moradias de um porte bom, aonde possa morar uma família com bastante cômodo, bastante conforto. Nós já fizemos o processo de inscrições, né? Já abrimos inscrições, já encerramos, aonde temos 43 inscritos e logo será feito o processo seletivo aí para a gente ver qual é as famílias aí que vão ter direito. Nós sabemos que as regras já vêm lá de cima, né? A gente só precisa cumprir isso, com as regras e definir qual é as famílias que terão direito.
7: Bom, prefeito, temos também uma boa notícia aí, que é o asfalto indo para o interior. A recentemente inauguração aqui da Estrada do Vinho, que vai de Campestre, ou aqui da sede de Monte Alegre, em direção a São Francisco aí. Um importante investimento também para dar a maior facilidade no escoamento, principalmente daquela região aí, grande produtora de uva, né?
8: Nós iniciamos aí, fizemos aí uns 800 metros, que é o início, né, Ladimir? A gente sabe que temos 12 quilômetros para chegar até na comunidade de São Francisco e a gente aos poucos vai indo. Uma das coisas que eu aguardava era para ver sair esse acesso asfáltico. Assim, no momento que nós tivermos recursos disponíveis para continuar, nós vamos dar continuidade aí e eu gostaria muito de poder, até o final da minha gestão, chegar até Santo Antônio.
7: Bom, prefeito Capellini, estamos fechando praticamente o primeiro semestre de 2026. Em termos de administração de Monte Alegre dos Campos, obras e investimentos para o segundo semestre, o que está planejado aí, hein, prefeito? E que o senhor já pode antecipar para nós e para a sua comunidade?
8: Bom, nós temos vários planos aí para o segundo semestre. Um deles é na questão da saúde, Ladimir.
7: Opa.
8: A gente buscou recursos em Brasília aí com os deputados, né? E uma das nossas metas era encerrar com a fila de cirurgias eletivas e dos exames específicos, né, que não fazem aqui na região. E os exames já vão ser solucionados. Acredito que até setembro a fila de espera para exames seletivos será encerrada. Ficam algumas cirurgias que sabemos que é um pouco mais difícil porque os próprios hospitais não conseguem atender a demanda. A gente conseguiu por vacaria mais 3 cirurgias mensais, mas precisamos ainda tentar aí, através de um processo de licitação, buscar com Caxias do Sul, com Nova Prata, com Passo Fundo, até mesmo Porto Alegre, para ver se a gente consegue diminuir ou até mesmo zerar essa fila de espera.
7: Mas o trabalho está dando resultado. Essa fila de espera, tanto de exames como cirurgias, diminuiu significativamente, né, prefeito?
8: Está diminuindo e vai diminuir muito mais, porque a gente já está nos empenhando nessa parte aí, juntamente com os hospitais, inclusive Caxias do Sul também tem interesse em fazer alguma parte dessas cirurgias. Então a gente já tem os recursos disponíveis, já está o dinheiro, inclusive, em caixa já, são quase 800 mil de emendas que nós conseguimos destinados para a saúde e queremos usar esse valor aí para reduzir a fila de espera de cirurgias e encerrar a fila de espera de exames.
7: Tá certo. Prefeito, voltando à festa junina que está acontecendo neste sábado, seu convite, quem está nos ouvindo, dá tempo, dá sim, dá tempo para vir para a festa junina de Monte Alegre então, Capellini?
8: Ah, com certeza, tá recém iniciando a festa agora, nós vamos até 7h30 da noite, né? E o pessoal que venha, o ingresso é muito barato, é apenas simbólico, digamos assim, R$ 5, e vai ser uma festa para a família, para as crianças, para as mulheres, é uma festa muito divertida aí, e o pessoal que venha, que aproveita que essa festa não é do município, é do povo.
7: Tá certo, este nosso atuante prefeito de Monte Alegre dos Campos, o Nilton Capellini, que também está aqui na festa junina, falando dos seus investimentos, falando de obras e de grandes realizações, como logo, logo vamos ter, com certeza, que é o asfaltamento da ERS 460, ligando Monte Alegre com a 285. Dá tempo, então, venha para a festa junina. Voltamos daqui a pouco. Estamos em Monte Alegre dos Campos neste sábado, aqui no Salão Menino Deus.
6: Perfeito, obrigada, Ladimir, por todas as informações. Então, que está lá na festa de Monte Alegre dos Campos, vai até às 19h30. O ingresso é um valor simbólico, R$ 5, pessoal, e concorre, olha só, a uma Smart TV. Então, vamos lá, Monte Alegre dos Campos, aí com uma baita festa junina, sua 27ª edição. Seguindo com muita música boa, Gustavo Lima, com 60 segundos. Música.

0: Obrigado!
1: Deixa eu amar você com Fernando Sorocaba aqui na tua Rádio Fátima 90.5. Olha só, a Cedélia Mulher de Vacaria está promovendo neste sábado, dia 20 de junho, a segunda edição do evento do Salto ao Topo no Salão Nossa Senhora de Fátima. A programação está ocorrendo da 1h30 até as 6h30 da tarde e tem como principal objetivo inspirar, conectar e impulsionar o desenvolvimento pessoal e profissional dos participantes por meio de palestras, painéis, networks e experiências interativas. O evento contará com palestras, convidados, painel sobre saúde integral da mulher, exposição de marcas parceiras, apresentações musicais e momento, claro, de integração entre os participantes. Muito bacana, então. Bem aqui do ladinho da rádio, no Salão Paroquial Nossa Senhora de Fátima, está acontecendo. Maravilha, então. Continuando com um rápido intervalo, já já eu volto com mais música e muita informação para vocês.

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1: 3:22.
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1: 11 graus.
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Já voltamos por aqui, foi bem rapidinho e eu tô de volta pra te passar a hora. Neste momento, marcando 11 graus a temperatura, agora 3 horas 24 minutos. Lembrando, tu quer participar, quer mandar tua música, quer mandar teu recado, é muito fácil. Pode mandar através do nosso WhatsApp 549-9993-4202. A gente vai com essa aqui, ó, Gustavo Mioto com Cafona.

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1: 3:41. 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
4: 11 graus.
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Já voltando por aqui, agora são 3 horas 42 minutos, marcando a temperatura 11 graus aqui em Vacaria. Gente do céu, uma serração. Então, pra você que tá na estrada ou está aí também por Vacaria mesmo, muito cuidado, né? Que a serração, ela atrapalha a gente na visibilidade no trânsito. Então vamos dirigir com cautela e também com cuidado, né? Quero agradecer a sintonia de todo mundo que tá pedindo música aqui, a galera que está por casa também está no trânsito ou trabalhando, mandando música por aqui. Botou, quem me mandou mensagem, deixa eu ver, foi Flávio Santos mandando boa tarde. Coloca pra nós uma música de bandinha dos atuais, uma bandinha dos atuais, coisa boa. Vou tocar assim. Obrigada, Flávio, pela sintonia. Quem mais me pediu aqui música, deixa eu ver. Quem me pediu música foi o Guilherme, pediu boa tarde, gostaria de pedir uma música de alguma banda destaque da tentativa de se apaixonar pelo Gustavo Paganelli. Opa, peraí, boa tarde, gostaria de pedir uma música, uma banda destaque da tentativa de se apaixonar pelo Gustavo Paganella. Obrigado se for atendido. Com certeza vou tocar uma banda então pro Gustavo Paganella. Obrigada, gente, pela sintonia. Daqui a pouco vou ter que tocar Feliz Aniversário, que a Roselane me mandou uma mensagem, quer mandar uma mensagem de aniversário pra sua irmã. Daqui a pouco a gente vai tocar sim, tá bom, Roselane? Obrigada pela sintonia aqui com a gente. Por enquanto a gente toca essa aqui, ó. Seus Beijos com Bruno Marrone, que foi pedida também, ó. Bruno Marrone tá sendo pedido aqui na nossa programação por Lucas Souza. Vai tocar essa aqui, ó. Seus Beijos com Bruno Marrone.

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1: 4 horas. 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
3: 10 graus.
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6: Já voltando por aqui, agora são 4 horas, 2 minutos, 10 graus também, marcando a temperatura, frio em Vacaria, né, gente? Mas o meu colega Ladimir Fabris, ele não se espanta com o frio, porque ele tá lá pela Festa Junina de Monte Alegre dos Campos, que vai até 7:30 da noite. Lembrando que o ingresso é um valor simbólico, R$5, e concorre a uma Smart TV. Olha que coisa, que maravilha, gente. Então aproveita uma Festa Junina e ainda concorre a uma Smart TV. Quem traz informações pra gente, então, é o Ladimir Fabris.
7: Então, a tua Rádio Fátima, emissora de integração regional, volta a falar deste sábado, 20 de junho, aqui de Monte Alegre dos Campos. A maravilhosa nossa festa junina, mais uma vez, festa esta organizada pela administração municipal, ao meu lado aqui, participando ativamente também, nosso vice-prefeito Chicão. Que alegria falar com o amigo. Tudo bem contigo, Chicão? Boa tarde.
8: Boa tarde, Ladimir. Boa tarde, os ouvintes da Rádio Fátima. Tudo certo, né, Ladimir? Temos aqui, né, esperando o público aqui para nós dar continuidade a mais uma edição da nossa tradicional festa junina, né?
7: E essa festa que é um motivo de integração da comunidade. Vem ônibus já, chegaram os ônibus aí de todas as comunidades. É uma festa para a comunidade, né, Chicão?
8: É verdade, Ladimir. É uma festa tradicional, né, que a gente vem realizando todos os anos. Então, a gente tem várias atrações aqui, como de costume, né? Então, que nem tu mencionou aí, as comunidades aí, os alunos, os ônibus aí já estão chegando, né? Onde que a gente vai ter as apresentações aí das escolas, da invernada de dança, né? Então, nós vamos ter uma tarde bem divertida, bem animada aqui, pro pessoal vir e compartilhar com a gente, né? Que eu acho que, com certeza, quem nunca veio na festa aqui não sabe o que está perdendo hoje, né, Ladimir?
7: Exatamente. Tu não sabe o que está perdendo. Venha para a festa junina de Monte Alegre. Mas temos que destacar também aqui, Chicão, o belo trabalho que o senhor e também o prefeito Capelini vem fazendo. Inclusive, esta semana o senhor esteve com o prefeito Capelini em Porto Alegre, lá no Dário. Boas notícias para o nosso asfalto, então, Chicão.
8: É verdade, Ladimir. Graças a Deus, né, nós tivemos uma notícia muito boa, né?

0: isso da boca do diretor do Dyer, né? Então, ele que nos assumiu esse compromisso juntamente com nós, né? E ele mesmo anunciou. Então, isso é importante, porque a gente já tinha anunciado várias vezes, então agora a palavra é dele, né? Então, é uma palavra concreta, podemos ficar mais tranquilo que acredito que esse ano nós vamos ter novidade aí, né? Vamos ter essa obra aí iniciada, né? E com certeza vai ser concluída, né, Vladimir?
1: É exatamente, a obra que há muito tempo Monte Alegre aguarda pela sua conclusão, né? Nem iniciou, mas esperamos que inicie e termine, né, Chicão?
0: É verdade. Segundo o diretor, né, o Faustino, o diretor do Dyer, ele nos afirmou que tá tudo ok, né? O orçamento o estado tem, né? E o governador também já autorizou, né? Que seja feito todos os trâmites, né? Até o processo licitatório. Então, isso dá uma esperança, me dá energia, dá força pra gente, né? Que acredito que, eu acho que agora essa obra vai ser realizada e o nosso sonho vai ser realizado também.
1: Chicão, o vice aqui em Monte Alegre trabalha e trabalha muito aí. Só junto com o Capelini aí, trabalha em todos os setores, cidade, interior, aqui, secretarias funcionando, sempre buscando solucionar e melhorar a qualidade de vida aí do povo do Monte Alegre, Chicão.
0: É verdade. É, tem que trabalhar unido, né, em conjunto, administração com toda a secretaria, né, porque isso aí é uma família.
1: Isso aí.
0: Isso aí, na verdade, nós somos representantes do povo aqui, então a gente está sempre trabalhando junto, escutando a comunidade, indo atrás, vendo onde é que estão os problemas, a gente consegue resolver. Então a gente está sempre à disposição do público aqui, para a gente fazer o melhor da nossa administração, que nosso público fique satisfeito, né? E a gente tem várias frentes aí, Vladimir, de trabalho, né? Incentivo também que a gente dá aí para os produtores, né? Então, a administração é bem complexa, né? A gente trabalha em todas as áreas. A parte de. Fizemos agora há poucos dias, foi concluída uma rede d'água aí, né? Na
1: Puxa
0: localidade da
1: vida.
0: Enxovia, que vai beneficiar várias famílias ali.
1: Já há muitos anos sofria com a falta de água em chovia, hein?
0: É verdade, Vladimir. Esse é um problema de muitos e muitos anos, né? Graças a Deus agora a gente conseguiu solucionar, porque acredito que agora não vamos ter mais problema, né? Então isso aí é mais uma conquista, é mais uma vitória. Então a gente está aí, né, trabalhando em cima desses problemas para a comunidade ter mais condições de vida e consiga permanecer mais também aqui junto ao nosso município, né?
1: Tá certo, Chicão. Parabéns pro seu trabalho aí. E vamos convidar o povo, quem tá nos ouvindo, dá tempo, venha pra festa junina agora à tarde aqui em Monte Alegre, não é isso, vice-prefeito?
0: É verdade. Então vamos aproveitando a oportunidade, né? Convidar o pessoal que está em casa ainda, o pessoal que está nos escutando aí, pode vir. A festa aqui tem quentão, tem pipoca, tem várias atrações aqui. Então vem aqui se divertir, passar uma tarde junto conosco aí, que será um prazer para a nossa comunidade receber todo o pessoal aí.
1: Valeu, nosso atuante vice-prefeito Chicão aqui de Monte Alegre. Então venha você, festa junina de Monte Alegre, Banda Lírios, está animada, tem muita gente. E então venha você também passar umas horas de alegria e de divertimento aqui conosco neste sábado em Monte Alegre, na festa junina que está acontecendo no Salão Menino Deus. Voltamos daqui a pouco.
2: Perfeito, então. Obrigada, Vladimir, que está lá por Monte Alegre dos Campos na Festa Junina, 27ª edição da Festa Junina, que já é um sucesso, com certeza. Então, se não deu tempo ainda para você, ainda dá tempo até às 7h30 da noite, né? Tu pode estar aproveitando, então, com certeza, coisa boa para poder aproveitar uma festa junina, né, gente? Agora são 4 horas, 9 minutos, 10 graus. Vamos seguir com essa, Taeme Thiago, Aikido.

0: na praça com Banda Calmon aqui na tua Rádio Fátima 90.5. Lembrando, tu pode ainda pedir tua música até às 5 horas da tarde, eu te faço companhia, viu? Manda no nosso WhatsApp 549-9993-4202. Vou repetir, 549-9993-4202. Manda tua música, manda teu recado aqui pra gente, que a gente vai estar tocando tua música na nossa trilha sonora. Seguindo agora para um rápido intervalo, já já eu volto com muito mais música e também informações para vocês do esporte.
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3: 4:22.
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1: 10 graus.
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Estamos voltando por aqui, agora são 4 horas 24 minutos, 10 graus marcando a temperatura por aqui em Vacaria. Vamos falar sobre esporte. O Campeonato Amador de Futebol de Campo Série A 2026 terá mais uma rodada neste domingo, dia 21 de junho, com partidas nos campos do Simva, Cristal e Brasil. Confira os confrontos então no campo do Simva, 1h30 da tarde, Ponte Preta A contra Atlético Imperial. Às 13h30 da tarde, Cristal contra São Caetano A. E no campo do Cristal, 1h30 da tarde, Tigres contra Borrachos. Às 13h30 da tarde, Avaí contra Águia Tricolor. E no campo do Cristal, 1h30 da tarde, Cavaleiros contra União Chico Mendes. E 13h30 da tarde, Real Madrid contra Rio Branco. A equipe do Arsenal folga nesta rodada da competição. Então tá aí o Campeonato Amador de Futebol de Campo Série A. Amanhã tem mais uma rodada. Agora são 4 horas 25 minutos, 10 graus marcando a temperatura. Eu quero aproveitar que teve uma ouvinte da gente que pediu aqui, ó. Eu sou a Roselane do bairro Franciosa e gostaria de ouvir a música Feliz Aniversário com o JM para homenagear a minha irmã Rovena, que está de aniversário hoje. Parabéns, Rovena, muitos anos de vida, muita saúde para você sempre, viu? Hoje ela reside em São João de Pelotas, São Joaquim, Santa Catarina. Ela recebe o abraço de todos seus irmãos e cunhadas e cunhados, sobrinhos, enfim, para toda a família. De toda a família, maravilha. Parabéns então a Rovena, muita saúde, paz. E a gente vai estar tocando com certeza aqui a música do Feliz Aniversário pra você, tá, Rovena? Vamos lá.

Perfeito! Feliz aniversário aí, então, pra nossa amiga Rovena, que está completando aí. Quantos anos? Manda aqui pra gente saber, pra estar parabenizando aí a Rovena. Muito obrigada por estar lembrando aí do seu aniversário. A Roselane, que está aqui na audiência com a gente. Muito obrigada a vocês duas, tá bom? Muita saúde, então, Rovena. Seguindo por aqui, com muita música boa, claro, com essa aqui, ó, Mato Grosso e Matias, Jogado na Rua. Essa é boa, viu?

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1: 4 horas e 39 minutos.
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1: 10 graus.
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Escolho esse veneno com Murilo Huff aqui na tua Rádio Fátima 90.5. Vamos trazer informação. O Rotary hoje teve uma ação muito importante lá na Escola Municipal de Ensino Fundamental Inácio Souza Pires. A programação aconteceu ao longo deste sábado com diversas atividades gratuitas voltadas ao atendimento da população. Entre os serviços oferecidos estão um brechó com roupas, calçados e utensílios para casa, orientação e distribuição de ração para pets, maquiagem de rosto, oficina de bijuterias e fuxico, corte de cabelo também e ações em parceria com o Mercadão dos Óculos e Sesc Vacaria. O evento também contou com a distribuição de pipoca e algodão doce, brinquedos infláveis para as crianças e serviços de saúde realizados em parceria com a Unimed, a Secretaria Municipal de Saúde. Parabéns, então, ao Rotary, sempre ajudando quem realmente precisa, né? E hoje, então, foi lá na Escola Municipal de Ensino Inácio Souza Pires. Perfeito, então. Agora são 4 horas 45 minutos, 10 graus, marcando a temperatura aqui em Vacaria. E a gente segue com mais música. Estamos quase fechando por aqui, mas ainda a gente segue. Pode mandar tua música no WhatsApp 549-9993-4202. Vamos com Fred e Fabrício. Te amar é meu talento.

Amassado aqui na tua Rádio Fátima 90.5. Agora são 4 horas 53 minutos, 10 graus marcando a temperatura. E eu tô passando aqui pra me despedir de vocês, agradecendo com certeza a sintonia de todo mundo pela mensagem e por estarem comigo. Muito obrigada, gente. Um ótimo final de semana e sábado que vem a gente se encontra, tá bom? A gente segue com certeza com muita música boa, seguindo também com o Vladimir, que daqui a pouco traz mais informações da festa junina lá de Monte Alegre dos Campos. Um beijo, gente. Paz e bem.

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2: 4:57. 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
3: 10 graus.
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5: E a tua Rádio Fátima volta a falar de Monte Alegre dos Campos. Estamos na festa junina, tá animada, salão lotado, menino Deus, e a banda deles animando. E tivemos há pouco a dança da quadrilha, um espetáculo aí do Grupo de Cultura Nativa Campos, Marcas do Campos, aqui que tem o nosso patrão, o Micael Carvalho. Mica, parabéns, hein? Marca do Campos fazendo bonito até na festa junina. Satisfação, meu irmão, boa tarde.
6: Boa tarde, Vladimir, boa tarde a todos os ouvintes. Isso mesmo, nós, pela primeira vez, né, na festa junina, teve a nossa quadrilha Mirim, né, a 27ª edição, agora contou com o elenco Mirim do Grupo de Cultura Nativa Marca dos Campos. Nós que viemos trazendo uma grande representatividade aí com os nossos grupos Mirim, adulto e agora o veterano recentemente, né?
5: Olha,
6: de...
5: bom, Mica.
6: Isso aí, nós estreamos no Rodeio de Lages, né? Festival Arte e Cultura Planalto Serra. Nossa invernada adulta trouxe o segundo lugar e a nossa Mirim foi campeã do rodeio, né? Trouxemos o primeiríssimo lugar lá de Lages.
5: Que bom.
6: Então a gente conta com apoio aí da prefeitura, né? Tivemos recentemente um projeto aí no valor de R$30 mil aprovado, né? Pelo nosso legislativo municipal, que veio do executivo, né? Esse projeto, então, para auxiliar

0: Monte Alegre dos Campos. Então, o GCN Marca dos Campos vai ser o promotor, né, do primeiro rodeio artístico de Monte Alegre.
1: Bom, hoje, Marcas do Campo, você falou, tem mirim, tem juvenil, tem adulto. Quantos envolvidos, peões e prendas hoje, mais ou menos, entra, Micael?
0: Hoje, Vladimir, contando com os três grupos, né, mirim, temos também a escolinha, mirim, adulto e veterano, contamos com aproximadamente 90 dançarinos e mais ou menos 200 pessoas associadas, Vladimir.
1: Que bom, parabéns por esse trabalho maravilhoso, deu aqui, Micael Carvalho, do Marcas do Campo aqui, que realmente vocês estão fazendo a diferença em Monte Alegre com esse grupo de cultura nativa aí. Sucesso sempre, meu irmão.
0: Muito obrigado, Vladimir, muito obrigado a todos os apoiadores do GCN Marca dos Campos e principalmente a administração municipal. Muito obrigado a todos, uma boa tarde.
1: Valeu, Micael Carvalho, patrão do grupo de cultura nativa Marcas do Campos, aqui de Monte Alegre dos Campos, também participando da festa junina, tá animada, vai até às 7:30 da noite, você que tá nos ouvindo, venha pro Salão Menino Deus, tá lindo aqui a nossa festa, e a animação deles, os guris são bons. A banda aqui, Lírios, e você então venha aqui participar porque dá tempo. Festa Junina de Monte Alegre, voltamos daqui a pouco.
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4: 5:20.
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4: 11 graus.
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0: nota de falecimento e convite para enterro.
1: Nota de falecimento. A família de Alisson Luiz Boeira Soares comunica com profundo pesar o seu falecimento ocorrido ontem, no dia 19 de junho, aos 47 anos de idade. O falecimento ocorre no estado de Pernambuco e o corpo será trazido para a Campestre da Serra para últimas homenagens e sepultamento. A família enlutada não tem data e horários exatos, mas previsão de chegada para a próxima segunda-feira, dia 22 de junho, para as últimas homenagens. E desde já agradece as manifestações de carinho, solidariedade e apoio recebidas neste momento de dor e de despedida. Antecipam agradecimentos.
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3: 5 horas e 39 minutos.
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3: 11 graus.
6: E a tua Rádio Fátima, neste sábado, volta a falar de Monte Alegre dos Campos. Estamos na animadíssima festa junina, promovida pela Prefeitura Municipal, com a participação de todos os secretários. Prefeito Capelino está aqui, vice Chicão, e também está a Fabrícia Comparim Pelissari, nossa secretária de Assistência Social. É também mais uma festa junina aí, envolvendo toda a administração, e o povo veio. Tá bonita a festa, Fabrícia, boa tarde.
7: Boa tarde, Vladimir, boa tarde a todos os ouvintes. Com certeza, a festa tá muito bonita, bem animada, o público mesmo com esse frio veio, participou. É uma festa que envolve toda a família e toda a comunidade de Monte Alegre.
6: Friozinho bom aí, o pessoal tomando bastante quentão, né, Fabrício?
7: Isso aí, o pessoal ali da venda do quentão tá vendendo muito mesmo.
6: Exatamente. Bom, Fabrício, o trabalho da assistência social aí, temos excelentes notícias para Monte Alegre, inclusive o início da construção de 20 casas populares.
7: Isso mesmo, Vladimir, a gente tá focando agora nesse trabalho que já iniciou, né, as obras de 20 unidades habitacionais aqui para o município de Monte Alegre dos Campos. Então, serão 15 unidades habitacionais na sede do município e 5 na comunidade do Passo do Carro.
6: Já houve inscrição das famílias que se cadastraram e dentro daqueles requisitos exigidos, até que é uma parceria com o governo federal, você só cumpre o que vem do próprio governo através do programa Minha Casa Minha Vida.
7: Isso mesmo, Latimir, a gente já encerrou as inscrições, né? Tivemos um público bem expressivo de inscrições e posteriormente a gente vai estar seguindo o edital e todas as etapas, né, de seleção dessas famílias e inclusão no programa do sistema da Caixa Econômica Federal, que vai nos auxiliar a selecionar as 20 famílias que serão contempladas.
6: Bom, momento importante para Monte Alegre, 20 famílias da casa própria. Realmente a gente sabe da preocupação de vocês em dar essa oportunidade para muitas famílias que ainda não tem o seu imóvel, né, Fabrícia?
7: Isso mesmo, a gente tem um número muito específico de famílias, né, de pessoas que não têm as suas unidades habitacionais habitacionais próprias. Então vamos priorizar aquelas que principalmente pagam o aluguel ou têm suas moradias cedidas.
6: E os demais trabalhos da secretaria, como é que está, Fabrícia?
7: Estamos desenvolvendo tudo dentro da normalidade, né, nos grupos de PAIF, serviço de convivência. E agora temos mais uma novidade, que estamos com a contratação de mais uma assistente social para nos ajudar no quadro de funcionários.
6: Opa, e a sede do CRAS?
7: Está quase pronta, estamos muito felizes com a sede do CRAS, que já está na fase da pintura, então em breve estará sendo entregue.
6: E certamente vai auxiliar ainda mais no trabalho de vocês e qualificar, melhorar ainda mais o atendimento à população de Monte Alegre, né, Fabrícia?
7: Com certeza, é um espaço muito bom para atendimento para as famílias aqui do município.
6: Parabéns pelo seu trabalho, pelo seu envolvimento aí e pelo aquilo que vem fazendo na área da assistência social em Monte Alegre, Fabrício.
7: Muito obrigada, Ladimir. Obrigada a todos os ouvintes também.
6: Valeu, obrigado à secretária da assistência social, a Fabrícia Comparim Pelissari, também aqui envolvida com a sua secretaria na organização da Festa Junina. É a Banda Lírios animando e o Salão Menino Deus lotado. Ah, festança, né? Muito bem organizada. Parabéns, prefeito Capellini, prefeito Chicão, professora Berenice. Realmente, está de parabéns, Monte Alegre, porque a Festa Junina está bombando. Um pouquinho com a Banda Lírios aí, ó. E dá tempo, você que está nos ouvindo na região, dá tempo para vir para a Festa Junina de Monte Alegre. Voltamos daqui a pouco.
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2: 5:58.
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0: 11 graus.
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2: 6:18.
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2: 10 graus.
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3: 6:36.
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3: 10 graus.
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1: A oração do Santo Terço. O terço de hoje será rezado nas seguintes intenções: por todos os sócios do Clube da Amizade, pelos falecidos João Maria Painha, pedido da família Maria dos Anjos Meireles da Rosa e Rudimar Meireles da Rosa, a pedido de Antônio Mendes da Rosa, Firmino Boeira da Silva e Jocely de Fátima, a pedido da família Antônio Acimar Souza da Silva, a pedido da família Iracema Zardo Vargas, a pedido de Marinês Zardo e família Afrano Escolar, a pedido dos familiares e amigos. Basílica Zupa, a pedido da família e amigos. José Veadrigo, a pedido dos familiares e amigos. Paulo Roberto Prataveira da Silva e José Carlos Prataveira da Silva, a pedido da família. Sebastião Correia Borges e Inocência Ferreira Borges, a pedido dos filhos. Quarto mês de falecimento de Maria Irene Lopes Marques, a pedido da família. Primeiro ano de falecimento de João Fabrício de Souza Marques, a pedido da família. Quarto ano de falecimento de Eurides Alves de Souza. Quarto ano de falecimento de Enedina Júlio Godinho, a pedido de Marileuza Godinho do Amaral. Terço a Nossa Senhora da Saúde, Nossa Senhora das Graças, Nossa Senhora de Fátima, Santa Rita, Santo Antônio, São Cristóvão, São Francisco de Assis, São Judas Tadeu, a pedido de pessoa devota.

0: Em nome do Pai, do Filho e do Espírito Santo. Amém. Creio em Deus Pai Todo-Poderoso, Criador do céu e da terra, e em Jesus Cristo, seu único Filho, nosso Senhor, que foi concebido pelo poder do Espírito Santo, nasceu da Virgem Maria, padeceu sob Pôncio Pilatos, foi crucificado, morto e sepultado, desceu à mansão dos mortos, ressuscitou ao terceiro dia, subiu aos céus, está sentada à direita de Deus Pai Todo-Poderoso, de onde há de vir a julgar os vivos e os mortos. Creio no Espírito Santo, na Santa Igreja Católica, na comunhão dos santos, na remissão dos pecados, na ressurreição da carne, na vida eterna. Amém.
1: Ave Maria, cheia de graça, o Senhor é convosco. Bendita sois vós entre as mulheres, e bendito é o fruto do vosso ventre, Jesus.
2: Santa Maria, Mãe de Deus, rogai por nós, pecadores, agora e na hora de nossa morte. Amém.
1: Ave Maria, cheia de graça, o Senhor é convosco. Bendita sois vós entre as mulheres, e bendito é o fruto do vosso ventre, Jesus.
2: Santa Maria, Mãe de Deus, rogai por nós, pecadores, agora e na hora de nossa morte. Amém.
1: Ave Maria, cheia de graça, o Senhor é convosco. Bendita sois vós entre as mulheres, e bendito é o fruto do vosso ventre, Jesus.
2: Santa Maria, Mãe de Deus, rogai por nós, pecadores, agora e na hora de nossa morte. Amém.
1: Glória ao Pai, ao Filho e ao Espírito Santo.
2: Como era no princípio, agora e sempre. Amém.
3: No primeiro mistério gozoso,

0: E nos seja feita a vossa vontade, assim na terra como no céu.
1: O pão nosso de cada dia nos dai hoje, perdoai as nossas ofensas, assim como nós perdoamos a quem nos tem ofendido, e não nos deixeis cair em tentação, mas livrai-nos do mal. Amém.
0: Ave Maria, cheia de graça, o Senhor é convosco, bendita sois vós entre as mulheres, e bendito é o fruto do vosso ventre, Jesus.
1: Santa Maria, Mãe de Deus, rogai por nós, pecadores, agora e na hora de nossa morte. Amém.
0: Ave Maria, cheia de graça, o Senhor é convosco, bendita sois vós entre as mulheres, e bendito é o fruto do vosso ventre, Jesus.
1: Santa Maria, Mãe de Deus, rogai por nós, pecadores, agora e na hora de nossa morte. Amém.
0: Ave Maria, cheia de graça, o Senhor é convosco, bendita sois vós entre as mulheres, e bendito é o fruto do vosso ventre, Jesus.
1: Santa Maria, Mãe de Deus, rogai por nós, pecadores, agora e na hora de nossa morte. Amém.
0: Ave Maria, cheia de graça, o Senhor é convosco, bendita sois vós entre as mulheres, e bendito é o fruto do vosso ventre, Jesus.
1: Santa Maria, Mãe de Deus, rogai por nós, pecadores, agora e na hora de nossa morte. Amém.
0: Ave Maria, cheia de graça, o Senhor é convosco, bendita sois vós entre as mulheres, e bendito é o fruto do vosso ventre, Jesus.
1: Santa Maria, Mãe de Deus, rogai por nós, pecadores, agora e na hora de nossa morte. Amém.
0: Ave Maria, cheia de graça, o Senhor é convosco, bendita sois vós entre as mulheres, e bendito é o fruto do vosso ventre, Jesus.
1: Santa Maria, Mãe de Deus, rogai por nós, pecadores, agora e na hora de nossa morte. Amém.
0: Ave Maria, cheia de graça, o Senhor é convosco, bendita sois vós entre as mulheres, e bendito é o fruto do vosso ventre, Jesus.
1: Santa Maria, Mãe de Deus, rogai por nós, pecadores, agora e na hora de nossa morte. Amém.
0: Ave Maria, cheia de graça, o Senhor é convosco, bendita sois vós entre as mulheres, e bendito é o fruto do vosso ventre, Jesus.
1: Santa Maria, Mãe de Deus, rogai por nós, pecadores, agora e na hora de nossa morte. Amém.
0: Ave Maria, cheia de graça, o Senhor é convosco, bendita sois vós entre as mulheres, e bendito é o fruto do vosso ventre, Jesus.
1: Santa Maria, Mãe de Deus, rogai por nós, pecadores, agora e na hora de nossa morte. Amém.
0: Ave Maria, cheia de graça, o Senhor é convosco, bendita sois vós entre as mulheres, e bendito é o fruto do vosso ventre, Jesus.
1: Santa Maria, Mãe de Deus, rogai por nós, pecadores, agora e na hora de nossa morte. Amém.
0: Glória ao Pai, ao Filho e ao Espírito Santo,
1: como era no princípio, agora e sempre. Amém.
0: Ó meu bom Jesus,
1: perdoai-nos e livrai-nos do fogo do inferno, levai as almas todas para o céu, e socorrei principalmente as que mais precisarem.
2: No segundo mistério gozoso, Maria vai às pressas visitar sua prima Isabel, que estava grávida de João Batista, o precursor de Jesus. O amor de Deus vai em auxílio de quem precisa. Rezemos pelas mães grávidas e pelas vidas que estão gerando em seu ventre. Pai nosso que estás no céu, santificado seja vosso nome. Venha a nós o vosso reino, seja feita a vossa vontade, assim na terra como no céu.
1: O pão nosso de cada dia nos dai hoje, perdoai as nossas ofensas, assim como nós perdoamos a quem nos tem ofendido, e não nos deixeis cair em tentação, mas livrai-nos do mal. Amém.
2: Ave Maria, cheia de graça, Senhor é convosco, bendita sois vós entre as mulheres, e bendito o fruto do vosso ventre, Jesus.
1: Santa Maria, Mãe de Deus, rogai por nós, pecadores, agora e na hora de nossa morte. Amém.
2: Ave Maria, cheia de graça, Senhor é convosco, bendita sois vós entre as mulheres, e bendito o fruto do vosso ventre, Jesus.
1: Santa Maria, Mãe de Deus, rogai por nós, pecadores, agora e na hora de nossa morte. Amém.
2: Ave Maria, cheia de graça, o Senhor é convosco, bendita sois vós entre as mulheres.

0: mulheres, e bendito o fruto do vosso ventre, Jesus.
1: Santa Maria, Mãe de Deus, rogai por nós, pecadores, agora e na hora de nossa morte. Amém.
0: Ave Maria, cheia de graça, o Senhor é convosco, bendita sois vós entre as mulheres, e bendito o fruto do vosso ventre, Jesus.
1: Santa Maria, Mãe de Deus, rogai por nós, pecadores, agora e na hora de nossa morte. Amém.
0: Ave Maria, cheia de graça, o Senhor é convosco, bendita sois vós entre as mulheres, e bendito o fruto do vosso ventre, Jesus.
1: Santa Maria, Mãe de Deus, rogai por nós, pecadores, agora e na hora de nossa morte. Amém.
0: Ave Maria, cheia de graça, o Senhor é convosco, bendita sois vós entre as mulheres, e bendito o fruto do vosso ventre, Jesus.
1: Santa Maria, Mãe de Deus, rogai por nós, pecadores, agora e na hora de nossa morte. Amém.
0: Ave Maria, cheia de graça, o Senhor é convosco, bendita sois vós entre as mulheres, e bendito o fruto do vosso ventre, Jesus.
1: Santa Maria, Mãe de Deus, rogai por nós, pecadores, agora e na hora de nossa morte. Amém.
0: Ave Maria, cheia de graça, o Senhor é convosco, bendita sois vós entre as mulheres, e bendito o fruto do vosso ventre, Jesus.
1: Santa Maria, Mãe de Deus, rogai por nós, pecadores, agora e na hora de nossa morte. Amém.
0: Ave Maria, cheia de graça, o Senhor é convosco, bendita sois vós entre as mulheres, e bendito o fruto do vosso ventre, Jesus.
1: Santa Maria, Mãe de Deus, rogai por nós, pecadores, agora e na hora de nossa morte. Amém.
0: Ave Maria, cheia de graça, o Senhor é convosco, bendita sois vós entre as mulheres, e bendito o fruto do vosso ventre, Jesus.
1: Santa Maria, Mãe de Deus, rogai por nós, pecadores, agora e na hora de nossa morte. Amém.
0: Glória ao Pai, ao Filho e ao Espírito Santo.
1: Como era no princípio, agora e sempre. Amém.
0: Ó meu bom Jesus,
1: perdoai-nos e livrai-nos do fogo do inferno, levai as almas todas para o céu, e socorrei principalmente as que mais precisarem.
2: No terceiro mistério gozoso, Jesus nasce em Belém numa gruta pobre, pois não havia lugar para ele nas hospedarias. Deus amou tanto o mundo que envia seu próprio Filho, Jesus. O amor de Deus nasce em cada gesto de partilha, de amor, de doação, de serviço. Rezemos por aqueles e aquelas que ajudam as vocações na oração e com recursos materiais. Pai nosso que estais no céu, santificado seja o vosso nome. Venha a nós o vosso reino, seja feita a vossa vontade, assim na terra como no céu.
1: O pão nosso de cada dia nos dai hoje. Perdoai as nossas ofensas, assim como nós perdoamos a quem nos tem ofendido. E não nos deixeis cair em tentação, mas livrai-nos do mal. Amém.
2: Ave Maria, cheia de graça, o Senhor é convosco. Bendita sois vós entre as mulheres, e bendito é o fruto de vosso ventre, Jesus.
1: Santa Maria, Mãe de Deus, rogai por nós, pecadores, agora e na hora de nossa morte. Amém.
2: Ave Maria, cheia de graça, o Senhor é convosco. Bendita sois vós entre as mulheres, e bendito é o fruto de vosso ventre, Jesus.
1: Santa Maria, Mãe de Deus, rogai por nós, pecadores, agora e na hora de nossa morte. Amém.
2: Ave Maria, cheia de graça, o Senhor é convosco. Bendita sois vós entre as mulheres, e bendito é o fruto de vosso ventre, Jesus.
1: Santa Maria, Mãe de Deus, rogai por nós, pecadores, agora e na hora de nossa morte. Amém.
2: Ave Maria, cheia de graça, o Senhor é convosco. Bendita sois vós entre as mulheres, e bendito é o fruto de vosso ventre, Jesus.
1: Santa Maria, Mãe de Deus, rogai por nós, pecadores, agora e na hora de nossa morte. Amém.
2: Ave Maria, cheia de graça, o Senhor é convosco. Bendita sois vós entre as mulheres, e bendito é o fruto de vosso ventre, Jesus.
1: Santa Maria, Mãe de Deus, rogai por nós, pecadores, agora e na hora de nossa morte. Amém.
2: Ave Maria, cheia de graça, o Senhor é convosco. Bendita sois vós entre as mulheres, e bendito é o fruto de vosso ventre, Jesus.
1: Santa Maria, Mãe de Deus, rogai por nós, pecadores, agora e na hora de nossa morte. Amém.
2: Ave Maria, cheia de graça, o Senhor é convosco. Bendita sois vós entre as mulheres, e bendito é o fruto de vosso ventre, Jesus.
1: Santa Maria, Mãe de Deus, rogai por nós, pecadores, agora e na hora de nossa morte. Amém.
2: Ave Maria, cheia de graça, o Senhor é convosco. Bendita sois vós entre as mulheres, e bendito é o fruto de vosso ventre, Jesus.
1: Santa Maria, Mãe de Deus, rogai por nós, pecadores, agora e na hora de nossa morte. Amém.
2: Ave Maria, cheia de graça, o Senhor é convosco. Bendita sois vós entre as mulheres, e bendito é o fruto de vosso ventre, Jesus.
1: Santa Maria, Mãe de Deus, rogai por nós, pecadores, agora e na hora de nossa morte. Amém.
2: Ave Maria, cheia de graça, o Senhor é convosco. Bendita sois vós entre as mulheres, e bendito é o fruto de vosso ventre, Jesus.
1: Santa Maria, Mãe de Deus, rogai por nós, pecadores, agora e na hora de nossa morte. Amém.
2: Glória ao Pai, ao Filho e ao Espírito Santo.
1: Como era no princípio, agora e sempre. Amém.
2: Ó meu bom Jesus,
1: perdoai-nos e livrai-nos do fogo do inferno, levai as almas todas para o céu e socorrei principalmente as que mais precisarem.
3: No quarto mistério gozoso, José e Maria levam Jesus ao templo para apresentá-lo conforme a lei do Senhor. No templo são acolhidos pelo idoso Simeão e a profetisa Ana. Ali no templo, Maria e José consagram o dom mais precioso, o filho amado. O amor de Deus faz a entrega total de si pela vida da humanidade. Rezemos pelos pais, catequistas e animadores vocacionais que auxiliam as crianças, adolescentes e jovens em seu discernimento vocacional. Pai nosso que estais no céu, santificado seja o vosso nome. Venha a nós o vosso reino, seja feita a vossa vontade, assim na terra como no céu.
1: O pão nosso de cada dia nos dai hoje. Perdoai as nossas ofensas, assim como nós perdoamos a quem nos tem ofendido. E não nos deixeis cair em tentação, mas livrai-nos do mal. Amém.
3: Ave Maria, cheia de graça, o Senhor é convosco. Bendita sois vós entre as mulheres, e bendito é o fruto do vosso ventre, Jesus.
1: Santa Maria, Mãe de Deus, rogai por nós, pecadores, agora e na hora de nossa morte. Amém.
3: Ave Maria, cheia de graça, o Senhor é convosco. Bendita sois vós entre as mulheres, e bendito é o fruto do vosso ventre, Jesus.
1: Santa Maria, Mãe de Deus, rogai por nós, pecadores, agora e na hora de nossa morte. Amém.
3: Ave Maria, cheia de graça, o Senhor é convosco. Bendita sois vós entre as mulheres, e bendito é o fruto do vosso ventre, Jesus.
1: Santa Maria, Mãe de Deus, rogai por nós, pecadores, agora e na hora de nossa morte. Amém.
3: Ave Maria, cheia de graça, o Senhor é convosco. Bendita sois vós entre as mulheres, e bendito é o fruto do vosso ventre, Jesus.
1: Santa Maria, Mãe de Deus, rogai por nós, pecadores, agora e na hora de nossa morte. Amém.
3: Ave Maria, cheia de graça, o Senhor é convosco. Bendita sois vós entre as mulheres, e bendito é o fruto do vosso ventre, Jesus.
1: Santa Maria, Mãe de Deus, rogai por nós, pecadores, agora e na hora de nossa morte. Amém.
3: Ave Maria, cheia de graça, o Senhor é convosco. Bendita sois vós entre as mulheres, e bendito é o fruto do vosso ventre, Jesus.
1: Santa Maria, Mãe de Deus, rogai por nós, pecadores, agora e na hora de nossa morte. Amém.
3: Ave Maria, cheia de graça, o Senhor é convosco. Bendita sois vós entre as mulheres, e bendito é o fruto do vosso ventre, Jesus.
1: Santa Maria, Mãe de Deus, rogai por nós, pecadores, agora e na hora de nossa morte. Amém.
3: Ave Maria, cheia de graça, o Senhor é convosco. Bendita sois vós entre as mulheres, e bendito é o fruto do vosso ventre, Jesus.
1: Santa Maria, Mãe de Deus, rogai por nós, pecadores, agora e na hora de nossa morte. Amém.
3: Ave Maria, cheia de graça, o Senhor é convosco. Bendita sois vós entre as mulheres, e bendito é o fruto do vosso ventre, Jesus.
1: Santa Maria, Mãe de Deus, rogai por nós, pecadores, agora e na hora de nossa morte. Amém.
3: Ave Maria, cheia de graça, o Senhor é convosco. Bendita sois vós entre as mulheres, e bendito é o fruto do vosso ventre, Jesus.
1: Santa Maria, Mãe de Deus, rogai por nós, pecadores,
4: agora e na hora de nossa morte. Amém.
3: Glória ao Pai, ao Filho e ao Espírito Santo.
1: Como era no princípio, agora e sempre. Amém.
3: Ó meu bom Jesus, perdoai-nos e livrai-nos do fogo do inferno, levai as almas todas para os céus, e socorrei principalmente as que mais precisarem.
5: No quinto mistério gozoso, Jesus vai a Belém em Romaria e fica entre os doutores da lei. Maria e José encontram Jesus no templo, falando com os doutores da lei, depois de procurá-lo por 3 dias. O amor de Deus é busca e encontro. Rezemos pelas famílias, a primeira escola vocacional, para que ajudem a despertar vocações para a vida religiosa e sacerdotal, através da vivência dos valores cristãos. Pai nosso que estais no céu, santificado seja o vosso nome. Venha a nós o vosso reino, seja feita a vossa vontade, assim na terra como no céu.
1: O pão nosso de cada dia nos dai hoje, perdoai as nossas ofensas, assim como nós perdoamos a quem nos tem ofendido, e não nos deixeis cair em tentação, mas livrai-nos do mal. Amém.
5: Ave Maria, cheia de graça, o Senhor é convosco, bendita sois vós entre as mulheres, e bendito é o fruto do vosso ventre, Jesus.
1: Santa Maria, Mãe de Deus, rogai por nós, pecadores, agora e na hora de nossa morte. Amém.
5: Ave Maria, cheia de graça, o Senhor é convosco, bendita sois vós entre as mulheres, e bendito é o fruto do vosso ventre, Jesus.
1: Santa Maria, Mãe de Deus, rogai por nós, pecadores, agora e na hora de nossa morte. Amém.
5: Ave Maria, cheia de graça, o Senhor é convosco, bendita sois vós entre as mulheres, e bendito é o fruto do vosso ventre, Jesus.
1: Santa Maria, Mãe de Deus, rogai por nós, pecadores, agora e na hora de nossa morte. Amém.
5: Ave Maria, cheia de graça, o Senhor é convosco, bendita sois vós entre as mulheres, e bendito é o fruto do vosso ventre, Jesus.
1: Santa Maria, Mãe de Deus, rogai por nós, pecadores, agora e na hora de nossa morte. Amém.
5: Ave Maria, cheia de graça, o Senhor é convosco, bendita sois vós entre as mulheres, e bendito é o fruto do vosso ventre, Jesus.
1: Santa Maria, Mãe de Deus, rogai por nós, pecadores, agora e na hora de nossa morte. Amém.
5: Ave Maria, cheia de graça, o Senhor é convosco, bendita sois vós entre as mulheres, e bendito é o fruto do vosso ventre, Jesus.
1: Santa Maria, Mãe de Deus, rogai por nós, pecadores, agora e na hora de nossa morte. Amém.
5: Ave Maria, cheia de graça, o Senhor é convosco, bendita sois vós entre as mulheres, e bendito é o fruto do vosso ventre, Jesus.
1: Santa Maria, Mãe de Deus, rogai por nós, pecadores, agora e na hora de nossa morte. Amém.
5: Ave Maria, cheia de graça, o Senhor é convosco, bendita sois vós entre as mulheres, e bendito é o fruto do vosso ventre, Jesus.
1: Santa Maria, Mãe de Deus, rogai por nós, pecadores, agora e na hora de nossa morte. Amém.
5: Ave Maria, cheia de graça, o Senhor é convosco, bendita sois vós entre as mulheres, e bendito é o fruto do vosso ventre, Jesus.
1: Santa Maria, Mãe de Deus, rogai por nós, pecadores, agora e na hora de nossa morte. Amém.
5: Ave Maria, cheia de graça, o Senhor é convosco, bendita sois vós entre as mulheres, e bendito é o fruto do vosso ventre, Jesus.
1: Santa Maria, Mãe de Deus, rogai por nós, pecadores, agora e na hora de nossa morte. Amém.
5: Glória ao Pai, ao Filho e ao Espírito Santo.
1: Como era no princípio, agora e sempre. Amém.
5: Ó meu bom Jesus,
1: perdoai-nos e livrai-nos do fogo do inferno, levai as almas todas para os céus, e socorrei principalmente os que mais precisarem.
5: Salve Rainha,
1: Mãe de Misericórdia, vida, doçura e esperança nossa, salve. A vós bradamos, degredados filhos de Eva, a vós suspiramos gemendo e chorando neste vale de lágrimas. Eia, pois, advogada nossa, esses vossos olhos misericordiosos a nós volvei, e depois desse desterro, mostrai-nos Jesus, bendito é o fruto do vosso ventre. Ó clemente, ó piedosa, ó doce sempre Virgem Maria,
5: rogai por nós, Santa Mãe de Deus,
1: para que sejamos dignos das promessas de Cristo.
5: Consagração a Nossa Senhora. Ó minha Senhora,
1: ó minha Mãe, eu me ofereço toda a vós, e em prova da minha devoção para convosco, eu vos consagro nesta noite os meus olhos, os meus ouvidos, a minha boca, o meu coração, inteiramente todo o meu ser. E porque assim sou vosso, ó incomparável Mãe, guardai-me, defendei-me como filho e propriedade vossa. Amém.
5: O Senhor esteja convosco.
1: Ele está no meio de nós.
5: O Senhor te abençoe e te guarde.
1: Amém.
5: O Senhor faça brilhar sobre ti sua face e se compadeça de ti.
1: Amém.
5: O Senhor volte para ti o seu rosto e te dê a paz.
1: Amém.
5: O Senhor te abençoe e te guarde em nome do Pai, do Filho e do Espírito Santo. Amém.

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2: 7:55. 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
0: 10 graus.
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1: 8 horas e 24 minutos.
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3: 9 graus. 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
2: 8:54.
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5: 9 graus.
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